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2: Deus abençoe você, onde quer que você esteja. Receba as rosas, os lírios, as flores espirituais de amor, de paz, de longevidade, vida longa, Raí, vida longa, longevidade, porque a vida é muito linda, a vida é muito linda. As decepções que você passou por elas não roubaram de você o ser humano lindo que existe em você, o coração lindo que existe dentro do seu peito, essa alma sua que já sofreu tanto, mas que é uma alma linda, branca como a neve, lavada pelo sangue de Nosso Senhor derramado na cruz. Que bom estar aqui com você, passando forças, levando você novamente a ter esperança, a sonhar, porque a vida continua. Não é verdade? E se você já criou seus filhos, parabéns! Deus tem mais para você. Deus tem uma missão para você. E esta missão de ajudar a tanta gente que precisa. Tanta gente, não é esmola que ajuda ninguém, não. É uma palavra, um apoio. Sabe, quando a gente vai para o santuário, e as pessoas vão para o santuário para serem curadas, para serem libertadas de macumba, feitiço, doença mandada, vício, vai para lá pedir pelos filhos. A vida é uma guerra contra o mal. É uma guerra contra o mal. Se você parar de guerrear, parar de lutar, é porque o inimigo venceu você, os seus inimigos venceram. Enquanto você está lutando, você está de pé. Mas é tão lindo quando a gente vai para o santuário, porque a gente encontra uma família. Uma família linda. Uma família de amor. Pessoas que a gente pensa que tem obrigação de amar a gente, que são pessoas da nossa família de sangue, e às vezes não nos dão o amor que nós esperávamos. Nós temos que ter paciência e dizer: olha, eu fiz a minha parte na minha família. Eu dei amor, eu fiz a minha parte. agora eu quero servir a Deus. Agora eu quero servir a Deus. O santuário é a casa de Deus. E é maravilhoso. As pessoas vão para o santuário, termina a celebração e não vão embora. Ó, olha só, termina a celebração e elas não vão embora. Vão abraçar os guardiões, os companheiros, as companheiras, o missionário, a missionária. E isso é tudo muito lindo, maravilhoso. É muito bom pertencer à sua família e saber que Deus nos colocou juntos nesta obra linda, linda, esta obra linda. E eu estou aqui, ó, aqui eu, do seu lado, passando forças para você, passando fé para você. Deus abençoe. Onde quer que você esteja, receba o meu abraço abençoador.

Se você quer que tudo dê certo na sua vida, faça certo, que vai dar certo. 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Faça sua corrente de maneira certa, às 13 sextas-feiras. 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Vá ao Monte Manaim com fé, com sacrifício, com determinação. E lá em cima do monte, Deus vai contemplar a sua fé, vai te dar o que você precisa e o que só Ele pode fazer por você. Faça certo, que vai dar certo.

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0: conhecereis a verdade e a verdade vos libertará. Me lembro de um pastor que falou assim: mas a verdade ofende. Eu disse para ele: mas a verdade liberta, conserta.
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1: O dia está chegando ao fim e a semana começou pegando fogo. É claro, depois da aliança com Deus no Monte Manaim. Paz e luz, que o nosso Deus te abençoe rica e abundantemente, em nome de Jesus. Cheguei de Manaim, da aliança que formamos quando subimos a escada de Jacó, num protocolo espiritual de fé e realmente prática do que nós acreditamos. Porque não adianta apenas você falar uma coisa, é preciso viver. Não adianta falar que é bom, você precisa ser bom. Não adianta falar que crer o sobrenatural e se impressiona com as grandezas de Deus, como muita gente ficou impressionada em ver uma senhora que passou muito mal. Ela estava grávida e ela vinha pedir a Deus a cura, porque sua gravidez realmente estava passando por grande risco. E ela passou mal. E todo mundo começou a falar: perdeu o bebê, perdeu a criança. E o pai disse: não, minha mulher, ela foi curada, o que tinha de ruim saiu dela. No domingo, quando foi levada ao hospital, o médico simplesmente falou: olha, a criança está bem, está tudo em ordem. Deus está operando nessa criança, não sei explicar. Deus é todo poderoso. Uma criança que foi levada ao Monte Manaim com feridas na cabeça, ela, quando passou pelo Rio Sagrado, Deus agiu de uma maneira poderosa, e agora a criança, quando foi levada novamente, está lá. A cabeça da criança está totalmente curada. São tantos testemunhos, como uma senhora que ela passou por mim dizendo que na última vez que ela tinha ido ao Monte Manaim, estava fraca, debilitada, e o médico havia deixado bem claro que ela teria que fazer um tratamento crônico, ou seja, para a vida inteira. E ela passou dizendo que estava curada. Isso contando apenas aqueles depoimentos que foram de curas ou libertações Agora, e aqueles que estão prosperando através da força da fé? É isso que eu quero que você compreenda. Não adianta uma pessoa viver uma religião simplesmente dizendo que eu estou no caminho, eu estou seguindo as regras e assim eu vou viver. A verdade é muito mais profunda do que isso. Eu não estou aqui para falar mal de religião, mas estou aqui para dizer uma verdade. A revelação é algo tão intenso e tão forte que muda a realidade de uma pessoa. A revelação de Deus é algo que Deus trata um a um. Não é essa coisa que joga para todo mundo e todo mundo tem que fazer o que todos fazem. Não. A revelação de Deus é tratada individualmente. É algo que é difícil até explicar aqui, porque você tem que experimentar isso. Quarta-feira, nós vamos falar sobre essa força de revelação que muda o comportamento e que muda a nossa ação. Na conclusão do livro Prospere Sendo Sócio de Deus. Depois nós vamos entrar numa revisão, mas a aula de quarta-feira, ela vai mexer muito na sua vida e vai te fazer enxergar as coisas de uma maneira diferente. Quarta-feira, no santuário, você vai ter uma revelação de Deus que vai mudar a sua vida. Com o que nós recebemos no Monte Manaim, você vai ser cheio do poder e da graça do Espírito de Deus. Que Deus te abençoe, porque o conhecimento faz a diferença. E no nome de Jesus eu abençoo a sua segunda-feira. E tudo que você vai preparar para receber esta aula que vai mudar a sua história, que vai mudar a sua vida. Abençoe o seu caminho, a sua sorte, a sua saúde. No nome de Jesus. Amém. Que Deus abençoe o final do seu dia e ilumine você. Inclusive você que quer mais orientações. A partir de hoje à tarde, eu vou publicar no meu grupo de WhatsApp Pergaminhos de Vida. Orientações que vão te ajudar a vencer. A partir de hoje, no final do dia, no meu grupo do WhatsApp. Se você não está nele, o link para entrar está abaixo do vídeo. Curta, compartilhe e se inscreva no canal. Que Deus te abençoe. Um forte abraço, paz e luz para você!

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2: 9:35.
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1: Eu quero falar um pouquinho sobre a nossa mente. A Bíblia Sagrada diz que a nossa mente, ela deve ser escravizada. O termo certo é cativa. As coisas de Deus. Eu criei um hábito na minha vida de conversar só sobre as coisas de Deus. Então, todas as vezes que eu abro a minha boca para conversar com alguém, eu falo das coisas de Deus. Você pode falar assim: nossa, mas isso é fanatismo. Não é, não. Fanatismo é condenar os outros. Fanatismo é você não enxergar a luz das evidências de Deus na sua vida. Se eu falo de amor, eu falo das coisas de Deus. Se eu falo de paz, eu falo das coisas de Deus. Se eu falo do bem, eu falo das coisas de Deus. E é impressionante como que você encher sua mente das coisas de Deus. E aí vem a importância dos nossos encontros no santuário, a importância da leitura da Bíblia, a importância de você dar seu testemunho, a importância de você se preocupar em atacar o mal evangelizando, a importância de você ajudar alguém a combater as ideias fracas das trevas. Então, é muito importante quando nós dominamos a nossa mente, governamos a nossa mente, para que ela possa pensar somente nas coisas de Deus e a gente possa falar somente as coisas de Deus. Pelo menos não vai atrapalhar sua vida, pelo menos não vai chamar para perto de você os bichos ruins, pelo menos não vai enfraquecer você, pelo menos não vai fazer mal a você, mas vai trazer para você as bênçãos de Deus, a paz de Deus, a luz de Deus. Vai melhorar o seu relacionamento em casa com as pessoas, vai melhorar o seu relacionamento com a sua esposa, com seu marido, com seus filhos, porque você sempre terá uma palavra de Deus para dar para a pessoa, porque você lê a palavra de Deus, porque você reflete a palavra de Deus. Davi, ele dizia: guardei a tua palavra no meu coração para não pecar contra ti, ó Deus. E nela eu medito de dia e de noite. Que maravilha, né? Que maravilha. Guardei a tua palavra, ó Deus, no meu coração, para não pecar contra ti. E nela eu medito de dia e de noite. Você sabia que tem pessoas que ouvem a oração da madrugada, oram com o apóstolo a sol, e depois durante o dia ouvem de novo, conferem na Bíblia? Muito bem, eu quero fazer a leitura para vocês. Na carta apostólica de 2 Coríntios, no capítulo 10, a partir do versículo 1, que diz assim: ora, eu mesmo, Paulo apóstolo, vos rogo pela mansidão e benignidade de Cristo. Eu que, na verdade, quando presente entre vós, sou humilde, mas quando ausente, eu sou ousado para convosco. Sim, eu vos rogo que, quando estiver presente, não me veja obrigado a usar com confiança da ousadia que espero ter para com alguns que nos julgam como se andássemos segundo a carne. Porque, embora andando na carne, não militamos segundo a carne. Pois as armas da nossa milícia não são carnais, mas poderosas em Deus para demolir fortalezas. Eu queria falar um pouquinho sobre demolir fortalezas. Essas fortalezas espirituais das trevas que têm que ser demolidas, que o apóstolo Paulo fala, são os pensamentos errados. São os pensamentos errados. Pensamentos contrários aos ensinamentos de Jesus. Pensamentos contrários às boas obras, à fé sadia. Pensamentos contrários a servir a Deus. Quantas pessoas que chegam para a gente falam assim: ah, mas eu não concordo com isso que está na Bíblia. Quem é ela para discordar? Quem sou eu para discordar de Deus? Quem somos nós para discordar de Deus? Nós temos mais é que abaixar a cabeça e fazer. Versículo 5. Paulo continua dizendo: derrubando raciocínios errados e todo baluarte que se ergue contra o conhecimento de Deus, e levando cativo o nosso pensamento à obediência a Cristo. Olha que lindo. 2 Coríntios 10, 5. O meu pensamento, ele tem que estar preso à obediência a Cristo, a servir a Deus, a ser fiel a Deus, a estar na casa de Deus. Eu poderia continuar falando porque está maravilhoso, mas vamos parar por aqui e pedir a Deus hoje que nos dê capacidade, discernimento espiritual, para dominar nossa mente, para pensar somente coisas do céu, coisas de Deus, sonhos, coisas do bem. Tem pessoas que, ao invés delas concentrarem o pensamento delas nas bênçãos de Deus, daquilo que vai ser delas amanhã. Eu tenho sonhos. Eu tenho sonhos a ser conquistados. Eu me preparo hoje para ser amanhã. Uma moça falou para mim assim: eu estou grávida. Eu falei: mas você nem sequer casou. Você não pensou no seu futuro, não? Ela falou: não, eu pensei só naquele momento. Eu disse: burrice. Nós temos que pensar no futuro. E para ter um bebê, você tem que ter o seu lar, seu casamento, preparar o quartinho do bebê, o enxovalzinho do bebê, curtir cada momento na vida e receber o bebê. A vida da gente não pode ser feita atabolhadamente, ou seja, no vamos que vamos, oba oba e no tranco. Nós temos que planejar nossa vida. Nossa mente tem que estar dominada por Deus. Para a hora que chegar a pessoa de Deus, a gente está preparado. Porque o mundo não presta. O mundo diz: enquanto a certa não vem, eu fico com as erradas. Na hora que a certa vem, o cabra já pegou uma errada para a vida dele e a vaga está ocupada. Estou falando de vida sentimental, mas tem muitas coisas. Na área profissional, tudo nós dependemos do nosso pensamento voltado para Deus. Muito forte, né? Que Deus te abençoe.

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1: 10 e 12.
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3: Depois de um final de semana maravilhoso, a grandeza de Deus no Monte Manaim. Meu Deus, que glória, que multidão estava no Monte Manaim nesse final de semana, no sábado, dia 25 de julho, na renovação da aliança com Deus, no ato profético que todos os anos, a subida da escada de Jacó. Deus, como nosso Pai, Ele quer que você sobe na vida, que você se realize, seja uma pessoa vencedora, uma pessoa conquistadora das bênçãos de Deus. Essa é a vontade do Pai, que é o nosso Deus Todo-Poderoso. Ele não quer ver você doente, para baixo, com a vida toda amarrada, destruído. Não. Deus, a vontade de Deus, eu não sei a sua vontade, mas a vontade de Deus, como nosso Pai, de ver os seus filhos, filhas, bem na vida, para que você amanhã possa dizer: graças a Deus, tudo que eu tenho é. Para que você amanhã possa dizer: graças a Deus, tudo que eu tenho é.

Vi lá no Monte Manaim a história de uma mãe que estava com a sua filhinha no mês de maio. Mês de maio, quando ela levou a criança estava perdendo peso, a criança estava com a cabeça cheia de feridas, muito inquieta dentro de casa, coçando muito porque irritava muito. Depois da mãe ter levado aos médicos, fazendo tratamentos, porque os médicos são anjos de Deus. Deus deixou a medicina. Mas só que o problema daquela criança era um problema espiritual. Até que ela procurou a sua profetisa, e a profetisa atendeu. Olha a importância de passar por um atendimento para você falar com o profeta, falar com a profetisa, que vai dar você a direção do que você vai fazer. E foi o que aconteceu com aquela mãe. E ela estava numa fé muito grande em levar a criança no Monte Manaim, passar pelas águas purificadoras do Rio Sagrado, e foi o que aconteceu. E ali eu fiz questão de gravar o testemunho daquela mãe, mostrando primeiro como que estava quando ela levou a criança, como que estava antes e o depois. Agora, em julho, na subida da escada de Jacó, estava ela ali para fazer aliança com Deus e levando a criança, que já ganhou já 2 quilinhos, né? Começou a ganhar peso, e a cabeça da criança, as feridas sumiram, desapareceram. Olha a força e o poder do sacrifício que gera milagres e o ato profético dos 7 mergulhos. Há uma unção de Deus. Eu estou falando que a unção, ela faz a diferença. A unção faz a diferença. Nós estamos finalizando o mês de julho. Está chegando em todos os santuários o novo jornal do reino, falando sobre o mês de agosto. Você pode estar adquirindo o santuário. Está chegando também uma nova edição do livro do apóstolo Adelino de Carvalho, que lançou no Monte Manaim. E preparando você para esse ano vencer, permanecer de pé, para que o ano de 2027 venha a ser um ano que você possa ver o seguinte: um novo tempo. Grave bem essa palavra. Eu quero viver um novo tempo na minha vida. Vai até o santuário, procure o profeta, a profetisa, fale com ele. Ele vai te ajudar. Não fique sofrendo, não. Não fique aí aceitando os seus adversários, os seus inimigos destruírem a sua vida, não. Vai, porque você merece, você tem o direito de ser feliz. E eu quero amanhã poder ouvir o seu testemunho, contar o seu testemunho do que o nosso Deus Todo-Poderoso irá fazer na sua vida.

0: Em Isaías 53 está escrito:
1: quem creu na mensagem do sacrifício?
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0: Elias creu na mensagem do sacrifício e Deus derramou chuva abundante.
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1: Placa de igreja não salva, quem salva é Jesus. Você que é idólatra, você vai para o inferno. Porque você está achando que a placa da sua igreja vai te salvar, você vai para o inferno. Você é idólatra. Você que acha que vai levantar uma carteirinha para Jesus e vai dar uma carteirada em Jesus quando ele voltar, você vai ficar. Se você não tiver testemunho, não adianta você falar, é só o sangue do Cordeiro, que não adianta não. O sangue de Jesus tem poder sim, para aqueles que dão testemunho.
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2: Jesus disse: pedi e não recebeis, porque não sabeis pedir. Até para orar é preciso saber. Até para pedir a Deus é preciso saber orar. Há um velho provérbio no interior que diz: quem não sabe rezar xinga a Deus. É engraçado, né? Mas verdadeiro. O conhecimento espiritual faz com que você tenha na sua vida o caminho de luz, o caminho de paz, o caminho da oração. A oração traz a força espiritual, mas o conhecimento traz a luz. Há muitas pessoas que não recebem porque oram errado. E oram de forma errada por falta de conhecimento espiritual. Dentro do nosso programa, vamos agora a mais um quadro importante, trazendo para você a luz do conhecimento espiritual através da participação de companheiros e companheiras que enriquecem profundamente o nosso programa.
0: Diz a palavra de Deus:
1: a sabedoria edificou sua casa e lavrou suas sete colunas. Provérbios 9:1.
0: Quando Salomão, filho de Davi, assumiu o reino de Israel, ele pegou um reino falido, empobrecido pelas derrotas sofridas por inimigos que tomaram do povo de Deus suas riquezas. Diante das dificuldades e sem ver a saída, Salomão convocou todo o povo a fazer um grande sacrifício a Deus. Ao ver o sacrifício perfeito no altar, Deus viu a fé de Salomão no sacrifício oferecido no altar. E aquele sacrifício tocou no coração do Pai, que desceu do céu e disse a Salomão para lhe fazer um pedido. Salomão então pediu a Deus sabedoria e conhecimento. Mas Deus lhe deu mais. Deus deu a Salomão muito mais do que ele pediu: saúde, riqueza, longevidade e vitória sobre todos os inimigos. Bárbara Barcelos agora traz para você as sete colunas da sabedoria.
3: O temor do Senhor é o princípio da sabedoria.
1: A lágrima. Encontraram-se um dia uma lágrima, uma estrela, uma pérola e uma gota de orvalho. A primeira a começar a falar foi a estrela. E assim, vaidosa, ela dizia: quem diria que eu haveria de ter o trabalho de descer das alturas luminosas para vir conversar com vocês três? Não sabem que eu sou a mais alta, estou além das nuvens e que a minha altivez fulgura entre mil chamas radiosas na infinita amplidão? Respondeu então a pérola, cheia de vaidade também: quem lhe dará valor entre milhões de lâmpadas no espaço? Você não passa de um grão de esplendor metido na poeira do infinito. Ninguém se lembra de abraçá-la, enquanto que eu, lá no fundo dos oceanos, sou buscada e vendida aos soberanos para enfeitar. Com a minha limpidez, eu enfeito as coroas dos reis. Vivo no colo esplêndido dos nobres e nos ricos seios das rainhas. Não sou como você, que sob o olhar dos pobres poetas e vagabundos encaminha. Valho muito mais que você, e ainda valho mais que um orvalho e que uma lágrima, pois ambos são apenas gotas d'água, sem o mínimo valor. Então o orvalho respondeu com uma certa mágoa, mas com altivez na voz, dizendo: qual de vocês três tem o encanto de transformar em gozo a boca imaculada de uma flor? Eu venho lá de cima, radiante, nos braços da alvorada, venho cobrir de beijos uma rosa que se sente tão doce nesse instante que vale a pena vê-la tão ditosa. E trago o riso ao coração da terra, que engolfada em pranto me espera. Eis que sou feliz, na campina ou no cimo da serra, sou sempre uma esperança cristalina, nos lábios sorridentes de uma flor. E a lágrima? A lágrima, coitada, essa nada dizia. Mas perguntaram para ela: não tens nada a dizer? E a lágrima então, rolada na terra úmida e fria, nada ousava dizer. Porém, sublime e calma, respondeu: eu sou o perdão. Sou o perdão no crime e a vibração no amor. Bailo no olhar risonho da alegria. Moro no olhar tristíssimo da dor. Sou a alma da saudade e da harmonia. Sou o estrilo na lira soluçante dos poetas. Sou oração no peito dos cristãos. Sou relíquia da mãe em coração de um filho. Sou lembrança de um filho no coração de uma mãe. Não vivo nos seios perfumosos e nem nos colos orgulhosos ou na ostentação efêmera do luxo. Porém, penetro no espírito do mundo, seja do rei, seja do sábio, seja do rústico, seja do vil, seja do pecador, seja do santo, que até na face do Senhor um dia eu rolei. Eu, lágrima pequena, penetrei no coração de Deus durante a oração do aflito e fiz estremecer os céus. Não sei nem quantos pecados eu já lavei. A lágrima humildemente se calou e em silêncio tudo ela contemplou serenamente na vastidão vazia, pois a estrela se ocultou atrás de uma nuvem e chorou. A pérola desceu às profundezas do mar e chorou também. O orvalho, tremulando sobre a relva, também chorou. E a lágrima sorriu. Deus abençoe a sua vida, paz e luz.

Se você quer que tudo dê certo na sua vida, faça certo, que vai dar certo. 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
1: 11:04

0: Espada de Fogo. O primeiro a usar a Espada de Fogo para proteger o caminho da Árvore da Vida foi o próprio Deus.
1: Diz a palavra de Deus em Gênesis 3:24 que Deus, no princípio, quando o homem caiu, derrubado pelo príncipe das trevas, o próprio Deus, para guardar o caminho do homem e proteger a árvore da vida, ele colocou uma espada de fogo que se revolvia em defesa do paraíso.
0: Deus quer transformar o seu lar em um paraíso de paz, amor, compaixão e harmonia, onde as pessoas têm prazer em conviver umas com as outras.
1: Diz a palavra de Deus em Provérbios 14:30. A inveja entra na vida da pessoa e atinge a área sentimental, familiar, profissional e financeira. A inveja atinge até os ossos.
0: Não permita que a inveja dos parentes e vizinhos invejosos, o feitiço dos inimigos ocultos, o desejo de vingança dos rancorosos e de quem não gosta de você, venha entrar para dentro da sua casa e destruir sua família. Coloque na sala de sua casa uma espada de fogo. Fisicamente, ela parece uma obra de arte. Espiritualmente, ela faz uma blindagem na sua casa para o inimigo não entrar.
2: Aqui não!
0: Espada de fogo! Espada de fogo! Até Deus Todo-Poderoso usou para proteger o caminho da Árvore da Vida. Espada de fogo.

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1: Foi Deus quem me colocou no seu caminho e nós estamos para todo o Brasil levando uma mensagem inteligente para que você possa entender, através da fé racional, o que Deus pode e quer fazer por você. Os dois pilares da nossa salvação, os dois, estão no poder de Deus e no amor de Deus. No amor de Deus e no poder de Deus. Deus tem poder para resolver o seu problema, para curar a sua enfermidade, para libertar você da escravidão do vício, da amarração, da depressão, da tristeza, do vazio da alma. Deus tem poder para libertar seu filho do vício das drogas, a pessoa que você ama, mudar a história da sua casa. Mas Deus só vai fazer isso se Ele te amar. E Deus é amor. O segundo pilar, que seria o primeiro, Deus é amor. Deus te ama. Nada para Deus é mais importante do que você, do que sua vida, porque você é filho de Deus. Quando nós entendemos quem somos diante de Deus e o que Deus representa para nós e o poder infinito que Ele tem e a liberdade que Deus nos dá para decidir o que queremos e o que não queremos para a nossa vida, nós damos o primeiro passo rumo ao milagre de Deus. O milagre de Deus. O nosso Deus, nosso Pai, a glória do nosso Pai, a glória do nosso Deus está em realizar o impossível por você.

para que todos possam enxergar que a sua fé, ela vence o mundo. Então, aquilo que eu acho impossível acontecer, aquilo que você acha impossível de acontecer, para Deus, tudo é possível. Você sabia que nós pecamos quando nós imaginamos como Deus vai fazer? Como será que Deus vai fazer para me curar? Como será que Deus vai fazer para me tirar dessa situação? Como será que Deus vai fazer para abrir a porta para o meu emprego, para minha empresa? Como será que Deus vai fazer para salvar meu casamento? Como será que Deus vai fazer para mudar minha situação? Eu não sei. Você não sabe. Ser humano nenhum sabe, porque os caminhos de Deus são infinitos. Agora, eu sei que Ele vai fazer. Eu sei que Ele vai operar. Eu sei que Ele vai agir. Porque diz a Bíblia que todas as coisas podem acontecer, menos Deus decepcionar a sua fé. Nosso Deus, Ele navega no mar da nossa fé. Ele não pode decepcionar a nossa fé. E se você tem fé, eu sei que você tem fé, Deus tem poder. Deus é todo poderoso. Ele é teu Pai. E pode ter certeza que Ele vai agir na sua vida. Vai. Teus inimigos vão ver o que Deus vai fazer na tua vida. Teus inimigos serão envergonhados diante do que Deus vai fazer na tua vida. Esta obra é forte. É a obra da revelação do Espírito. E ela chega até você para dar a você uma direção, uma saída, um grito de liberdade, um brado de vitória.

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1: Por quê? Que tudo quanto é coisa ruim e amarração na vida busca entrar pelos pés. Será que é porque a serpente, ela rasteja no chão? Será que é porque a terra de cemitério é colocada no chão, na porta da casa da pessoa, para a pessoa pisar? E a própria pessoa entrar para dentro de casa, levando a morte, a doença, o sofrimento, a desdita para dentro de casa.
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2: É, meu irmão, minha irmã, entender o mistério da fé é muito simples. É só você se lançar na fé e acreditar no poder de Deus, na força de Deus, na operação de Deus. Você tem fé, Deus tem o poder. É uma química completa, porque a fé nos conduz ao triunfo, nos conduz à região espiritual do milagre. A fé nos conduz à vitória, à libertação. Então, quando nós nos lançamos na fé, nós cremos. Quando nós exercemos a nossa fé, nossa fé não pode ser apenas de palavras. Porque uma ação, uma atitude, uma ação de fé vale mais que mil palavras. Uma ação de fé vale mais que mil orações. E sem fé, é impossível você conseguir qualquer coisa de Deus. Deus abençoe você, que carrega no peito um coração cheio de fé.

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3: 11:58.
0: Um homem com uma força sobrenatural. No Monte Manaim, todos viram ele orar no altar do castiçal e a chuva de milagres descer. Muita gente foi curada na hora com a chuva sobrenatural. Ele sempre foi chamado de o homem dos milagres.

0: Ele viaja pelo Brasil recolhendo cadeira de rodas, muletas e aparelhos de pessoas curadas através da sua oração. Impressionante o poder sobrenatural que Deus lhe concedeu. Uma certa vez, ele mandou as pessoas comprarem nas lojas da cidade um lenço branco comum, que nunca tivesse sido usado. Mandou as pessoas colocarem o lenço no local da enfermidade. E orou pedindo a Jesus que curasse as pessoas e tocasse no lenço com suas mãos ensanguentadas. Quando terminou a oração, ele mandou as pessoas olharem para o lenço e lá estava a marca do sangue, como sinal do toque das mãos ensanguentadas de Jesus. No Monte Manaim, onde esse homem ora, os anjos aparecem de forma sobrenatural. As pessoas veem a olhos nus os anjos de Deus que moram ali, na montanha sagrada de Manaim. Lá também foi fotografada uma porta misteriosa, junto ao rio sagrado, num lugar onde não há construção. Que mistério há nesse homem? Como explicar a oração que ele fez pelo rádio, mandando os espíritos que se escondem dentro das casas se manifestarem nas garrafas d'água? E sem tocar em nenhuma garrafa, apenas orando pelo rádio, muitas garrafas estouraram. Outras entortaram como se tivessem sido levadas ao fogo. E em outras apareceram terra de cemitério e bichos. Como explicar esses fenômenos sobrenaturais realizados através da simplicidade desse homem de Deus? A oração que ele faz para quem está com feitiçaria nas mãos, fazendo travar as mãos das pessoas de tal forma que elas não conseguem separar uma mão da outra. A oração de Manassés, que faz a pessoa esquecer completamente o passado de sofrimento dela. E mesmo que ela tente lembrar, ela não consegue mais. As pessoas que vão ao Monte Manaim perguntam: como pode um homem ter tanto poder assim? E as vezes que vimos ele tirar dores com a mão e ainda mostrar para as pessoas ao dizer: a dor dela está aqui na minha mão. E perguntar à pessoa: parou de doer? E a pessoa responder: sumiu a dor. Ele mostra na mão dele: a sua dor está aqui. Que mistério há nesse homem? Quem é ele para fazer isso? Por que ele é tão simples? A resposta é uma só. Estamos diante de um verdadeiro apóstolo de Cristo. O apóstolo Davi, missionário Adelino de Carvalho.
1: 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Prepare o seu coração, porque a oração que você vai receber agora foi feita no alto do Monte Manaim.

lugar dos grandes milagres de Deus. Onde milhares de pessoas já foram curadas, tiveram visões de anjos, um lugar sagrado, onde o apóstolo sempre ora pelo povo.

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1: Esta é a prece da meia-noite. Quando os dois ponteiros do relógio apontam para os céus, milhares e milhares de católicos, espíritas, protestantes e evangélicos formam comigo a grande força espiritual, a prece da meia-noite. Pelos que choram, pelos carentes de amor e de afeto, pelos injustiçados e encarcerados, e por todos aqueles que, irmanados numa grande força do pensamento positivo, fazem comigo a poderosa oração da proteção.

da aliança. Da estrela reveladora dos mistérios espirituais. Do castiçal sagrado e da força espiritual da espada do Arcanjo Miguel, invoco o poder mais alto.

chagas abertas, sagrado coração, todo amor e bondade, o sangue de nosso Senhor Jesus Cristo no meu corpo se derrame hoje e sempre. E eu andarei vestido e armado com as armas espirituais de Deus, para que meus inimigos, tendo pés, não me alcancem, tendo mãos, não me peguem, tendo olhos, não me enxerguem, e nem pensamentos eles possam ter para me fazer mal. Armas de fogo o meu corpo não alcançarão, facas e lanças se quebrem sem ao meu corpo chegar, cordas e correntes se arrebentem sem o meu corpo amarrar. O arcanjo Miguel derrube meus inimigos com o poder de sua espada de fogo. Jesus Cristo me proteja e me defenda com o poder de sua santa e divina graça. O Espírito Santo me cubra de luz e me guie na verdade. E Deus, com sua infinita misericórdia e grande poder, seja meu defensor contra as maldades e perseguições de meus inimigos. E eu, para sempre, saberei dizer graças a Deus.

0: Palavra de Deus, Isaías 53:1. 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
3: Meia-noite e 18.
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4: É, meu irmão, minha irmã, eu tenho sido procurado por pessoas de todas as igrejas, de todas as denominações, de todas as religiões. Deus é um só. E o que eu observo é que o povo está sofrendo muito. O povo está sofrendo muito. Cada pessoa tem um drama, um sofrimento dentro de casa, um sofrimento na vida dela. Quando não é com ela, é com o filho. Quando não é com o filho, é com o marido, é com a esposa, é com o pai, com a mãe. É preciso buscar a Deus, sabe? A solução para a vida das pessoas é Deus. A fé é tão violenta quando canalizada de forma certa, que ela levanta o doente, levanta o desanimado, levanta o depressivo, levanta o falido, levanta aquele que não vê perspectiva alguma na vida e conduz esta pessoa ao triunfo, à vitória. Porque a fé, ela não é outra coisa a não ser uma força interior violenta. E ela vem pelo conhecimento. O ignorante não tem fé. O ignorante no mundo espiritual, ele não sabe canalizar a fé dele. Quando ele tem, é uma fé inútil, porque é uma fé sem conhecimento espiritual. Mas Deus nos chama e nos tira do tempo da ignorância para nos dar o seu conhecimento, nos fazer conhecer a grandeza e a profundidade de suas palavras. Nós vamos agora a mais um quadro do nosso programa, trazendo para você a luz do conhecimento espiritual.
5: Paz e luz para você. É o Bispo Dom Luiz Carvalho. Que o nosso Deus te abençoe rica e abundantemente. Eu estou aqui diante da minha pedra, a pedra de Jacó, a pedra de Israel, a pedra pintada com a mão de Deus. É interessante que há uma marca muito grande que fala sobre a pedra. Moisés, para alimentar o povo, ele tirou a água da rocha e alimentou o povo. A Bíblia fala que quando Moisés, e aqui eu entro sobre companhia, é tomar muito cuidado. A gente aprende dentro do reino, na visão apostólica, a importância da gente saber quem vamos ouvir. Eu tive o privilégio e o prazer de poder dirigir para o nosso apóstolo, trazendo de São Paulo.

para Belo Horizonte e é revigorante demais. 5 minutinhos perto do apóstolo, a nossa mente expande, a nossa fé se levanta, porque a todo tempo ele fala da fé, ele fala da obra. Eu estava falando para ele, imagine, o Senhor começou sozinho, era o Senhor e Deus e mais ninguém. Puxa vida, e foi arrebanhando, e ele disse assim, eu me chamo de Luizinho, né? Falou, Luizinho, eu nunca fui traído, ninguém nunca me fez o mal. E aí eu fico pensando, por que o apóstolo declara isto? Já que, vindo da própria boca dele, é de impressionar. Uma obra tão grande como essa. E aí ele me fez entender que o que vale não é o que as pessoas fazem, mas o que ele planta. É profundo isso. Você não colhe o que os outros plantou. Você colhe aquilo que você está plantando. É muito profundo isso. Quando Moisés sobe para o monte e o povo de Israel foi para a batalha, Moisés levou Arão e Ur com ele, e um segurou de um lado, o outro segurou do outro lado, para que as mãos de Moisés permanecessem estendidas, ou seja, dependendo de Deus, porque a partir do momento que ele se cansava e abaixava a mão, abaixava a guarda, abaixava na oração, no sacrifício, no jejum, na sua ida ao santuário, à igreja. É muito perigoso quando a pessoa ela passa a frequentar a igreja só aos domingos e ela vira um irmão domingueiro. É muito perigoso quando ela para o exercício de batalha espiritual. Nós temos na terça-feira a corrente da cura, temos na quarta-feira estudo bíblico, temos na sexta-feira oração forte de batalha espiritual, o sábado tem o evangelismo e o trabalho de criança, e o domingo tem a Santa Ceia. Você entende? É um fortalecimento espiritual. E quando Moisés abaixava as mãos, os inimigos fortaleciam e venciam. Então Arão e Ur segurou as suas mãos estendidas e apoiaram Moisés em uma pedra, em uma rocha. Profundo, né? Jesus é a pedra angular, a pedra de esquina, a rocha de Israel. Quando Josué atravessou o Rio Jordão, ele colocou 12 pedras e fez um altar para ali ser um memorial que Deus fez o povo passar em seco o Rio Jordão rumo à terra prometida. Pedra. Jesus disse, eu te digo que tu és Pedro e sobre essa pedra. Davi, para derrubar Golias, ele usou uma pedra. Sabe, a Bíblia diz que não ficará pedra sobre pedra que não seja derrubada. Ou seja, a pedra tem um marco muito grande. Quando nós estamos fazendo a nossa aliança, nós derramamos o óleo na pedra. Chegamos no Monte Manaim. É muito importante ter aliança com Deus, porque você declara que lado você está, o lado daqueles que confiam em Deus. Uma casa só permanece de pé quando ela está sobre a pedra, sobre a rocha. Existe a casa na areia, que vem o vento, a chuva, os rios, os problemas, as dificuldades, e faz aquela casa desabar. Uma pessoa, mediante os seus problemas, que começa a murmurar,
reclamar, perde a força e acaba dando espaço para o inimigo. É profundo isso que eu estou te falando. Mas quando a pessoa ela tem a visão do reino, ela pode enfrentar o que for, que ela permanece firme como a rocha, como a pedra. Aonde é estabelecida a igreja de Jesus. O reino não é uma religião, não é uma denominação. A igreja reino dos céus é a igreja escolhida por Jesus. Está na Bíblia. A mensagem reino dos céus, a visão apostólica, é uma visão forte, revelada. É muito diferente de tudo que você já viu. Não é mais uma igreja, é a igreja de Jesus. Então, meu amado irmão, minha amada irmã, eu quero que você entenda a importância de você ser firme nas suas escolhas, de quem você vai colocar do seu lado, de pessoas que vão te ajudar a segurar, braço forte, ou de pessoas que vão ver as suas lutas e vão te abandonar. É nas horas mais difíceis da vida que você vê o quanto é importante ser fiel a Deus. Então tome cuidado, dependendo quem você coloca do seu lado, você acaba sendo influenciado. Aquilo que não te aproxima de Deus, te distancia. Quando a gente observa nas curas e milagres, nas formações que Jesus teve de fazer na vida da pessoa uma mudança, a gente vê que as pessoas foram até Jesus. Jesus, ele curou muito paralítico, muito cego, muito coxo, muita gente, mas que foram até ele. Não adianta uma pessoa querer uma mudança de vida se ela não tiver na vida dela um acompanhamento espiritual aonde mostra para ela a importância dela ser firme. Eu falei para um moço essa semana que passou, foi sábado, falei para ele que existem pessoas que perdem muito na vida porque elas passam por um problema e fica com a murmuração, com a reclamação, fica com um pensamento negativo, qualquer coisa, pensa em abandonar, em desistir. E Jesus fala que as tuas obras eu bem sei, guardaste a minha santa lei, por isso uma porta aberta diante de ti coloquei. Entende? Embora tendo pouca força, tu não negaste o meu nome. Então, seja fiel, seja forte, ganhe almas para Jesus. Nós estamos agora nos preparando para sermos patrocinadores. Olha a palavra que o apóstolo deu no domingo, falando sobre, nós já estamos preparando a aliança com Deus para o ano que vem. Entende? Não é só fazer um voto e ir no monte, não. É uma caminhada de fé. O apóstolo já está pensando na sua vida daqui a um ano. Ele já começou hoje preparando você sendo patrocinador, você ganhando alma para Jesus, avançando, porque tem vitória na sua vida que só vem quando você ganha alma. Mas isso eu vou falar amanhã com você. Que Deus te abençoe, que o Espírito dele seja na sua vida. Paz e luz para você.

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0: espada de fogo. O primeiro a usar a espada de fogo para proteger o caminho da árvore da vida foi o próprio Deus.
1: Diz a palavra de Deus em Gênesis 3:24 que Deus, no princípio, quando o homem caiu, derrubado pelo príncipe das trevas, o próprio Deus, para guardar o caminho do homem e proteger a árvore da vida, ele colocou uma espada de fogo que se revolvia em defesa do paraíso.
0: Deus quer transformar o seu lar em um paraíso de paz, amor, compaixão e harmonia, onde as pessoas têm prazer em conviver umas com as outras.
1: Diz a palavra de Deus em Provérbios 14:30. A inveja entra na vida da pessoa e atinge a área sentimental, familiar, profissional e financeira. A inveja atinge até os ossos.
0: Não permita que a inveja dos parentes e vizinhos invejosos, o feitiço dos inimigos ocultos, o desejo de vingança dos rancorosos e de quem não gosta de você, venha entrar para dentro da sua casa e destruir sua família. Coloque na sala de sua casa uma espada de fogo. Fisicamente, ela parece uma obra de arte. Espiritualmente, ela faz uma blindagem na sua casa para o inimigo não entrar.
2: Aqui não!
0: 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Até Deus Todo-Poderoso usou para proteger o caminho da árvore da vida. 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
1: 00:52.
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2: Eu represento uma obra grandiosa. Eu represento um poder grandioso. Eu trago nas minhas mãos uma credencial do nome de Jesus. O poder de um Deus que pega o homem no pó e o transforma em príncipe. O poder de um Deus que levanta o entrevado, o paralítico. O poder de um Deus que dá vista aos cegos, que faz o surdo ouvir, que cura o desenganado, desafia a ciência e faz aquilo que a ciência não consegue fazer. Eu trago aqui uma palavra de coragem e vitória espiritual para a sua vida, para que você possa olhar para cima e saber que alguém lá de cima me colocou no seu caminho para abrir os seus olhos para o grande amor que Ele tem por você. Nada acontece por acaso. Eu oro todas as madrugadas e comigo oram mais de 1 milhão de pessoas. Tem muitos anos isso. Em todas as partes do mundo. Eu recebo no Monte Manaim pessoas doentes, desenganadas, com filho nas drogas, com casamento destruído, desejo de suicídio, depressão, angústia. E essas pessoas que me procuram, batendo na última porta. Depois de terem ido em muitas igrejas, em muitos lugares, são tocadas por Deus. Sentem algo grandioso. E esta obra da revelação do Espírito, ela traz para você uma força violenta, um poder grandioso. Deus não aceita que nada e nem ninguém venha escravizar sua vida, venha dominar sua vida, venha atrapalhar sua vida, venha impedir você de ir para frente, venha impedir você de realizar seus sonhos. É impressionante. O contrário da morte não é vida. O contrário da morte é sonhos. Porque quem parou de sonhar já morreu há muito tempo. E quando você parou de sonhar, dentro de você enfraqueceu a sua vontade de viver. A falta de sonhos, ela vai definhando por dentro as pessoas, e elas vão perdendo o ânimo para a vida. Só que a sua vida está apenas começando. Por isso que eu estou aqui. Deus me colocou no seu caminho, em resposta à sua oração, para trazer para você a obra da revelação do Espírito Santo. Por isso, creia.

0: Espada de Fogo. O primeiro a usar a Espada de Fogo para proteger o caminho da Árvore da Vida foi o próprio Deus.
1: Diz a palavra de Deus em Gênesis 3:24 que Deus, no princípio, quando o homem caiu, derrubado pelo príncipe das trevas, o próprio Deus, para guardar o caminho do homem e proteger a árvore da vida, ele colocou uma espada de fogo que se revolvia em defesa do paraíso.
0: Deus quer transformar o seu lar em um paraíso de paz, amor, compaixão e harmonia, onde as pessoas têm prazer em conviver umas com as outras.
1: Diz a palavra de Deus em Provérbios 14:30. A inveja entra na vida da pessoa e atinge a área sentimental, familiar, profissional e financeira. A inveja atinge até os ossos.
0: Não permita que a inveja dos parentes e vizinhos invejosos, o feitiço dos inimigos ocultos, o desejo de vingança dos rancorosos e de quem não gosta de você, venha entrar para dentro da sua casa e destruir sua família. Coloque na sala de sua casa uma espada de fogo. Fisicamente, ela parece uma obra de arte. Espiritualmente, ela faz uma blindagem na sua casa para o inimigo não entrar.
2: Aqui não!
0: Espada de fogo! Espada de fogo! Até Deus Todo-Poderoso usou para proteger o caminho da Árvore da Vida. Espada de fogo. 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
3: A grandeza de Deus é para aqueles que acreditam. As coisas de Deus é para quem tem fé. Os milagres de Deus é para quem sacrifica, porque o sacrifício gera milagres. Nós vamos agora à participação de mais um companheiro, uma companheira nossa, mais um quadro do nosso programa. Esses quadros são muito importantes, porque eles trazem para cada pessoa que ouve a luz do conhecimento espiritual. O conhecimento nos leva à luz. O conhecimento fortalece a nossa fé. Nada nos prejudica tanto quanto a ignorância espiritual, a cegueira espiritual. O apóstolo Paulo disse: eu sei em quem tenho crido e sei que ele é poderoso. Vamos agora a mais um quadro do nosso programa.
4: Paz e luz para você. É o bispo Dom Luiz Carvalho. Que o nosso Deus te abençoe rica e abundantemente. Eu estou aqui diante da minha pedra, a pedra de Jacó, a pedra de Israel, a pedra pintada com a mão de Deus. É interessante que há uma marca muito grande que fala sobre a pedra. Moisés, para alimentar o povo, ele tirou a água da rocha e alimentou o povo. A Bíblia fala que quando Moisés, e aqui eu entro sobre companhia, é tomar muito cuidado. A gente aprende dentro do reino, na visão apostólica, a importância da gente saber quem vamos ouvir. Eu tive o privilégio e o prazer de poder dirigir para o nosso apóstolo, trazendo de São Paulo para Belo Horizonte, e é revigorante demais. 5 minutinhos perto do apóstolo, a nossa mente expande, a nossa fé se levanta, porque a todo tempo ele fala da fé, ele fala da obra. Eu estava falando para ele, imagine, o Senhor começou sozinho, era o Senhor e Deus e mais ninguém. Puxa vida, e foi arrebanhando, e ele disse assim, ele me chama de Luizinho, né? Falou, Luizinho, eu nunca fui traído, ninguém nunca me fez o mal. E aí eu fico pensando, por que o apóstolo declara isto? Já que, vindo da própria boca dele, é de impressionar uma obra tão grande como essa. E aí ele me fez entender que o que vale não é o que as pessoas fazem, mas o que ele planta. É profundo isso. Você não colhe o que os outros plantou, você colhe aquilo que você está plantando. É muito profundo isso. Quando Moisés sobe para o monte e o povo de Israel foi para a batalha, Moisés levou Arão e Ur com ele, e um segurou de um lado, o outro segurou do outro lado, para que as mãos de Moisés permanecessem estendida, ou seja, dependendo de Deus. Porque a partir do momento que ele se cansava e abaixava a mão, abaixava a guarda, abaixava na oração, no sacrifício, no jejum, na sua ida ao santuário, à igreja. É muito perigoso quando a pessoa ela passa a frequentar a igreja só aos domingos e ela vira um irmão domingueiro. É muito perigoso quando ela para o exercício de batalha espiritual. Nós temos na terça-feira a corrente da cura, temos na quarta-feira estudo bíblico, temos na sexta-feira oração forte de batalha espiritual, o sábado tem o evangelismo e o trabalho de criança, e o domingo tem a Santa Ceia. Você entende? É um fortalecimento espiritual. E quando Moisés abaixava as mãos, os inimigos fortaleciam e venciam. Então, Arão e Ur segurou as suas mãos estendidas e apoiaram Moisés em uma pedra, em uma rocha. Profundo, né? Jesus é a pedra angular, a pedra de esquina, a rocha de Israel. Quando Josué atravessou o Rio Jordão, ele colocou 12 pedras e fez um altar para ali ser um memorial que Deus fez o povo passar em seco o Rio Jordão rumo à terra prometida. Pedra. Jesus disse, te digo que tu és Pedro, e sobre essa pedra, Davi, para derrubar Golias, ele usou uma pedra. Sabe, a Bíblia diz que não ficará pedra sobre pedra que não seja derrubada. Ou seja, a pedra tem um marco muito grande. Quando nós estamos fazendo a nossa aliança, nós derramamos o óleo na pedra. Chegamos no Monte Manaim. É muito importante ter aliança com Deus, porque você declara que lado você está. O lado daqueles que confiam em Deus. Uma casa só permanece de pé quando ela está sobre a pedra, sobre a rocha. Existe a casa na areia, que vem o vento, a chuva, os rios, os problemas, as dificuldades, e faz aquela casa desabar. Uma pessoa, mediante os seus problemas, que começa a murmurar, reclamar, perde a força e acaba dando espaço para o inimigo. É profundo isso que eu estou te falando. Mas quando a pessoa ela tem a visão do reino, ela pode enfrentar o que for, que ela permanece firme como a rocha, como a pedra. Aonde é estabelecida a igreja de Jesus. O reino não é uma religião, não é uma denominação. A igreja reino dos céus é a igreja escolhida por Jesus. Está na Bíblia. A mensagem reino dos céus, a visão apostólica, é uma visão forte, revelada. É muito diferente de tudo que você já viu. Não é mais uma igreja, é a igreja de Jesus. Então, meu amado irmão, minha amada irmã, eu quero que você entenda a importância de você ser firme nas suas escolhas, de quem você vai colocar do seu lado, de pessoas que vão te ajudar a segurar, braço forte, ou de pessoas que vão ver as suas lutas e vão te abandonar. É nas horas mais difíceis da vida que você vê o quanto é importante ser fiel a Deus. Então tome cuidado, dependendo quem você coloca do seu lado, você acaba sendo influenciado. Aquilo que não te aproxima de Deus, te distancia. Quando a gente observa nas curas e milagres, nas formações que Jesus teve de fazer na vida da pessoa uma mudança, a gente vê que as pessoas foram até Jesus. Jesus, ele curou muito paralítico, muito cego, muito coxo, muita gente, mas que foram até ele. Não adianta uma pessoa querer uma mudança de vida se ela não tiver na vida dela um acompanhamento espiritual aonde mostra para ela a importância dela ser firme. Eu falei para um moço essa semana que passou, foi sábado, falei para ele que existem pessoas que perdem muito na vida porque elas passam por um problema e fica com a murmuração, com a reclamação, fica com um pensamento negativo, qualquer coisa, pensa em abandonar, em desistir. E Jesus fala que as tuas obras eu bem sei, guardaste a minha santa lei, por isso uma porta aberta diante de ti coloquei. Entende? Embora tendo pouca força, tu não negaste o meu nome. Então, seja fiel, seja forte, ganhe almas para Jesus. Nós estamos agora nos preparando para sermos patrocinadores. Olha a palavra que o apóstolo deu no domingo, falando sobre nós já patrocinadores. Olha a palavra que o apóstolo deu no domingo,

ganhar alma, mas isso eu vou falar amanhã com você. Que Deus te abençoe, que o Espírito dele seja na sua vida. Paz e luz para você.

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E lá em cima do monte, Deus vai contemplar a sua fé, vai te dar o que você precisa e o que só Ele pode fazer por você. 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
1: Diz a palavra de Deus que Abraão recebeu pão e vinho através do sacerdote Melquisedeque e entregou o dízimo de tudo ao Deus Todo-Poderoso.
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1: Diz a palavra de Deus: trazei todos os dízimos à casa do tesouro, para que seja mantida a minha casa, e fazei prova de mim. 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
3: Deus abençoe você, onde quer que você esteja. Receba as rosas, os lírios, as flores espirituais de amor, de paz, de longevidade, vida longa, raí, vida longa, longevidade, porque a vida é muito linda, a vida é muito linda. As decepções que você passou por elas não roubaram de você o ser humano lindo que existe em você, o coração lindo que existe dentro do seu peito, essa alma sua que já sofreu tanto, mas que é uma alma linda, branca como a neve, lavada pelo sangue de nosso Senhor derramado na cruz. Que bom estar aqui com você, passando forças, levando você novamente a ter esperança, a sonhar, porque a vida continua. Não é verdade? E se você já criou seus filhos, parabéns, Deus tem mais para você, Deus tem uma missão para você, e esta missão de ajudar a tanta gente que precisa, tanta gente, não é esmola que ajuda ninguém não, é uma palavra, um apoio. Sabe, quando a gente vai para o santuário, e as pessoas vão para o santuário para serem curadas, para serem libertadas de macumba, feitiço, doença mandada, vício, vai para lá pedir pelos filhos. A vida é uma guerra contra o mal, é uma guerra contra o mal. Se você parar de guerrear, parar de lutar, é porque o inimigo venceu você, os seus inimigos venceram. Enquanto você está lutando, você está de pé. Mas é tão lindo quando a gente vai para o santuário, porque a gente encontra uma família. Uma família linda. Uma família de amor. Pessoas que a gente pensa que tem obrigação de amar a gente, que são pessoas da nossa família de sangue, e às vezes não nos dão o amor que nós esperávamos, nós temos que ter paciência e dizer: olha, eu fiz a minha parte na minha família, eu dei amor, eu fiz a minha parte, agora eu quero servir a Deus. Agora eu quero servir a Deus. O santuário é a casa de Deus. E é maravilhoso. As pessoas vão para o santuário, termina a celebração e não vão embora. Ó, olha só, termina a celebração e elas não vão embora. Vão abraçar os guardiões, os companheiros, as companheiras, o missionário, a missionária, e isso é tudo muito lindo, maravilhoso. É muito bom pertencer à sua família e saber que Deus nos colocou juntos nesta obra linda, linda, esta obra linda. E eu estou aqui, ó, aqui eu, do seu lado, passando forças para você, passando fé para você. Deus abençoe. Onde quer que você esteja, receba o meu abraço abençoador.

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1: Quando comecei a pregar o evangelho, eu tive muita luta, porque chegava um pastor mais velho e falava assim: nossa, você fala a verdade, doa quem doer, não faz assim não. Eu disse: mas eu tenho um compromisso com a verdade, Jesus é a verdade, ele me tirou das trevas, me trouxe para a luz, para levar a palavra de Deus às pessoas com dignidade, com honestidade, com verdade, para que todos aqueles que nele creem sejam salvos, e conhecereis a verdade, e a verdade vos libertará. Me lembro de um pastor que falou assim: mas a verdade ofende. Eu disse para ele: mas a verdade liberta, conserta.
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1: 1:50.
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2: Nós vamos agora a mais um quadro do nosso programa e tem sido um sucesso a participação desses companheiros, dessas companheiras que enriquecem muito o nosso programa. Eu tenho observado que quanto mais a pessoa cresce espiritualmente, mais ela cresce em humildade, mais ela cresce em oração, mais ela cresce na fé, mais ela cresce na espiritualidade dela, na força espiritual dela. Porque o que nos impulsiona a sonhar é a força espiritual dentro de nós. O que leva você a enxergar para frente na sua vida e não para trás é a força espiritual de Deus dentro de você. Da mesma forma que o que leva você a andar para trás na vida é sua fraqueza espiritual. Esses quadros trazem o conhecimento espiritual para aqueles que querem galgar degraus na sua vida, melhorar a qualidade de vida, ter paz, ter alegria, ser feliz. Vamos à participação de mais companheiros nossos dentro do nosso programa.
0: Diz a palavra de Deus:
3: a sabedoria edificou sua casa e lavrou suas 7 colunas. Provérbios 9:1.
0: Quando Salomão, filho de Davi, assumiu o reino de Israel, ele pegou um reino falido, empobrecido pelas derrotas sofridas por inimigos que tomaram do povo de Deus suas riquezas. diante das dificuldades e sem ver a saída, Salomão convocou todo o povo a fazer um grande sacrifício a Deus. Ao ver o sacrifício perfeito no altar, Deus viu a fé de Salomão no sacrifício oferecido no altar. E aquele sacrifício tocou no coração do Pai, que desceu do céu e disse a Salomão para lhe fazer um pedido. Salomão então pediu a Deus sabedoria e conhecimento. Mas Deus lhe deu mais. Deus deu a Salomão muito mais do que ele pediu: saúde, riqueza, longevidade e vitória sobre todos os inimigos. Bárbara Barcelos agora traz para você as sete colunas da sabedoria.
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4: A lágrima. Encontraram-se um dia uma lágrima, uma estrela, uma pérola e uma gota de orvalho. A primeira a começar a falar foi a estrela. E assim, vaidosa, ela dizia: quem diria que eu haveria de ter o trabalho de descer das alturas luminosas para vir conversar com vocês três? Não sabem que eu sou a mais alta, estou além das nuvens e que a minha altivez fulgura entre mil chamas radiosas na infinita amplidão? Respondeu então a pérola, cheia de vaidade também: quem lhe dará valor entre milhões de lâmpadas no espaço? Você não passa de um grão de esplendor metido na poeira do infinito. Ninguém se lembra de abraçá-la, enquanto que eu, lá no fundo dos oceanos, sou buscada e vendida aos soberanos para enfeitar. Com a minha limpidez, eu enfeito as coroas dos reis. Vivo no colo esplêndido dos nobres e nos ricos seios das rainhas. Não sou como você, que sob o olhar dos pobres poetas e vagabundos encaminha. Valho muito mais que você, e ainda valho mais que um orvalho e que uma lágrima, pois ambos são apenas gotas d'água, sem o mínimo valor. Então o orvalho respondeu com uma certa mágoa, mas com altivez na voz, dizendo: qual de vocês três tem o encanto de transformar em gozo a boca imaculada de uma flor? Eu venho lá de cima, radiante, nos braços da alvorada, venho cobrir de beijos uma rosa que se sente tão doce nesse instante que vale a pena vê-la tão ditosa. E trago o riso ao coração da terra, que engolfada em pranto me espera. Eis que sou feliz. Na campina ou no cimo da serra, sou sempre uma esperança cristalina nos lábios sorridentes de uma flor. E a lágrima? A lágrima, coitada, essa nada dizia. Mas perguntaram para ela: não tens nada a dizer? E a lágrima então, rolada na terra úmida e fria, nada ousava dizer. Porém, sublime e calma, respondeu: eu sou o perdão. Sou o perdão no crime e a vibração no amor. Bailo no olhar risonho da alegria. Moro no olhar tristíssimo da dor. Sou a alma da saudade e da harmonia. sou o estrilo na lira soluçante dos poetas. Sou oração no peito dos cristãos. Sou relíquia da mãe em coração de um filho. Sou lembrança de um filho no coração de uma mãe. Não vivo nos seios perfumosos e nem nos colos orgulhosos ou na ostentação efêmera do luxo. Porém, penetro no espírito do mundo, seja do rei, seja do sábio, seja do rústico, seja do vil, seja do pecador, seja do santo, que até na face do Senhor um dia eu rolei. Eu, lágrima pequena, penetrei no coração de Deus durante a oração do aflito e fiz estremecer os céus. Não sei nem quantos pecados eu já lavei. A lágrima humildemente se calou e em silêncio tudo ela contemplou serenamente na vastidão vazia, pois a estrela se ocultou atrás de uma nuvem e chorou. A pérola desceu às profundezas do mar e chorou também. O orvalho, tremulando sobre a relva, também chorou. E a lágrima sorriu. Deus abençoe a sua vida, paz e luz.

0: Espada de Fogo. O primeiro a usar a Espada de Fogo para proteger o caminho da Árvore da Vida foi o próprio Deus.
1: Diz a palavra de Deus em Gênesis 3:24 que Deus, no princípio, quando o homem caiu, derrubado pelo príncipe das trevas, o próprio Deus, para guardar o caminho do homem e proteger a árvore da vida, ele colocou uma espada de fogo que se revolvia em defesa do paraíso.
0: Deus quer transformar o seu lar em um paraíso de paz, amor, compaixão e harmonia, onde as pessoas têm prazer em conviver umas com as outras.
1: Diz a palavra de Deus em Provérbios 14:30. A inveja entra na vida da pessoa e atinge a área sentimental, familiar, profissional e financeira. A inveja atinge até os ossos.
0: Não permita que a inveja dos parentes e vizinhos invejosos, o feitiço dos inimigos ocultos, o desejo de vingança dos rancorosos e de quem não gosta de você, venha entrar para dentro da sua casa e destruir sua família. Coloque na sala de sua casa uma espada de fogo. Fisicamente, ela parece uma obra de arte. Espiritualmente, ela faz uma blindagem na sua casa para o inimigo não entrar.
2: Aqui não!
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3: Depois de um final de semana maravilhoso, a grandeza de Deus no Monte Manaim. Meu Deus, que glória, que multidão estava no Monte Manaim nesse final de semana, no sábado, dia 25 de julho, na renovação da aliança com Deus, no ato profético que todos os anos, a subida da escada de Jacó. Deus, como nosso Pai, Ele quer que você sobe na vida, que você se realize, seja uma pessoa vencedora, uma pessoa conquistadora das bênçãos de Deus. Essa é a vontade do Pai, que é o nosso Deus Todo-Poderoso. Ele não quer ver você doente, para baixo, com a vida toda amarrada, destruído. Não, não. Deus, a vontade de Deus, eu não sei a sua vontade, mas a vontade de Deus, como nosso Pai, de ver os seus filhos, filhas, bem na vida, para que você amanhã possa dizer: graças a Deus, tudo que eu tenho, eu lutei e Deus abençoou, que eu lutei, que eu conquistei, hoje está aqui como testemunho porque tudo se transforma em testemunho. Todas as lutas, elas podem transformar em um testemunho ou um testemunho. Tudo depende de como que você vai agir diante daquela situação, diante daquela luta. Como eu vi lá no Monte Manaim, a história de uma mãe que estava com a sua filhinha no mês de maio. Mês de maio, quando ela levou a criança estava perdendo peso, a criança estava com a cabeça cheia de feridas, muito inquieta dentro de casa, coçando muito porque irritava muito. Depois da mãe ter levado aos médicos, fazendo tratamentos, porque os médicos são anjos de Deus. Deus deixou a medicina. Mas aqui o problema daquela criança era um problema espiritual. Até que ela procurou a sua profetisa, e a profetisa atendeu. Olha a importância de passar por um atendimento, para você falar com o profeta, falar com a profetisa, que vai dar você a direção do que você vai fazer. E foi o que aconteceu com aquela mãe. E ela estava numa fé muito grande em levar a criança no Monte Manaim, passar pelas águas purificadoras do Rio Sagrado, e foi o que aconteceu. E ali eu fiz questão de gravar o testemunho daquela mãe, mostrando primeiro como que estava quando ela levou a criança, como que estava antes e o depois. Agora, em julho, na subida da escada de Jacó, estava ela ali para fazer aliança com Deus e levando a criança, que já ganhou já 2 quilinhos, né? Começou a ganhar peso, e a cabeça da criança, as feridas sumiram, desapareceram. Olha a força e o poder do sacrifício, que gera milagres, e o ato profético dos 7 mergulhos. Há uma unção de Deus. Eu estou falando que a unção, ela faz a diferença. A unção faz a diferença. Nós estamos finalizando o mês de julho. Está chegando em todos os santuários o novo jornal do reino, falando sobre o mês de agosto. Você pode estar adquirindo o santuário. Está chegando também uma nova edição do livro do apóstolo Adelino de Carvalho, que lançou no Monte Manaim, e preparando você para esse ano vencer, permanecer de pé, para que o ano de 2027 venha ser um ano que você possa ver o seguinte: um novo tempo. Grave bem essa palavra: eu quero viver um novo tempo na minha vida. Vai até o santuário, procure o profeta, a profetisa, fale com ele, ele vai te ajudar. Não fique aí sofrendo, não. Não fique aí aceitando os seus adversários, os seus inimigos destruírem a sua vida, não. Vai, porque você merece, você tem o direito de ser feliz. E eu quero amanhã poder ouvir o seu testemunho, contar o seu testemunho do que o nosso Deus Todo-Poderoso irá fazer na sua vida.

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1: 2h22.

0: Espada de Fogo. O primeiro a usar a Espada de Fogo para proteger o caminho da Árvore da Vida foi o próprio Deus.
1: Diz a palavra de Deus em Gênesis 3:24 que Deus, no princípio, quando o homem caiu, derrubado pelo príncipe das trevas, o próprio Deus, para guardar o caminho do homem e proteger a árvore da vida, ele colocou uma espada de fogo que se revolvia em defesa do paraíso.
0: Deus quer transformar o seu lar em um paraíso de paz, amor, compaixão e harmonia, onde as pessoas têm prazer em conviver umas com as outras.
1: Diz a palavra de Deus em Provérbios 14:30. A inveja entra na vida da pessoa e atinge a área sentimental, familiar, profissional e financeira. A inveja atinge até os ossos.
0: Não permita que a inveja dos parentes e vizinhos invejosos, o feitiço dos inimigos ocultos, o desejo de vingança dos rancorosos e de quem não gosta de você, venha entrar para dentro da sua casa e destruir sua família. Coloque na sala de sua casa uma espada de fogo. Fisicamente, ela parece uma obra de arte. Espiritualmente, ela faz uma blindagem na sua casa para o inimigo não entrar.
2: Aqui não!
0: Espada de fogo! Espada de fogo! Até Deus Todo-Poderoso usou para proteger o caminho da Árvore da Vida. Espada de fogo.

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1: Eu tenho trazido aqui pessoas que têm profundo conhecimento espiritual e trazem para vocês a luz da vida. A luz da vida é o conhecimento de Jesus, que disse: eu sou a luz da vida, e aquele que me segue não andará em trevas, mas será a luz do mundo. Há uma outra tradução que diz: eu sou a luz do mundo, e aquele que me segue não andará em trevas, mas terá a luz da vida. Luz, esta é a palavra, luz. Muita luz para você, luz. Conhecimento espiritual é luz. E esses companheiros nossos, essas companheiras nossas que participam do nosso programa, têm se esmerilado na busca do conhecimento espiritual para passar para cada um de nós. Vamos agora a mais um quadro do nosso programa.
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1: No livro de Eclesiastes, no capítulo 5, no verso 4, diz assim: quando a Deus fizeres algum voto, não tardes em cumpri-lo, porque não se agrada de tolos. O que votares, paga-o. Esta passagem das Sagradas Escrituras é muito forte, muito clara, mostrando para cada pessoa a seriedade que Deus trata a sua dor, o seu problema, a sua vida. Quando Deus coloca diante de você um profeta, Deus não coloca aquele profeta para passar a mão na sua cabeça. Deus não coloca aquele profeta só para te abraçar e te dar palavras de aconselhamento. Deus não coloca aquele profeta somente para dizer: sou o seu profeta, vou orar por você. Não. Deus coloca o profeta para levantar a sua fé, para mostrar a você que você é capaz de muito mais do que aquilo que você imagina. Deus coloca o profeta para dizer a você que a resposta chegou, porque o milagre está na boca do profeta. E quando você ouve, obedece o profeta de Deus, a profetisa de Deus, sua vida muda. Quantos testemunhos, quantos milagres, quantas transformações nós estamos vendo, ouvindo e tem acontecido ali próximo a cada um quando vamos ao Monte Manaim. Pessoas que estavam nas últimas recebem a mudança da sua vida. E você vai ouvir comigo o depoimento do Felipe. Ele chegou no santuário desempregado, desacreditado, desmotivado. Tudo concordava para que o Felipe levasse a sua vida de qualquer jeito, entrasse em depressão e até cometesse o suicídio. Mas quando ele ouviu o profeta de Deus e ele recebeu a direção que o profeta passou, ele foi melhorando. As coisas foram melhorando, os caminhos foram se abrindo, ele estava desempregado e conseguiu emprego. Então você vai ouvir o Felipe contar o que Deus fez na vida dele quando ele tomou a atitude de ir ao santuário, começar uma corrente de batalha espiritual. Mas nós vamos ouvir agora um louvor, daqui a pouco eu volto com esse depoimento forte. 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

0: Eu sou a Bispa Maria Batista e dentro do quadro Sermão da Montanha, eu quero que você ouça comigo o testemunho do Felipe. Olha, o Felipe estava desacreditado, desmotivado, depressivo. Os caminhos dele ele já não via saída para ele na vida. Mas ele ouviu o profeta, seguiu a orientação, mesmo desempregado, diante de tanta luta, fez o sacrifício. E esse sacrifício gerou o milagre do Felipe. E eu quero que você ouça comigo agora o que Deus fez na vida dele. Vamos ouvir.
1: Pare e reflita agora em tudo que você vai ouvir neste momento. Pois pessoas que por meio de uma fé sacrificial obtiveram o seu resultado e alcançaram o milagre de Deus na sua vida. O que você vai ouvir agora é uma prova viva que Deus, que operou ontem, opera hoje e sempre. Vamos agora acompanhar mais um resultado de quem usou a fé e recebeu o seu milagre.
2: E eu estou aqui no Monte Malaim, lugar sagrado, lugar dos grandes milagres de Deus, com mais uma pessoa que, através de usar a sua fé sacrificial, recebeu de Deus o seu grande milagre. Qual é o seu nome?
3: É Felipe.
2: Ô Felipe, qual a sua cidade, o seu santuário?
3: Belo Horizonte, sede nacional.
2: E o que o Espírito de Deus realizou na sua vida através de você estar aqui no Monte Malaim?
3: O Espírito de Deus me trouxe mais energia, evoluiu espiritualmente. É só que eu estava desempregado muito tempo, né? Desde janeiro agora. E com isso eu consegui, através do sacrifício, né? De estar aqui. É um emprego novo que comecei semana passada a trabalhar. Nesse mês de julho, justamente, o julho
2: da aliança
3: com Deus.
2: Ô Felipe, você ficou durante muitos meses desempregado, você já tinha batido em várias portas?
3: Já fiz várias entrevistas, já bati várias portas, entreguei os currículos, até evangelizei também, mas com isso, entregando os currículos, não estava dando respostas, né?
2: Tava tudo travado, tudo fechado para você.
3: Tava tudo travado, desde a última demissão, né? E até chegar aqui, aí desatravou.
2: Já está trabalhando?
3: Já estou trabalhando, já conheci o presidente, eu trabalhando junto com ele. É uma gratificante também, porque eu sou da área de informática, né? Então, é uma área muito promissora. Aí eu tava querendo muito uma empresa grande, então uma empresa muito grande, conhecendo BH todo, Minas Gerais.
2: Deus atendeu o seu desejo, o seu pedido, justamente na área que você fez o pedido, naquilo que você queria, né? Numa empresa grande, você especificou para Deus aquilo que você queria receber.
3: Isso, eu
2: expliquei. E recebeu em nome de Jesus.
3: Recebi, em nome de Jesus.
2: O que, que você fala para essa pessoa que está assistindo você, que está desempregada, que tinha uma vida como você tinha, né? Uma pessoa fechada, oprimida. Como você disse, a vida não evoluía e hoje você cresceu espiritualmente. O que, que você fala para essa pessoa que te assiste, que te ouve?
3: Ah, eu falo para, além de buscar o santuário, busca dentro de você algo que você goste, algo que você quer e lute por aquilo que você vai conquistar lá no futuro. Nunca desanime, sempre persista aquele algo que Deus sempre não falha, Deus sempre está disposto a tudo, só acreditar e vir para o monte também, né? Porque aqui é o lugar dos grandes milagres também.

0: de pé.
1: Graças a Deus, graças a Deus. Olha aí o que aconteceu na vida dele, vai acontecer na sua vida também. Você que está me ouvindo agora, passando uma dificuldade, passando uma luta, desempregados, caminhos fechados, tudo dando errado, desmotivado, muitas decepções. Eu quero falar com você. Você não pode permitir que o inimigo embarace sua vida desse jeito, não. Você não está me ouvindo por acaso. Ei, você não está me ouvindo por acaso. Deus colocou você no meu caminho e me colocou no seu caminho para te ajudar. Eu quero que você anote aí o meu WhatsApp, 319-9218-8212. 319-9218-8212 é o meu telefone. Você vai entrar em contato comigo, com a minha equipe. Nós estamos aqui para te ajudar a sair do sofrimento, para te ajudar a sair do sofrimento que você passa dentro de casa, nas lutas que você enfrenta. Não pode ficar de braços cruzados. Eu quero que você entenda que Deus sabe de todas as coisas. Assim como ele viu o sofrimento do Felipe e ajudou ele a chegar até o santuário, ele está vendo você. Não importa a distância, viu? Se você me ouve nos Estados Unidos, se você me ouve no Brasil, em qualquer cidade longe de Minas Gerais, não importa. O que importa é que eu vou chegar até você com a luz de Deus. E essa luz vai nos unir para vencer essa batalha. Em nome de Jesus. Que Deus abençoe você. E que Deus te abra a mente para você entender o que ele vai fazer na sua vida. Monte Manaim é o lugar dos grandes milagres de Deus.

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1: Quando uma pessoa foge de Deus, ela entra num navio e esse navio afunda. Quando uma pessoa foge da presença de Deus, tudo o que ela faz dá errado. Quando uma pessoa foge da presença de Deus, ela dá um passo para frente e dois para trás. A vida dela só anda para trás. Por quê? Porque se Deus é por nós, quem será contra nós? Mas se Deus não é por nós, então o barco vai afundar.
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0: Que no Monte. Foi no monte que Abraão ofereceu seu filho Isaque como sacrifício, conforme Deus ordenara.
1: Assim diz a palavra de Deus, no livro de Gênesis, capítulo 22, versículos de 3 a 13.
0: Então se levantou Abraão pela manhã de madrugada, e albardou o seu jumento, e tomou consigo dois de seus moços, e Isaque seu filho, e cortou lenha para o holocausto, e levantou-se, e foi ao lugar que Deus lhe dissera. Ao terceiro dia levantou Abraão os seus olhos, e viu o lugar de longe, e disse Abraão a seus moços: Ficai-vos aqui com o jumento, e eu e o moço iremos até ali, e havendo adorado, tornaremos a vós. E tomou Abraão a lenha do holocausto, e pôs-la sobre Isaque seu filho, e ele tomou o fogo e o cutelo na sua mão, e foram ambos juntos. Então falou Isaque a Abraão seu pai, e disse: Meu pai. E ele disse: Eis-me aqui, meu filho. E ele disse: Eis aqui o fogo e a lenha, mas onde está o cordeiro para o holocausto? E disse Abraão: Deus proverá para si o cordeiro para o holocausto, meu filho. Assim caminharam ambos juntos. E chegaram ao lugar que Deus lhe dissera. E edificou Abraão ali um altar, e pôs em ordem a lenha, e amarrou a Isaque seu filho, e deitou-o sobre o altar, em cima da lenha. E estendeu Abraão a sua mão, e tomou o cutelo para imolar o seu filho. Mas o anjo do Senhor lhe bradou desde os céus e disse: Abraão, Abraão. E ele disse: Eis-me aqui. Então disse: Não estendas a tua mão sobre o moço e não lhe faças nada, porquanto agora sei que temes a Deus. E não me negaste o teu filho, o teu único filho. Então levantou Abraão os seus olhos e olhou, e eis um carneiro detrás dele, travado pelos seus chifres num mato. E foi Abraão e tomou o carneiro e ofereceu-o em holocausto em lugar de seu filho. Por que no monte?
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2: 3:13.
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3: Nós vamos agora a mais um quadro do nosso programa e tem sido um sucesso a participação desses companheiros, dessas companheiras que enriquecem muito o nosso programa. Eu tenho observado que quanto mais a pessoa cresce espiritualmente, mais ela cresce em humildade, mais ela cresce em oração, mais ela cresce na fé, mais ela cresce na espiritualidade dela, na força espiritual dela. Porque o que nos impulsiona a sonhar é a força espiritual dentro de nós. O que leva você a enxergar para frente na sua vida e não para trás é a força espiritual de Deus dentro de você. Da mesma forma que o que leva você a andar para trás na vida é sua fraqueza espiritual. Esses quadros trazem o conhecimento espiritual para aqueles que querem galgar degraus na sua vida, melhorar a qualidade de vida, ter paz, ter alegria, ser feliz. Vamos à participação de mais companheiros nossos dentro do nosso programa.
4: Diz a palavra de Deus.
1: A sabedoria edificou sua casa e lavrou suas sete colunas. Provérbios 9:1.
4: Quando Salomão, filho de Davi, assumiu o reino de Israel, ele pegou um reino falido, empobrecido pelas derrotas sofridas por inimigos que tomaram do povo de Deus suas riquezas. Diante das dificuldades e sem ver a saída, Salomão convocou todo o povo a fazer um grande sacrifício a Deus. Ao ver o sacrifício perfeito no altar, Deus viu a fé de Salomão no sacrifício oferecido no altar. E aquele sacrifício tocou no coração do Pai, que desceu do céu e disse a Salomão para lhe fazer um pedido. Salomão então pediu a Deus sabedoria e conhecimento. Mas Deus lhe deu mais. Deus deu a Salomão muito mais do que ele pediu: saúde, riqueza, longevidade e vitória sobre todos os inimigos. Bárbara Barcelos agora traz para você as sete colunas da sabedoria.
5: O temor do Senhor é o princípio da sabedoria.
6: A lágrima. Encontraram-se um dia uma lágrima, uma estrela, uma pérola e uma gota de orvalho. A primeira a começar a falar foi a estrela. E assim, vaidosa, ela dizia: quem diria que eu haveria de ter o trabalho de descer das alturas luminosas para vir conversar com vocês três? Não sabem que eu sou a mais alta, estou além das nuvens e que a minha altivez fulgura entre mil chamas radiosas na infinita amplidão? Respondeu então a pérola, cheia de vaidade também: quem lhe dará valor entre milhões de lâmpadas no espaço? Você não passa de um grão de esplendor metido na poeira do infinito. Ninguém se lembra de abraçá-la, enquanto que eu, lá no fundo dos oceanos, sou buscada e vendida aos soberanos para enfeitar. Com a minha limpidez, eu enfeito as coroas dos reis. Vivo no colo esplêndido dos nobres e nos ricos seios das rainhas. Não sou como você, que sob o olhar dos pobres poetas e vagabundos encaminha. Valho muito mais que sob o olhar dos pobres poetas e vagabundos encaminha.

cima, radiante, nos braços da alvorada, venho cobrir de beijos uma rosa que se sente tão doce nesse instante que vale a pena vê-la tão ditosa. E trago o riso ao coração da terra que engolfada em pranto me espera. Eis que sou feliz, na campina ou no cimo da serra, sou sempre uma esperança cristalina nos lábios sorridentes de uma flor. E a lágrima? A lágrima, coitada, essa nada dizia. Mas perguntaram para ela: não tens nada a dizer? E a lágrima então, rolada na terra úmida e fria, nada ousava dizer. Porém, sublime e calma, respondeu: eu sou o perdão. Sou o perdão no crime e a vibração no amor. Bailo no olhar risonho da alegria. Moro no olhar tristíssimo da dor. Sou a alma da saudade e da harmonia. Sou o estrilo na lira soluçante dos poetas. Sou oração no peito dos cristãos. Sou relíquia da mãe em coração de um filho. Sou lembrança de um filho no coração de uma mãe. Não vivo nos seios perfumosos e nem nos colos orgulhosos ou na ostentação efêmera do luxo. Porém, penetro no espírito do mundo, seja do rei, seja do sábio, seja do rústico, seja do vil, seja do pecador, seja do santo, que até na face do Senhor um dia eu rolei. Eu, lágrima pequena, penetrei no coração de Deus durante a oração do aflito e fiz estremecer os céus. Não sei nem quantos pecados eu já lavei. A lágrima humildemente se calou e em silêncio tudo ela contemplou serenamente na vastidão vazia, pois a estrela se ocultou atrás de uma nuvem e chorou. A pérola desceu às profundezas do mar e chorou também. O orvalho, tremulando sobre a relva, também chorou. E a lágrima sorriu. Deus abençoe a sua vida, paz e luz.

0: Espada de Fogo. O primeiro a usar a Espada de Fogo para proteger o caminho da Árvore da Vida foi o próprio Deus.
1: Diz a palavra de Deus em Gênesis 3:24 que Deus, no princípio, quando o homem caiu, derrubado pelo príncipe das trevas, o próprio Deus, para guardar o caminho do homem e proteger a árvore da vida, ele colocou uma espada de fogo que se revolvia em defesa do paraíso.
0: Deus quer transformar o seu lar em um paraíso de paz, amor, compaixão e harmonia, onde as pessoas têm prazer em conviver umas com as outras.
1: Diz a palavra de Deus em Provérbios 14:30. A inveja entra na vida da pessoa e atinge a área sentimental, familiar, profissional e financeira. A inveja atinge até os ossos.
0: Não permita que a inveja dos parentes e vizinhos invejosos, o feitiço dos inimigos ocultos, o desejo de vingança dos rancorosos e de quem não gosta de você, venha entrar para dentro da sua casa e destruir sua família. Coloque na sala de sua casa uma espada de fogo. Fisicamente, ela parece uma obra de arte. Espiritualmente, ela faz uma blindagem na sua casa para o inimigo não entrar.
2: Aqui não!
0: 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Até Deus Todo-Poderoso usou para proteger o caminho da Árvore da Vida. 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
3: Depois de um final de semana maravilhoso, a grandeza de Deus no Monte Manaim. Meu Deus, que glória, que multidão estava no Monte Manaim nesse final de semana, no sábado, dia 25 de julho, na renovação da aliança com Deus, no ato profético que todos usamos, a subida da escada de Jacó. Deus, como nosso Pai, Ele quer que você sobe na vida, que você se realize, seja uma pessoa vencedora, uma pessoa conquistadora das bênçãos de Deus. Essa é a vontade do Pai, que é o nosso Deus Todo-Poderoso. Ele não quer ver você doente, para baixo, com a vida toda amarrada, destruído. Não, não. Deus, a vontade de Deus, eu não sei a sua vontade, mas a vontade de Deus, como nosso Pai, de ver os seus filhos, filhas, bem na vida, para que você amanhã possa dizer: graças a Deus, tudo que eu tenho, eu lutei e Deus abençoou, que eu lutei, que eu conquistei, hoje está aqui como testemunho porque tudo se transforma em testemunho. Todas as lutas, elas podem transformar em um testemunho ou um testemunho. Tudo depende de como que você vai agir diante daquela situação, diante daquela luta. Como eu vi lá no Monte Manaim, a história de uma mãe que estava com a sua filhinha no mês de maio. Mês de maio, quando ela levou a criança estava perdendo peso, a criança estava com a cabeça cheia de feridas, muito inquieta dentro de casa, coçando muito porque irritava muito. Depois da mãe ter levado aos médicos, fazendo tratamentos, porque os médicos são anjos de Deus. Deus deixou a medicina. Mas aqui o problema daquela criança era um problema espiritual. Até que ela procurou a sua profetisa, e a profetisa atendeu. Olha a importância de passar por um atendimento, para você falar com o profeta, falar com a profetisa, que vai dar você a direção do que você vai fazer. E foi o que aconteceu com aquela mãe. E ela estava numa fé muito grande em levar a criança no Monte Manaim, passar pelas águas purificadoras do Rio Sagrado. E foi o que aconteceu. E ali eu fiz questão de gravar o testemunho daquela mãe, mostrando primeiro como que estava quando ela levou a criança, como que estava antes e o depois. Agora, em julho, na subida da escada de Jacó, estava ela ali para fazer aliança com Deus e levando a criança, que já ganhou já 2 quilinhos, né? Começou a ganhar peso, e a cabeça da criança, as feridas sumiram, desapareceram. Olha a força e o poder do sacrifício que gera milagres. E o ato profético dos 7 mergulhos. Há uma unção de Deus. Eu estou falando que a unção, ela faz a diferença. A unção faz a diferença. Nós estamos finalizando o mês de julho. Está chegando em todos os santuários o novo jornal do reino, falando sobre o mês de agosto. Você pode estar adquirindo o santuário. Está chegando também uma nova edição do livro do apóstolo Adelino de Carvalho, que lançou no Monte Manaim. E preparando você para esse ano vencer, permanecer de pé, para que o ano de 2027 venha a ser um ano que você possa ver o seguinte: um novo tempo. Grave bem essa palavra. Eu quero viver um novo tempo na minha vida. Vai até o santuário, procure o profeta, a profetisa, fale com ele, ele vai te ajudar. Não fique sofrendo, não. Não fique aí aceitando os seus adversários, seus inimigos destruírem a sua vida, não. Vai, porque você merece, você tem o direito de ser feliz. E eu quero amanhã poder ouvir o seu testemunho, contar o seu testemunho do que o nosso Deus Todo-Poderoso irá fazer na sua vida.

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1: 3:44.

0: Espada de Fogo. O primeiro a usar a espada de fogo para proteger o caminho da árvore da vida foi o próprio Deus.
1: Diz a palavra de Deus em Gênesis 3:24 que Deus, no princípio, quando o homem caiu, derrubado pelo príncipe das trevas, o próprio Deus, para guardar o caminho do homem e proteger a árvore da vida, ele colocou uma espada de fogo que se revolvia em defesa do paraíso.
0: Deus quer transformar o seu lar em um paraíso de paz, amor, compaixão e harmonia, onde as pessoas têm prazer em conviver umas com as outras.
1: Diz a palavra de Deus em Provérbios 14:30. A inveja entra na vida da pessoa e atinge a área sentimental, familiar, profissional e financeira. A inveja atinge até os ossos.
0: Não permita que a inveja dos parentes e vizinhos invejosos, o feitiço dos inimigos ocultos, o desejo de vingança dos rancorosos e de quem não gosta de você, venha entrar para dentro da sua casa e destruir sua família. Coloque na sala de sua casa uma espada de fogo. Fisicamente, ela parece uma obra de arte. Espiritualmente, ela faz uma blindagem na sua casa para o inimigo não entrar.
2: Aqui não!
0: Espada de fogo. Espada de fogo. Até Deus Todo-Poderoso usou para proteger o caminho da árvore da vida. Espada de fogo.

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1: Eu tenho trazido aqui pessoas que têm profundo conhecimento espiritual, que trazem para vocês a luz da vida. A luz da vida é o conhecimento de Jesus, que disse: eu sou a luz da vida, e aquele que me segue não andará em trevas, mas será a luz do mundo. Há uma outra tradução que diz: eu sou a luz do mundo, e aquele que me segue não andará em trevas, mas terá a luz da vida. Luz, esta é a palavra, luz. Muita luz para você, luz. Conhecimento espiritual é luz. E esses companheiros nossos, essas companheiras nossas que participam do nosso programa, têm se esmerilado na busca do conhecimento espiritual para passar para cada um de nós. Vamos agora a mais um quadro do nosso programa.
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1: No livro de Eclesiastes, no capítulo 5, no verso 4, diz assim: quando a Deus fizeres algum voto, não tardes em cumpri-lo, porque não se agrada de tolos. O que votares, paga-o. Esta passagem das Sagradas Escrituras é muito forte, muito clara, mostrando para cada pessoa a seriedade que Deus trata a sua dor, o seu problema, a sua vida. Quando Deus coloca diante de você um profeta, Deus não coloca aquele profeta para passar a mão na sua cabeça. Deus não coloca aquele profeta só para te abraçar e te dar palavras de aconselhamento. Deus não coloca aquele profeta somente para dizer: sou o seu profeta, vou orar por você. Não. Deus coloca o profeta para levantar a sua fé, para mostrar a você que você é capaz de muito mais do que aquilo que você imagina. Deus coloca o profeta para dizer a você que a resposta chegou, porque o milagre está na boca do profeta. E quando você ouve, obedece o profeta de Deus, a profetisa de Deus, sua vida muda. Quantos testemunhos, quantos milagres, quantas transformações nós estamos vendo, ouvindo e tem acontecido ali próximo a cada um quando vamos ao Monte Manaim. Pessoas que estavam nas últimas recebem a mudança da sua vida. E você vai ouvir comigo o depoimento do Felipe. Ele chegou no santuário desempregado, desacreditado, desmotivado. Tudo concordava para que o Felipe levasse a sua vida de qualquer jeito, entrasse em depressão e até cometesse o suicídio. Mas quando ele ouviu o profeta de Deus e ele recebeu a direção que o profeta passou, ele foi melhorando. As coisas foram melhorando, os caminhos foram se abrindo, ele estava desempregado e conseguiu emprego. Então você vai ouvir o Felipe contar o que Deus fez na vida dele quando ele tomou a atitude de ir ao santuário, começar uma corrente de batalha espiritual. Mas nós vamos ouvir agora um louvor, daqui a pouco eu volto com esse depoimento forte.

0: eu sou a Bispa Maria Batista e dentro do quadro O Sermão da Montanha, eu quero que você ouça comigo o testemunho do Felipe. Olha, o Felipe estava desacreditado, desmotivado, depressivo. Os caminhos dele ele já não via saída para ele na vida. Mas ele ouviu o profeta, seguiu a orientação, mesmo desempregado, diante de tanta luta, fez o sacrifício. E esse sacrifício gerou o milagre do Felipe. E eu quero que você ouça comigo agora o que Deus fez na vida dele. Vamos ouvir.
1: Pare e reflita agora em tudo que você vai ouvir neste momento. Pois pessoas que por meio de uma fé sacrificial obtiveram o seu resultado e alcançaram o milagre de Deus na sua vida. O que você vai ouvir agora é uma prova viva que Deus, que operou ontem, opera hoje e sempre. Vamos agora acompanhar mais um resultado de quem usou a fé e recebeu o seu milagre.
2: E eu estou aqui no Monte Malaim, lugar sagrado, lugar dos grandes milagres de Deus, com mais uma pessoa que, através de usar a sua fé sacrificial, recebeu de Deus o seu grande milagre. Qual é o seu nome?
3: É Felipe.
2: Ô Felipe, qual a sua cidade, o seu santuário?
3: Belo Horizonte, sede nacional.
2: E o que o Espírito de Deus realizou na sua vida através de você estar aqui no Monte Manaim?
3: O Espírito de Deus me trouxe mais energia, evoluiu espiritualmente. Só que eu estava desempregado muito tempo, né, desde janeiro agora. E com isso eu consegui, através do sacrifício, né, de estar aqui. É um emprego novo que comecei semana passada a trabalhar. Nesse mês de julho, justamente,
2: o julho da
3: aliança com Deus.
2: Ô Felipe, você ficou durante muitos meses desempregado, você já tinha batido em várias portas?
3: Já fiz várias entrevistas, já bati várias portas, entreguei os currículos, até evangelizei também, mas com isso, entregando os currículos, não estava dando respostas, né?
2: Tava tudo travado, tudo fechado para você.
3: Tava tudo travado, desde a última demissão, né, e até chegar aqui, aí desatravou.
2: Já está trabalhando?
3: Já estou trabalhando, já conheci o presidente, eu trabalho junto com ele, é uma gratificante também, porque eu sou da área de informática, né, então é uma área muito promissora, aí eu tava querendo muito uma empresa grande, então uma empresa muito grande, conhecendo BH todo, Minas Gerais.
2: Deus atendeu o seu desejo, o seu pedido, justamente na área que você fez o pedido, naquilo que você queria, né? Numa empresa grande, você especificou para Deus aquilo que você queria receber.
3: Isso, eu
2: expliquei. E recebeu em nome de Jesus.
3: Recebi, em nome de Jesus.
2: O que você fala para essa pessoa que está assistindo você, que está desempregada, que tinha uma vida como você tinha, né? Uma pessoa fechada, oprimida, como você disse, a vida não evoluía e hoje você cresceu espiritualmente. O que você fala para essa pessoa que te assiste, que te ouve?
3: Ah, eu falo para, além de buscar o santuário, busca dentro de você algo que você goste, algo que você quer e lute por aquilo que você vai conquistar lá no futuro. Nunca desanime, sempre persista aquele algo que Deus sempre não falha, Deus sempre está disposto a tudo, só acreditar e vir para o monte também, né? Porque aqui é o lugar dos grandes milagres também.

Graças a Deus! Graças a Deus! Olha aí o que aconteceu na vida dele, vai acontecer na sua vida também. Você que está me ouvindo agora, passando uma dificuldade, passando uma luta, desempregados, caminhos fechados, tudo dando errado, desmotivado, muitas decepções. Eu quero falar com você. Você não pode permitir que o inimigo embarace sua vida desse jeito, não. Você não está me ouvindo por acaso. Ei! Você não está me ouvindo por acaso. Deus colocou você no meu caminho e me colocou no seu caminho para te ajudar. Eu quero que você anote aí o meu WhatsApp, 319-9218-8212. 319-9218-8212 é o meu telefone. Você vai entrar em contato comigo, com a minha equipe. Nós estamos aqui para te ajudar a sair do sofrimento, para te ajudar a sair do sofrimento que você passa dentro de casa, nas lutas que você enfrenta. Não pode ficar de braço cruzado. Eu quero que você entenda que Deus sabe de todas as coisas. Assim como ele viu o sofrimento do Felipe e ajudou ele a chegar até o santuário, ele está vendo você. Não importa a distância, viu? Se você me ouve nos Estados Unidos, se você me ouve no Brasil, em qualquer cidade longe de Minas Gerais, não importa. O que importa é que eu vou chegar até você com a luz de Deus. E essa luz vai nos unir para vencer essa batalha. Em nome de Jesus. Que Deus abençoe você. E que Deus te abra a mente para você entender o que ele vai fazer na sua vida. Monte Manaim é o lugar dos grandes milagres de Deus.

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0: falar e agora de fazer tudo o que você está fazendo. E ouça uma lição de vida na palavra do apóstolo Davi, missionário Adelino de Carvalho.
1: Quando uma pessoa foge de Deus, ela entra num navio e esse navio afunda. Quando uma pessoa foge da presença de Deus, tudo o que ela faz dá errado. Quando uma pessoa foge da presença de Deus, ela dá um passo para frente e dois para trás. A vida dela só anda para trás. Por quê? Porque se Deus é por nós, quem será contra nós? Mas se Deus não é por nós, então o barco vai afundar.
0: Você acabou.
1: Deus não é por nós, então o barco vai afundar.

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0: 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Foi no monte que Abraão ofereceu seu filho Isaque como sacrifício, conforme Deus ordenara.
1: Assim diz a palavra de Deus, no livro de Gênesis, capítulo 22, versículos de 3 a 13.
0: Então se levantou Abraão pela manhã de madrugada, e albardou o seu jumento, e tomou consigo dois de seus moços, e Isaque seu filho, e cortou lenha para o holocausto, e levantou-se, e foi ao lugar que Deus lhe dissera. Ao terceiro dia levantou Abraão os seus olhos, e viu o lugar de longe, e disse Abraão a seus moços: Ficai-vos aqui com o jumento, e eu e o moço iremos até ali, e havendo adorado, tornaremos a vós. E tomou Abraão a lenha do holocausto, e pôs-la sobre Isaque seu filho, e ele tomou o fogo e o cutelo na sua mão, e foram ambos juntos. Então falou Isaque a Abraão seu pai, e disse: Meu pai. E ele disse: Eis-me aqui, meu filho. E ele disse: Eis aqui o fogo e a lenha, mas onde está o cordeiro para o holocausto? E disse Abraão: Deus proverá para si o cordeiro para o holocausto, meu filho. Assim caminharam ambos juntos. E chegaram ao lugar que Deus lhe dissera. E edificou Abraão ali um altar, e pôs em ordem a lenha, e amarrou a Isaque seu filho, e deitou-o sobre o altar, em cima da lenha. E estendeu Abraão a sua mão, e tomou o cutelo para imolar o seu filho. Mas o anjo do Senhor lhe bradou desde os céus e disse: Abraão, Abraão. E ele disse: Eis-me aqui. Então disse: Não estendas a tua mão sobre o moço, e não lhe faças nada, porquanto agora sei que temes a Deus, e não me negaste o teu filho, o teu único filho. Então levantou Abraão os seus olhos e olhou, e eis um carneiro de trás dele, travado pelos seus chifres num mato. E foi Abraão, e tomou o carneiro, e ofereceu-o em holocausto, em lugar de seu filho. 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
2: 4:36.
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2: Há muitos pais que conhecem todos os bares e boates da cidade, mas não conhecem o filho que tem dentro de casa. Há muitos pais cristãos que falam muito, dão muito conselho para os filhos, pregam para os filhos, mas não tem tempo para ouvi-los. Eu faço um trabalho no santuário com pré-adolescente e adolescente para antecipar o traficante. Prevenir é melhor que remediar. Faço um trabalho também para recuperar viciado em drogas. Mas eu acredito muito na inteligência do adolescente, do pré-adolescente, da criança, que você educa espiritualmente para estar na casa do pai. E é impressionante. Outro dia eu estava ensinando os pré-adolescentes, os adolescentes, como eles devem reagir na escola quando alguém oferecer droga para eles. É muito importante entender que dentro dos presídios tem muitos filhos de cristãos, filhos de pastores, de pastoras, de homens de Deus e mulheres de Deus. Porque faltou alguém orientá-los para não somente conduzir o filho, a filha para a igreja, mas prepará-los para enfrentar uma faculdade, um clima hostil dentro de uma universidade, enfrentar o mundo que é contra Deus, contra a igreja, contra a família e contra uma vida saudável. Contra uma vida saudável. Então, essa preocupação que eu tenho de orientar os pais a se tornarem amigos dos filhos, mães amigas das filhas e conversarem sobre sexo, não é conversar dizendo isso é pecado, isso assim é pecado, não é isso não, é entrar no mundo do adolescente, da adolescente, e conversar no nível deles, compreendê-los, conversar com eles, tratando-os como adultos. Só que o príncipe das trevas tapa a mente de algumas pessoas para que não dê apoio aos adolescentes em casa. E adolescente em casa é tratado como aborrecente, chato, menino enjoado, é maltratado, incompreendido, é jogado no mundo. E você tem que mudar a estratégia na sua casa. Você precisa ser o melhor amigo do seu filho, a melhor amiga da sua filha. E ouvir, ouvir, ouvir. Eu estou falando isso, nem sei porquê, Deus sabe. É melhor prevenir do que remediar. E quando você não tem tempo para o seu filho, o traficante lá fora tem. E aí vai estragar o menino, vai estragar a menina. Depois que estragar a vida deles, você vai sair correndo atrás do prejuízo, tentando salvar o que você mesmo empurrou para o buraco, através do desprezo e da arrogância de não querer desligar a televisão para ouvir o filho, para ouvir a filha. Deus abençoe. Se você não gostou, Sinto muito. Vou continuar falando a verdade, porque eu estou aqui para agradar a Deus.

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1: 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E em ti serão benditas todas as famílias da terra.
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0: minha irmã, meu irmão, Deus tem visto a sua luta e Deus me colocou no seu caminho para dar uma nova luz, uma nova direção para você. Não foi por acaso que você ligou seu rádio e nem é por acaso que estou aqui, aqui, bem pertinho de você. Nós vamos agora a mais um quadro do nosso programa, trazendo através de companheiros e companheiras nossos a luz do conhecimento espiritual. Luz, luz, luz, muita luz para você. A luz vem pelo conhecimento espiritual. Vamos aprender com humildade através dos nossos companheiros em mais um quadro de fé do nosso programa.
1: Paz e luz para você. É o Bispo Dom Luiz Carvalho. Que o nosso Deus te abençoe rica e abundantemente. Eu estou aqui diante da minha pedra, a pedra de Jacó, a pedra de Israel, a pedra pintada com a mão de Deus. É interessante que há uma marca muito grande que fala sobre a pedra. Moisés, para alimentar o povo, ele tirou a água da rocha e alimentou o povo. A Bíblia fala que quando Moisés, e aqui eu entro sobre companhia, é tomar muito cuidado. A gente aprende dentro do reino, na visão apostólica, a importância da gente saber quem vamos ouvir. Eu tive o privilégio e o prazer de poder dirigir para o nosso apóstolo, trazendo de São Paulo para Belo Horizonte. E é revigorante demais. 5 minutinhos perto do apóstolo, a nossa mente expande, a nossa fé se levanta, porque a todo tempo ele fala da fé, ele fala da obra. Eu estava falando para ele, imagine, o Senhor começou sozinho, era o Senhor e Deus e mais ninguém. Puxa vida, e foi arrebanhando, e ele disse assim, eu me chamo de Luizinho, né? Falou, Luizinho, eu nunca fui traído, ninguém nunca me fez o mal. E aí eu fico pensando, por que o apóstolo declara isto? Já que, vindo da própria boca dele, é de impressionar uma obra tão grande como essa. E aí ele me fez entender que o que vale não é o que as pessoas fazem, mas o que ele planta. É profundo isso. Você não colhe o que os outros plantou, você colhe aquilo que você está plantando. É muito profundo isso. Quando Moisés sobe para o monte e o povo de Israel foi para a batalha, Moisés levou Arão e Ur com ele, e um segurou de um lado, o outro segurou do outro lado, para que as mãos de Moisés permanecessem estendida, ou seja, dependendo de Deus. Porque a partir do momento que ele se cansava e abaixava a mão, abaixava a guarda, abaixava na oração, no sacrifício, no jejum, na sua ida ao santuário, à igreja. É muito perigoso quando a pessoa ela passa a frequentar a igreja só aos domingos e ela vira um irmão domingueiro. É muito perigoso quando ela para o exercício de batalha espiritual. Nós temos na terça-feira a corrente da cura, temos na quarta-feira estudo bíblico, temos na sexta-feira oração forte de batalha espiritual. O sábado tem o evangelismo e o trabalho de criança. E o domingo tem a Santa Ceia. Você entende? É um fortalecimento espiritual. E quando Moisés abaixava as mãos, os inimigos fortaleciam e venciam. Então, Arão e Ur segurou as suas mãos estendidas e apoiaram Moisés em uma pedra, em uma rocha. Profundo, né? Jesus é a pedra angular, a pedra de esquina, a rocha de Israel. Quando Josué atravessou o Rio Jordão, ele colocou 12 pedras e fez um altar para ali ser um memorial que Deus fez o povo passar em seco o Rio Jordão rumo à terra prometida. Pedra. Jesus disse: eu te digo que tu és Pedro, e sobre essa pedra, Davi, para derrubar Golias, ele usou uma pedra. Sabe? A Bíblia diz que não ficará pedra sobre pedra que não seja derrubada. Ou seja, a pedra tem um marco muito grande. Quando nós estamos fazendo a nossa aliança, nós derramamos o óleo na pedra. Chegamos no Monte Manaim. É muito importante ter aliança com Deus, porque você declara que lado você está. O lado daqueles que confiam em Deus. Uma casa só permanece de pé quando ela está sobre a pedra, sobre a rocha. Existe a casa na areia, que vem o vento, a chuva, os rios, os problemas, as dificuldades, e faz aquela casa desabar. Uma pessoa, mediante os seus problemas, que começa a murmurar, reclamar, perde a força e acaba dando espaço para o inimigo. É profundo isso que eu estou te falando. Mas quando a pessoa ela tem a visão do reino, ela pode enfrentar o que for, que ela permanece firme como a rocha, como a pedra, aonde é estabelecida a igreja de Jesus. O reino não é uma religião, não é uma denominação. A igreja, reino dos céus, é a igreja escolhida por Jesus. Está na Bíblia. A mensagem, reino dos céus, a visão apostólica, é uma visão forte, revelada. É muito diferente de tudo que você já viu. Não é mais uma igreja, é a igreja de Jesus. Então, meu amado irmão, minha amada irmã, eu quero que você entenda a importância de você ser firme nas suas escolhas, de quem você vai colocar do seu lado, de pessoas que vão te ajudar a segurar, braço forte, ou de pessoas que vão ver as suas lutas e vão te abandonar. É nas horas mais difíceis da vida que você vê o quanto é importante ser fiel a Deus. Então tome cuidado, dependendo quem você coloca do seu lado, você acaba sendo influenciado. Aquilo que não te aproxima de Deus, te distancia. Quando a gente observa nas curas e milagres, nas formações que Jesus teve de fazer na vida da pessoa uma mudança, a gente vê que as pessoas foram até Jesus. Jesus, ele curou muito paralítico, muito cego, muito coxo, muita gente, mas que foram até ele. Não adianta uma pessoa querer uma mudança de vida se ela não tiver na vida dela um acompanhamento espiritual aonde mostra para ela a importância dela ser firme. Eu falei para um moço essa semana, que passou, foi sábado, falei para ele que existem pessoas que perdem muito na vida porque elas passam por um problema e fica com a murmuração, com a reclamação, fica com um pensamento negativo, qualquer coisa, pensa em abandonar, em desistir. E Jesus fala que as tuas obras eu bem sei, guardaste a minha santa lei, por isso uma porta aberta diante de ti coloquei. Entende? Embora tendo pouca força, tu não negaste o meu nome. Então, seja fiel, seja forte, ganhe almas para Jesus. Nós estamos agora nos preparando para sermos patrocinadores. Olha a palavra que o apóstolo deu no domingo, falando sobre, nós já estamos preparando a aliança com Deus para o ano que vem. Entende? Não é só fazer um voto e ir no monte, não. É uma caminhada de fé. O apóstolo já está pensando na sua vida daqui a um ano. Ele já começou hoje preparando você sendo patrocinador, você ganhando alma para Jesus, avançando, porque tem vitória na sua vida que só vem quando você ganha alma. Mas isso eu vou falar amanhã com você. Que Deus te abençoe, que o Espírito dele seja na sua vida. Paz e luz para você.

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de oração, é muita gente que acompanha a oração da madrugada. Muita gente, mas muita gente, mas muita gente. E eu tenho uma equipe que atende, eu tenho uma equipe que acompanha de plantão. E a fé, ela tem uma força secreta que é violenta demais, poderosa demais. Quando ela entra no corpo de uma pessoa, quando a fé possui o corpo de uma pessoa, a fé leva esta pessoa a conseguir o impossível na vida dela. Por isso que, se você tem fé, você pode ter certeza que você vai conseguir. Agora, se você não tem fé, pode ter certeza também que Deus não vai fazer nada por você. Porque sem fé é impossível agradar a Deus.

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1: Tem uma coisa que eu faço questão no meu programa, é de passar para cada pessoa o carinho, o amor, que é a maior prova que Deus está com uma pessoa. É quando ela ama o seu próximo. O amor é mais forte que um milagre. O amor é mais forte que uma cura. O amor é mais forte que uma pregação ou uma libertação espiritual. A maior prova que uma pessoa tem Deus no coração é quando ela passa amor para as pessoas. E amar só quem te ama não é vantagem nenhuma, qualquer um faz isso. Mas amar o estranho, a pessoa que procura o santuário a primeira vez e é recebida com carinho, com amor, isso é lindo. E nós temos uma equipe de pessoas que um dia chegaram a primeira vez e foram recebidas com amor, com carinho, foram curadas, receberam milagres no Monte Manaim, e agora são elas que recebem quem está chegando no santuário. E você que está chegando esta semana, daqui uns tempos será você quem irá receber os novos, com um lindo sorriso no rosto e amor no coração. Sempre tem gente procurando os nossos santuários. Sempre tem gente procurando por Deus. E a maior prova da presença de Deus é o amor. O amor. O amor. Se alguém te desprezou, fez pouco de você, não fique triste. Olha aqui, ó. Não fique triste, não. Quem te desprezou é porque nunca te mereceu. Vem pra cá. Vem. Vem pra cá. Você tem uma nova família no santuário, cheia de amor. Uma família de fé. Deus abençoe você, onde quer que você esteja.

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1: 5:34.
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2: O crescimento espiritual é uma necessidade para toda aquela pessoa que busca uma vida melhor, uma vida de paz, uma vida com preenchimento do vazio na alma. Diz a palavra de Deus: o meu povo, disse Deus, tem sofrido por falta de conhecimento. Eu tenho procurado no nosso programa trazer, através da participação de companheiros e companheiras, uma visão maior da grandeza de Deus para a nossa vida, da grandeza de Deus para o propósito do Pai em levantar seus filhos. Enquanto o mundo quer te ver por baixo, e a trama maligna do mundo é te jogar para baixo e levar você ao fracasso e à derrota, Deus quer levantar você e colocar você por cima. O crescimento espiritual vem através do conhecimento. Diz a palavra de Deus: o meu povo tem sido destruído por falta de conhecimento espiritual. Nós vamos agora a mais um quadro importante do nosso programa.
0: Diz a palavra de Deus:
3: a sabedoria edificou sua casa e lavrou suas sete colunas. Provérbios 9:1.
0: Quando Salomão, filho de Davi, assumiu o reino de Israel, ele pegou um reino falido, empobrecido pelas derrotas sofridas por inimigos que tomaram do povo de Deus suas riquezas. Diante das dificuldades e sem ver a saída, Salomão convocou todo o povo a fazer um grande sacrifício a Deus. Ao ver o sacrifício perfeito no altar, Deus viu a fé de Salomão no sacrifício oferecido no altar. E aquele sacrifício tocou no coração do Pai, que desceu do céu e disse a Salomão para lhe fazer um pedido. Salomão então pediu a Deus sabedoria e conhecimento. Mas Deus lhe deu mais. Deus deu a Salomão muito mais do que ele pediu: saúde, riqueza, longevidade e vitória sobre todos os inimigos. Bárbara Barcelos agora traz para você as sete colunas da sabedoria.
4: O temor do Senhor é o princípio da sabedoria.
5: A lágrima. Encontraram-se um dia uma lágrima, uma estrela, uma pérola e uma gota de orvalho. A primeira a começar a falar foi a estrela. E assim, vaidosa, ela dizia: quem diria que eu haveria de ter o trabalho de descer das alturas luminosas para vir conversar com vocês três? Não sabem que eu sou a mais alta, estou além das nuvens e que a minha altivez fulgura entre mil chamas radiosas na infinita amplidão? Respondeu então a pérola, cheia de vaidade também: quem lhe dará valor entre milhões de lâmpadas no espaço? Você não passa de um grão de esplendor metido na poeira do infinito. Ninguém se lembra de abraçá-la, enquanto que eu, lá no fundo dos oceanos, sou buscada e vendida aos soberanos para enfeitar. Com a minha limpidez, eu enfeito as coroas dos reis. Vivo no colo esplêndido dos nobres e nos ricos seios das rainhas. Não sou como você, que sob o olhar dos pobres poetas e vagabundos encaminha. Valho muito mais que você, e ainda valho mais que um orvalho e que uma lágrima, pois ambos são apenas gotas d'água, sem o mínimo valor. Então o orvalho respondeu com uma certa mágoa, mas com altivez na voz, dizendo: qual de vocês três tem o encanto de transformar em gozo a boca imaculada de uma flor? Eu venho lá de cima, radiante, nos braços da alvorada, venho cobrir de beijos uma rosa que se sente tão doce nesse instante que vale a pena vê-la tão ditosa. E trago o riso ao coração da terra, que engolfada em pranto me espera. Eis que sou feliz. Na campina ou no cimo da serra, sou sempre uma esperança cristalina nos lábios sorridentes de uma flor. E a lágrima? A lágrima, coitada, essa nada dizia. Mas perguntaram para ela: não tens nada a dizer? E a lágrima então, rolada na terra úmida e fria, nada ousava dizer. Porém, sublime e calma, respondeu: eu sou o perdão. Sou o perdão no crime e a vibração no amor. Bailo no olhar risonho da alegria. Moro no olhar tristíssimo da dor. Sou a alma da saudade e da harmonia. Sou o estrilo na lira soluçante dos poetas. Sou oração no peito dos cristãos. Sou relíquia da mãe em coração de um filho. Sou lembrança de um filho no coração de uma mãe. Não vivo nos seios perfumosos e nem nos colos orgulhosos, ou na ostentação efêmera do luxo. Porém, penetro no espírito do mundo, seja do rei, seja do sábio, seja do rústico, seja do vil, seja do pecador, seja do santo, que até na face do Senhor um dia eu rolei. Eu, lágrima pequena, penetrei no coração de Deus durante a oração do aflito e fiz estremecer os céus. Não sei nem quantos pecados eu já lavei. A lágrima humildemente se calou e em silêncio tudo ela contemplou serenamente na vastidão vazia, pois a estrela se ocultou atrás de uma nuvem e chorou. A pérola desceu às profundezas do mar e chorou também. O orvalho, tremulando sobre a relva, também chorou. E a lágrima sorriu. Deus abençoe a sua vida, paz e luz para você.

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2: Depois de um final de semana maravilhoso, a grandeza de Deus no Monte Manaim. Meu Deus, que glória, que multidão estava no Monte Manaim. Nesse final de semana, no sábado, dia 25 de julho, na renovação da aliança com Deus, no ato profético que todos os anos, a subida da escada de Jacó. Deus, como nosso Pai, Ele quer que você sobe na vida, que você se realize. Seja uma pessoa vencedora, uma pessoa conquistadora das bênçãos de Deus. Essa é a vontade do Pai, que é o nosso Deus Todo-Poderoso. Ele não quer ver você doente, para baixo, com a vida toda amarrada, destruído. Não, não. Deus... A vontade de Deus, eu não sei a sua vontade, mas a vontade de Deus como nosso Pai, de ver os seus filhos, filhas, bem na vida, para que você amanhã possa dizer: graças a Deus, tudo que eu tenho, eu lutei e Deus abençoou, que eu lutei, que eu conquistei, hoje está aqui como testemunho. Porque tudo se transforma em testemunho. Todas as lutas, elas podem transformar em um testemunho ou um testemunho. Tudo depende de como que você vai agir diante daquela situação, diante daquela luta. Como eu vi lá no Monte Manaim, a história de uma mãe que estava com a sua filhinha no mês de maio. Quando ela levou a criança estava perdendo peso, a criança estava com a cabeça cheia de feridas, muito inquieta dentro de casa, coçando muito porque irritava muito. Depois da mãe ter levado aos médicos, fazendo tratamentos, porque os médicos são anjos de Deus. Deus deixou a medicina. Mas só que o problema daquela criança era um problema espiritual. Até que ela procurou a sua profetisa, e a profetisa atendeu. Olha a importância de passar por um atendimento, para você falar com o profeta, falar com a profetisa, que vai dar você a direção do que você vai fazer. E foi o que aconteceu com aquela mãe. E ela estava numa fé muito grande em levar a criança no Monte Manaim, passar pelas águas purificadoras do Rio Sagrado, e foi o que aconteceu. E ali eu fiz questão de gravar o testemunho daquela mãe, mostrando primeiro como que estava quando ela levou a criança, como que estava antes e o depois. Agora, em julho, na subida da escada de Jacó, estava ela ali para fazer aliança com Deus e levando a criança, que já ganhou já 2 quilinhos, né? Começou a ganhar peso, e a cabeça da criança, as feridas sumiram, desapareceram. Olha a força e o poder do sacrifício que gera milagres e o ato profético dos 7 mergulhos. Há uma unção de Deus. Eu estou falando que a unção, ela faz a diferença. A unção faz a diferença. Nós estamos finalizando o mês de julho. Está chegando em todos os santuários o novo jornal do reino, falando sobre o mês de agosto. Você pode estar adquirindo o santuário. Está chegando também uma nova edição do livro do apóstolo Adelino de Carvalho, que lançou no Monte Manaim. E preparando você para esse ano vencer, permanecer de pé, para que o ano de 2027 venha a ser um ano que você possa ver o seguinte: um novo tempo. Grave bem essa palavra. Eu quero viver um novo tempo na minha vida. Vai até o santuário, procure o profeta, profetiza, fale com ele. Ele vai te ajudar. Não fique aí sofrendo, não. Não fique aí aceitando os seus adversários, os seus inimigos destruírem a sua vida, não. Vai, porque você merece, você tem o direito de ser feliz. E eu quero amanhã poder ouvir o seu testemunho, contar o seu testemunho do que o nosso Deus Todo-Poderoso irá fazer na sua vida.

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1: 6 e 6.

0: Espada de Fogo. O primeiro a usar a Espada de Fogo para proteger o caminho da Árvore da Vida foi o próprio Deus.
1: Diz a palavra de Deus em Gênesis 3:24 que Deus, no princípio, quando o homem caiu, derrubado pelo príncipe das trevas, o próprio Deus, para guardar o caminho do homem e proteger a árvore da vida, ele colocou uma espada de fogo que se revolvia em defesa do paraíso.
0: Deus quer transformar o seu lar em um paraíso de paz, amor, compaixão e harmonia, onde as pessoas têm prazer em conviver umas com as outras.
1: Diz a palavra de Deus em Provérbios 14:30. A inveja entra na vida da pessoa e atinge a área sentimental, familiar, profissional e financeira. A inveja atinge até os ossos.
0: Não permita que a inveja dos parentes e vizinhos invejosos, o feitiço dos inimigos ocultos, o desejo de vingança dos rancorosos e de quem não gosta de você, venha entrar para dentro da sua casa e destruir sua família. Coloque na sala de sua casa uma espada de fogo. Fisicamente, ela parece uma obra de arte. Espiritualmente, ela faz uma blindagem na sua casa para o inimigo não entrar.
2: Aqui não!
0: Espada de fogo! Espada de fogo! Até Deus Todo-Poderoso usou para proteger o caminho da Árvore da Vida. Espada de fogo.

levando uma mensagem inteligente para que você possa entender, através da fé racional, o que Deus pode e quer fazer por você. Os dois pilares da nossa salvação, os dois, estão no poder de Deus e no amor de Deus. No amor de Deus e no poder de Deus. Deus tem poder para resolver o seu problema, para curar a sua enfermidade, para libertar você da escravidão do vício, da amarração, da depressão, da tristeza, do vazio da alma. Deus tem poder para libertar seu filho do vício das drogas, a pessoa que você ama, mudar a história da sua casa. Mas Deus só vai fazer isso se Ele te amar. E Deus é amor. O segundo pilar, que seria o primeiro, Deus é amor. Deus te ama. Nada para Deus é mais importante do que você, do que sua vida, porque você é filho de Deus. Quando nós entendemos quem somos diante de Deus e o que Deus representa para nós e o poder infinito que Ele tem e a liberdade que Deus nos dá para decidir o que queremos e o que não queremos para a nossa vida, nós damos o primeiro passo rumo ao milagre de Deus. O milagre de Deus. O nosso Deus, nosso Pai, a glória do nosso Pai, a glória do nosso Deus está em realizar o impossível por você, para que todos possam enxergar que a sua fé, ela vence o mundo. Então, aquilo que eu acho impossível acontecer, aquilo que você acha impossível de acontecer, para Deus, tudo é possível. Você sabia que nós pecamos quando nós imaginamos como Deus vai fazer? Como será que Deus vai fazer para me curar? Como será que Deus vai fazer para me tirar dessa situação? Como será que Deus vai fazer para abrir a porta para o meu emprego, para minha empresa? Como será que Deus vai fazer para salvar meu casamento? Como será que Deus vai fazer para mudar minha situação? Eu não sei. Você não sabe. Ser humano nenhum sabe, porque os caminhos de Deus são infinitos. Agora, eu sei que Ele vai fazer. Eu sei que Ele vai operar. Eu sei que Ele vai agir. Porque diz a Bíblia que todas as coisas podem acontecer, menos Deus decepcionar a sua fé. Nosso Deus, Ele navega no mar da nossa fé. Ele não pode decepcionar a nossa fé. E se você tem fé, eu sei que você tem fé, Deus tem poder. Deus é todo poderoso. Ele é teu Pai. E pode ter certeza que Ele vai agir na sua vida. Vai. Teus inimigos vão ver o que Deus vai fazer na tua vida. Teus inimigos serão envergonhados diante do que Deus vai fazer na tua vida. Esta obra é forte. É a obra da revelação do Espírito.
e ela

chega até você para dar a você uma direção, uma saída, um grito de liberdade, um brado de vitória.

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1: Por quê? Que tudo quanto é coisa ruim e amarração na vida busca entrar pelos pés. Será que é porque a serpente, ela rasteja no chão? Será que é porque a terra de cemitério é colocada no chão na porta da casa da pessoa, para a pessoa pisar? E a própria pessoa entrar para dentro de casa, levando a morte, a doença, o sofrimento, a desdita para dentro de casa.
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2: É, meu irmão, minha irmã, entender o mistério da fé é muito simples. É só você se lançar na fé e acreditar no poder de Deus, na força de Deus, na operação de Deus. Você tem fé, Deus tem o poder. É uma química completa. Porque a fé nos conduz ao triunfo. Nos conduz à região espiritual do milagre. A fé nos conduz à vitória, à libertação. Então, quando nós nos lançamos na fé, nós cremos. Quando nós exercemos a nossa fé, nossa fé não pode ser apenas de palavras. Porque uma ação, uma atitude, uma ação de fé vale mais que mil palavras. Uma ação de fé vale mais que mil orações. E sem fé é impossível você conseguir qualquer coisa de Deus. Deus abençoe você, que carrega no peito um coração cheio de fé.

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3: 6h59.
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4: É, meu irmão, minha irmã, eu tenho sido procurado por pessoas de todas as igrejas, de todas as denominações, de todas as religiões. Deus é um só. E o que eu observo é que o povo está sofrendo muito. O povo está sofrendo muito. Cada pessoa tem um drama, um sofrimento dentro de casa, um sofrimento na vida dela. Quando não é com ela, é com o filho. Quando não é com o filho, é com o marido, é com a esposa, é com o pai, com a mãe. É preciso buscar a Deus, sabe? A solução para a vida das pessoas é Deus. A fé é tão violenta quando canalizada de forma certa, que ela levanta o doente levanta o desanimado, levanta o depressivo, levanta o falido, levanta aquele que não vê perspectiva alguma na vida e conduz esta pessoa ao triunfo. Ao triunfo, à vitória. Porque a fé, ela não é outra coisa a não ser uma força interior violenta. E ela vem pelo conhecimento. O ignorante não tem fé. O ignorante no mundo espiritual, ele não sabe canalizar a fé dele. Quando ele tem, é uma fé inútil. Porque é uma fé sem conhecimento espiritual. Mas Deus nos chama e nos tira do tempo da ignorância para nos dar o seu conhecimento, nos fazer conhecer a grandeza e a profundidade de suas palavras. Nós vamos agora a mais um quadro do nosso programa, trazendo para você a luz do conhecimento espiritual.
5: Paz e luz para você, é o Bispo Dom Luiz Carvalho, e o nosso Deus te abençoe rica e abundantemente. Eu estou aqui diante da minha pedra, a pedra de Jacó, a pedra de Israel, a pedra pintada com a mão de Deus. É interessante que há uma marca muito grande que fala sobre a pedra. Moisés, para alimentar o povo, ele tirou a água da rocha e alimentou o povo. A Bíblia fala que quando Moisés, e aqui eu entro sobre companhia, é tomar muito cuidado. A gente aprende dentro do reino, na visão apostólica, a importância da gente saber quem vamos ouvir. Eu tive o privilégio e o prazer de poder dirigir para o nosso apóstolo, trazendo de São Paulo para Belo Horizonte, e é revigorante demais. 5 minutinhos perto do apóstolo, a nossa mente expande, a nossa fé se levanta, porque a todo tempo ele fala da fé, ele fala da obra. Eu estava falando para ele, imagine, o Senhor começou sozinho, era o Senhor e Deus e mais ninguém. Puxa vida, e foi arrebanhando, e ele disse assim, eu me chamo de Luizinho, né? Falou, Luizinho, eu nunca fui traído, ninguém nunca me fez o mal. E aí eu fico pensando, por que o apóstolo declara isto? Já que, vindo da própria boca dele, é de impressionar uma obra tão grande como essa. E aí ele me fez entender que o que vale não é o que as pessoas fazem, mas o que ele planta. É profundo isso. Você não colhe o que os outros plantou. Você colhe aquilo que você está plantando. É muito profundo isso. Quando Moisés sobe para o monte e o povo de Israel foi para a batalha, Moisés levou Arão e Ur com ele. E um segurou de um lado, o outro segurou do outro lado, para que as mãos de Moisés permanecessem estendida, ou seja, dependendo de Deus. Porque a partir do momento que ele se cansava e abaixava a mão, abaixava a guarda, abaixava na oração, no sacrifício, no jejum, na sua ida ao santuário, à igreja. É muito perigoso quando a pessoa ela passa a frequentar a igreja só aos domingos e ela vira um irmão domingueiro, é muito perigoso. Quando ela para o exercício de batalha espiritual, nós temos na terça-feira a corrente da cura, temos na quarta-feira estudo bíblico, temos na sexta-feira oração forte de batalha espiritual, o sábado tem o evangelismo e o trabalho de criança, e o domingo tem a Santa Ceia. Você entende? É um fortalecimento espiritual. E quando Moisés abaixava as mãos, os inimigos fortaleciam e venciam. Então, Arão e Ur segurou as suas mãos estendidas e apoiaram Moisés em uma pedra, em uma rocha. Profundo, né? Jesus é a pedra angular, a pedra de esquina, a rocha de Israel. Quando Josué atravessou o Rio Jordão, ele colocou 12 pedras e fez um altar para ali ser um memorial que Deus fez o povo passar em seco o Rio Jordão rumo à terra prometida. Pedra. Jesus disse: eu te digo que tu és Pedro, e sobre essa pedra, Davi, para derrubar Golias, ele usou uma pedra. Sabe? A Bíblia diz que não ficará pedra sobre pedra que não seja derrubada. Ou seja, a pedra tem um marco muito grande. Quando nós estamos fazendo a nossa aliança, nós derramamos o óleo na pedra. Chegamos no Monte Manaim. É muito importante ter aliança com Deus, porque você declara que lado você está. O lado daqueles que confiam em Deus. Uma casa só permanece de pé quando ela está sobre a pedra, sobre a rocha. Existe a casa na areia, que vem o vento, a chuva, os rios, os problemas, as dificuldades, e faz aquela casa desabar. Uma pessoa, mediante os seus problemas, que começa a murmurar, reclamar, perde a força e acaba dando espaço para o inimigo. É profundo isso que eu estou te falando. Mas quando a pessoa ela tem a visão do reino, ela pode enfrentar o que for, que ela permanece firme como a rocha, como a pedra, aonde é estabelecida a igreja de Jesus. O reino não é uma religião, não é uma denominação. A igreja reino dos céus é a igreja escolhida por Jesus. Está na Bíblia. A mensagem reino dos céus, a visão apostólica, é uma visão forte, revelada. É muito diferente de tudo que você já viu. Não é mais uma igreja, é a igreja de Jesus. Então, meu amado irmão, minha amada irmã, eu quero que você entenda a importância de você ser firme nas suas escolhas, de quem você vai colocar do seu lado, de pessoas que vão te ajudar a segurar, braço forte, ou de pessoas que vão ver as suas lutas e vão te abandonar. É nas horas mais difíceis da vida que você vê o quanto é importante ser fiel a Deus. Então tome cuidado. Dependendo quem você coloca do seu lado, você acaba sendo influenciado. Aquilo que não te aproxima de Deus te distancia. Quando a gente observa nas curas e milagres, nas formações que Jesus teve de fazer na vida da pessoa uma mudança, a gente vê que as pessoas foram até Jesus. Jesus, ele curou muito paralítico, muito cego, muito coxo, muita gente, mas que foram até ele. Não adianta uma pessoa querer uma mudança de vida se ela não tiver na vida dela um acompanhamento espiritual, aonde mostra para ela a importância dela ser firme. Eu falei para um moço essa semana, que passou, foi sábado, falei para ele que existem pessoas que perdem muito na vida porque elas passam por um problema e fica com a murmuração, com a reclamação, fica com um pensamento negativo, qualquer coisa pensa em abandonar, em desistir. E Jesus fala que as tuas obras eu bem sei, guardaste a minha santa lei, por isso uma porta aberta diante de ti coloquei. Entende? Embora tendo pouca força, tu não negaste o meu nome. Então, seja fiel, seja forte, ganhe almas para Jesus. Nós estamos agora nos preparando para sermos patrocinadores. Olha a palavra que o apóstolo deu no domingo, falando sobre, nós já estamos preparando a aliança com Deus para o ano que vem. Entende? Não é só fazer um voto e ir no monte, não. É uma caminhada de fé. O apóstolo já está pensando na sua vida daqui a um ano. Ele já começou hoje preparando você sendo patrocinador, você ganhando alma para Jesus, avançando, porque tem vitória na sua vida e só vem quando você ganha alma. Mas isso eu vou falar amanhã com você. Que Deus te abençoe, que o Espírito dele seja na sua vida. Paz e luz para você.

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0: Espada de Fogo. O primeiro a usar a espada de fogo para proteger o caminho da árvore da vida foi o próprio Deus.
1: Diz a palavra de Deus em Gênesis 3:24 que Deus, no princípio, quando o homem caiu, derrubado pelo príncipe das trevas, o próprio Deus, para guardar o caminho do homem e proteger a árvore da vida, ele colocou uma espada de fogo que se revolvia em defesa do paraíso.
0: Deus quer transformar o seu lar em um paraíso de paz, amor, compaixão e harmonia, onde as pessoas têm prazer em conviver umas com as outras.
1: Diz a palavra de Deus em Provérbios 14:30. A inveja entra na vida da pessoa e atinge a área sentimental, familiar, profissional e financeira. A inveja atinge até os ossos.
0: Não permita que a inveja dos parentes e vizinhos invejosos, o feitiço dos inimigos ocultos, o desejo de vingança dos rancorosos e de quem não gosta de você, venha entrar para dentro da sua casa e destruir sua família. Coloque na sala de sua casa uma espada de fogo. Fisicamente, ela parece uma obra de arte. Espiritualmente, ela faz uma blindagem na sua casa para o inimigo não entrar.
2: Aqui não!
0: Espada de fogo. 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Até Deus Todo-Poderoso usou para proteger o caminho da árvore da vida. Espada de fogo.

0: sai de você.
1: No primeiro mergulho, eles vão rir de mim.
0: Tem que descer, tem que descer.
1: E no segundo mergulho, eles

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2: Eu represento uma obra grandiosa. Eu represento um poder grandioso. Eu trago nas minhas mãos uma credencial do nome de Jesus. O poder de um Deus que pega o homem no pó e o transforma em príncipe. O poder de um Deus que levanta o entrevado, o paralítico. O poder de um Deus que dá vista aos cegos, que faz o surdo ouvir, que cura o desenganado, desafia a ciência e faz aquilo que a ciência não consegue fazer. Eu trago aqui uma palavra de coragem e vitória espiritual para a sua vida, para que você possa olhar para cima e saber que alguém lá de cima me colocou no seu caminho para abrir os seus olhos para o grande amor que ele tem por você. Nada acontece por acaso. Eu oro todas as madrugadas e comigo oram mais de 1 milhão de pessoas. Tem muitos anos isso. Em todas as partes do mundo. Eu recebo no Monte Manaim pessoas doentes, desenganadas, com filho nas drogas, com casamento destruído, desejo de suicídio, depressão, angústia. E essas pessoas que me procuram, batendo na última porta. Depois de terem ido em muitas igrejas, em muitos lugares, são tocadas por Deus. Sentem algo grandioso. E esta obra da revelação do Espírito, ela traz para você uma força violenta, um poder grandioso. Deus não aceita que nada e nem ninguém venha escravizar sua vida, venha dominar sua vida, venha atrapalhar sua vida, venha impedir você de ir para frente, venha impedir você de realizar seus sonhos. É impressionante. O contrário da morte não é vida. O contrário da morte é sonhos. Porque quem parou de sonhar já morreu há muito tempo. E quando você parou de sonhar, dentro de você enfraqueceu a sua vontade de viver. A falta de sonhos, ela vai definhando por dentro as pessoas. E elas vão perdendo o ânimo para a vida. Só que a sua vida está apenas começando. Por isso que eu estou aqui. Deus me colocou no seu caminho, em resposta à sua oração, para trazer para você a obra da revelação do Espírito Santo. Por isso, creia.

0: Espada de Fogo. O primeiro a usar a Espada de Fogo para proteger o caminho da Árvore da Vida foi o próprio Deus.
1: Diz a palavra de Deus em Gênesis 3:24 que Deus, no princípio, quando o homem caiu, derrubado pelo príncipe das trevas, o próprio Deus, para guardar o caminho do homem e proteger a árvore da vida, ele colocou uma espada de fogo que se revolvia em defesa do paraíso.
0: Deus quer transformar o seu lar em um paraíso de paz, amor, compaixão e harmonia, onde as pessoas têm prazer em conviver umas com as outras.
1: Diz a palavra de Deus em Provérbios 14:30. A inveja entra na vida da pessoa e atinge a área sentimental, familiar, profissional e financeira. A inveja atinge até os ossos.
0: Não permita que a inveja dos parentes e vizinhos invejosos, o feitiço dos inimigos ocultos, o desejo de vingança dos rancorosos e de quem não gosta de você, venha entrar para dentro da sua casa e destruir sua família. Coloque na sala de sua casa uma espada de fogo. Fisicamente, ela parece uma obra de arte. Espiritualmente, ela faz uma blindagem na sua casa para o inimigo não entrar.
2: Aqui não!
0: Espada de Fogo. 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Espada de Fogo. 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
3: A grandeza de Deus é para aqueles que acreditam. As coisas de Deus é para quem tem fé. Os milagres de Deus é para quem sacrifica. Porque o sacrifício gera milagres. Nós vamos agora à participação de mais um companheiro, uma companheira nossa. Mais um quadro do nosso programa. Esses quadros são muito importantes, porque eles trazem para cada pessoa que ouve a luz do conhecimento espiritual. O conhecimento nos leva à luz. O conhecimento fortalece a nossa fé. Nada nos prejudica tanto quanto a ignorância espiritual, a cegueira espiritual. O apóstolo Paulo disse: eu sei em quem tenho crido e sei que ele é poderoso. Vamos agora a mais um quadro do nosso programa.
4: Paz e luz para você. É o bispo Dom Luiz Carvalho. Que o nosso Deus te abençoe rica e abundantemente. Eu estou aqui diante da minha pedra, a pedra de Jacó, a pedra de Israel, a pedra pintada com a mão de Deus. interessante que há uma marca muito grande que fala sobre a pedra. Moisés, para alimentar o povo, ele tirou a água da rocha e alimentou o povo. A Bíblia fala que quando Moisés, e aqui eu entro sobre companhia, é tomar muito cuidado. A gente aprende dentro do reino, na visão apostólica, a importância da gente saber quem vamos ouvir. Eu tive o privilégio e o prazer de poder dirigir para o nosso apóstolo, trazendo de São Paulo para Belo Horizonte, e é revigorante demais. 5 minutinhos perto do apóstolo, a nossa mente expande, a nossa fé se levanta, porque a todo tempo ele fala da fé, ele fala da obra. Eu estava falando para ele, imagine, o Senhor começou sozinho, era o Senhor e Deus e mais ninguém. Puxa vida, e foi arrebanhando, e ele disse assim, eu me chamo de Luizinho, né? Falou, Luizinho, eu nunca fui traído, ninguém nunca me fez o mal. E aí eu fico pensando, por que o apóstolo declara isto? Já que, vindo da própria boca dele, é de impressionar uma obra tão grande como essa. E aí ele me fez entender que o que vale não é o que as pessoas fazem, mas o que ele planta. É profundo isso. Você não colhe o que os outros plantou, você colhe aquilo que você está plantando. É muito profundo isso. Quando Moisés sobe para o monte e o povo de Israel foi para a batalha, Moisés levou Arão e Ur com ele, e um segurou de um lado, o outro segurou do outro lado, para que as mãos de Moisés permanecessem estendida, ou seja, dependendo de Deus. Porque a partir do momento que ele se cansava e abaixava a mão, abaixava a guarda, abaixava na oração, no sacrifício, no jejum, na sua ida ao santuário, à igreja. É muito perigoso quando a pessoa ela passa a frequentar a igreja só aos domingos e ela vira um irmão domingueiro. É muito perigoso quando ela para o exercício de batalha espiritual. Nós temos na terça-feira a corrente da cura, temos na quarta-feira estudo bíblico, temos na sexta-feira oração forte de batalha espiritual, o sábado tem o evangelismo e o trabalho de criança, e o domingo tem a Santa Ceia. Você entende? É um fortalecimento espiritual. E quando Moisés abaixava as mãos, os inimigos fortaleciam e venciam. Então Arão e Ur segurou as suas mãos estendidas e apoiaram Moisés em uma pedra, em uma rocha. Profundo, né? Jesus é a pedra angular, a pedra de esquina, a rocha de Israel. Quando Josué atravessou o Rio Jordão, ele colocou 12 pedras e fez um altar para ali ser um memorial que Deus fez o povo passar em seco o Rio Jordão rumo à terra prometida. Pedra. Jesus disse, eu te digo que tu és Pedro, e sobre essa pedra, Davi, para derrubar Golias, ele usou uma pedra, sabe? A Bíblia diz que não ficará pedra sobre pedra que não seja derrubada. Ou seja, a pedra tem um marco muito grande. Quando nós estamos fazendo a nossa aliança, nós derramamos o óleo na pedra. Chegamos no Monte Manaim. É muito importante ter aliança com Deus, porque você declara que lado você está, o lado daqueles que confiam em Deus. Uma casa só permanece de pé quando ela está sobre a pedra, sobre a rocha. Existe a casa na areia, que vem o vento, a chuva, os rios, os problemas, as dificuldades, e faz aquela casa desabar. Uma pessoa, mediante os seus problemas, que começa a murmurar, reclamar, perde a força e acaba dando espaço para o inimigo. É profundo isso que eu estou te falando. Mas quando a pessoa ela tem a visão do reino, ela pode enfrentar o que for, que ela permanece firme como a rocha, como a pedra. Aonde é estabelecida a igreja de Jesus. O reino não é uma religião, não é uma denominação. A igreja reino dos céus é a igreja escolhida por Jesus. Está na Bíblia. A mensagem reino dos céus, a visão apostólica, é uma visão forte, revelada. É muito diferente de tudo que você já viu. Não é mais uma igreja, é a igreja de Jesus. Então, meu amado irmão, minha amada irmã, eu quero que você entenda a importância de você ser firme nas suas escolhas, de quem você vai colocar do seu lado, de pessoas que vão te ajudar a segurar, braço forte, ou de pessoas que vão ver as suas lutas e vão te abandonar. É nas horas mais difíceis da vida que você vê o quanto é importante ser fiel a Deus. Então tome cuidado, dependendo quem você coloca do seu lado, você acaba sendo influenciado. Aquilo que não te aproxima de Deus te distancia. Quando a gente observa nas curas e milagres, nas formações que Jesus teve de fazer na vida da pessoa uma mudança, a gente vê que as pessoas foram até Jesus. Jesus, ele curou muito paralítico, muito cego, muito coxo, muita gente, mas que foram até ele. Não adianta uma pessoa querer uma mudança de vida se ela não tiver na vida dela um acompanhamento espiritual aonde mostra para ela a importância dela ser firme. Eu falei para um moço essa semana que passou, foi sábado, falei para ele que existem pessoas que perdem muito na vida porque elas passam por um problema e fica com a murmuração, com a reclamação, fica com um pensamento negativo, qualquer coisa, pensa em abandonar, em desistir. E Jesus fala que as tuas obras eu bem sei, guardaste a minha santa lei, por isso uma porta aberta diante de ti coloquei. Entende? Embora tendo pouca força, tu não negaste o meu nome. Então, seja fiel, seja forte, ganhe almas para Jesus. Nós estamos agora nos preparando para sermos patrocinadores. Olha a palavra que o apóstolo deu no domingo, falando sobre, nós já estamos preparando a aliança com Deus para o ano que vem. Entende? Não é só fazer um voto e ir no monte, não. É uma caminhada de fé. O apóstolo já está pensando na sua vida daqui a um ano. Ele já começou hoje preparando você sendo patrocinador, você ganhando alma para Jesus, avançando, porque tem vitória na sua vida e só vem quando você ganha alma. Mas isso eu vou falar amanhã com você. Que Deus te abençoe. Que o Espírito dele seja na sua vida. paz e luz para você.

Se você quer que tudo dê certo na sua vida, faça certo, que vai dar certo. 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
1: Diz a palavra de Deus: "Sê fiel no pouco e sobre o muito te colocarei."
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1: Diz a palavra de Deus que Abraão recebeu pão e vinho através do sacerdote Melquisedeque e entregou o dízimo de tudo ao Deus Todo-Poderoso.
0: Você é fiel a Deus no dízimo? Só existem dois tipos de pessoas: quem é fiel e quem não é fiel. Todas as promessas de Deus virão sobre a vida de quem é fiel. Sê fiel no pouco e sobre o muito te colocarei.
1: Diz a palavra de Deus: "Trazei todos os dízimos à casa do tesouro, para que seja mantida a minha casa, e fazei prova de mim. Por causa da tua fidelidade, repreenderei o espírito devorador."
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2: Deus abençoe você, onde quer que você esteja. Receba as rosas, os lírios, as flores espirituais de amor, de paz, de longevidade, vida longa, Raí, vida longa, longevidade, porque a vida é muito linda, a vida é muito linda. As decepções que você passou por elas não roubaram de você o ser humano lindo que existe em você, o coração lindo que existe dentro do seu peito, essa alma sua que já sofreu tanto, mas que é uma alma linda, branca como a neve, lavada pelo sangue de nosso Senhor derramado na cruz. Que bom estar aqui com você, passando forças, levando você novamente a ter esperança, a sonhar, porque a vida continua. Não é verdade? E se você já criou seus filhos, parabéns! Deus tem mais para você. Deus tem uma missão para você. E esta missão de ajudar a tanta gente que precisa. Tanta gente, não é esmola que ajuda ninguém, não. É uma palavra, um apoio. Sabe, quando a gente vai para o santuário, e as pessoas vão para o santuário para serem curadas, para serem libertadas de macumba, feitiço, doença mandada, vício, vai para lá pedir pelos filhos. A vida é uma guerra contra o mal. É uma guerra contra o mal. Se você parar de guerrear, parar de lutar, é porque o inimigo venceu você, os seus inimigos venceram. Enquanto você está lutando, você está de pé. Mas é tão lindo quando a gente vai para o santuário, porque a gente encontra uma família. Uma família linda. Uma família de amor. Pessoas que a gente pensa que tem obrigação de amar a gente, que são pessoas da nossa família de sangue, e às vezes não nos dão o amor que nós esperávamos. Nós temos que ter paciência e dizer: olha, eu fiz a minha parte na minha família, eu dei amor, eu fiz a minha parte, agora eu quero servir a Deus. Agora eu quero servir a Deus. O santuário é a casa de Deus. E é maravilhoso. As pessoas vão para o santuário, termina a celebração e não vão embora. Ó, olha só, termina a celebração e elas não vão embora. Vão abraçar os guardiões, os companheiros, as companheiras, o missionário, a missionária. E isso é tudo muito lindo, maravilhoso. É muito bom pertencer à sua família e saber que Deus nos colocou juntos nesta obra linda, linda, esta obra linda. E eu estou aqui, ó, aqui eu, do seu lado, passando forças para você, passando fé para você. Deus abençoe. Onde quer que você esteja, receba o meu abraço abençoador.

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Só ele pode fazer por você. 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
1: Quando comecei a pregar o evangelho, eu tive muita luta, porque chegava um pastor mais velho e falava assim: nossa, você fala a verdade, doa quem doer, não faz assim não. Eu disse: mas eu tenho um compromisso com a verdade, Jesus é a verdade. Ele me tirou das trevas, me trouxe para a luz, para levar a palavra de Deus às pessoas com dignidade, com honestidade, com verdade, para que todos aqueles que nele creem sejam salvos, e conhecereis a verdade, e a verdade vos libertará. Me lembro de um pastor que falou assim: mas a verdade ofende. Eu disse para ele: mas a verdade liberta, conserta.
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1: 8:31.
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2: Nós vamos agora a mais um quadro do nosso programa e tem sido um sucesso a participação desses companheiros, dessas companheiras que enriquecem muito o nosso programa. Eu tenho observado que quanto mais a pessoa cresce espiritualmente, mais ela cresce em humildade, mais ela cresce em oração, mais ela cresce na fé, mais ela cresce na espiritualidade dela, na força espiritual dela. Porque o que nos impulsiona a sonhar é a força espiritual dentro de nós. O que leva você a enxergar para frente na sua vida e não para trás é a força espiritual de Deus dentro de você. Da mesma forma que o que leva você a andar para trás na vida é sua fraqueza espiritual. Esses quadros trazem o conhecimento espiritual para aqueles que querem galgar degraus na sua vida, melhorar a qualidade de vida, ter paz, ter alegria, ser feliz. Vamos à participação de mais companheiros nossos dentro do nosso programa.
0: Diz a palavra de Deus:
3: a sabedoria edificou sua casa e lavrou suas 7 colunas. Provérbios 9:1.
0: Quando Salomão, filho de Davi, assumiu o reino de Israel, ele pegou um reino falido, empobrecido pelas derrotas sofridas por inimigos que tomaram do povo de Deus suas riquezas. diante das dificuldades e sem ver a saída, Salomão convocou todo o povo a fazer um grande sacrifício a Deus. Ao ver o sacrifício perfeito no altar, Deus viu a fé de Salomão no sacrifício oferecido no altar. E aquele sacrifício tocou no coração do Pai, que desceu do céu e disse a Salomão para lhe fazer um pedido. Salomão então pediu a Deus sabedoria e conhecimento. Mas Deus lhe deu mais. Deus deu a Salomão muito mais do que ele pediu: saúde, riqueza, longevidade e vitória sobre todos os inimigos. Bárbara Barcelos agora traz para você as sete colunas da sabedoria.
1: O temor do Senhor é o princípio da sabedoria.
4: A lágrima. Encontraram-se um dia uma lágrima, uma estrela, uma pérola e uma gota de orvalho. A primeira a começar a falar foi a estrela. E assim, vaidosa, ela dizia: quem diria que eu haveria de ter o trabalho de descer das alturas luminosas para vir conversar com vocês três? Não sabem que eu sou a mais alta, estou além das nuvens e que a minha altivez fulgura entre mil chamas radiosas na infinita amplidão? Respondeu então a pérola, cheia de vaidade também: quem lhe dará valor entre milhões de lâmpadas no espaço? Você não passa de um grão de esplendor metido na poeira do infinito. Ninguém se lembra de abraçá-la, enquanto que eu, lá no fundo dos oceanos, sou buscada e vendida aos soberanos para enfeitar. Com a minha limpidez, eu enfeito as coroas dos reis. Vivo no colo esplêndido dos nobres e nos ricos seios das rainhas. Não sou como você, que sob o olhar dos pobres poetas e vagabundos encaminha. Valho muito mais que você, e ainda valho mais que um orvalho e que uma lágrima, pois ambos são apenas gotas d'água, sem o mínimo valor. Então o orvalho respondeu com uma certa mágoa, mas com altivez na voz, dizendo: qual de vocês três tem o encanto de transformar em gozo a boca imaculada de uma flor? Eu venho lá de cima, radiante, nos braços da alvorada, venho cobrir de beijos uma rosa que se sente tão doce nesse instante que vale a pena vê-la tão ditosa. E trago o riso ao coração da terra, que engolfada em pranto me espera. Eis que sou feliz, na campina ou no cimo da serra, sou sempre uma esperança cristalina, nos lábios sorridentes de uma flor. E a lágrima? A lágrima, coitada, essa nada dizia. Mas perguntaram para ela: não tens nada a dizer? E a lágrima então, rolada na terra úmida e fria, nada ousava dizer. Porém, sublime e calma, respondeu: eu sou o perdão. Sou o perdão no crime e a vibração no amor. Bailo no olhar risonho da alegria. Moro no olhar tristíssimo da dor. Sou a alma da saudade e da harmonia. sou o estrilo na lira soluçante dos poetas. Sou oração no peito dos cristãos. Sou relíquia da mãe em coração de um filho. Sou lembrança de um filho no coração de uma mãe. Não vivo nos seios perfumosos e nem nos colos orgulhosos ou na ostentação efêmera do luxo. Porém, penetro no espírito do mundo, seja do rei, seja do sábio, seja do rústico, seja do vil, seja do pecador, seja do santo, que até na face do Senhor um dia eu rolei. Eu, lágrima pequena, penetrei no coração de Deus durante a oração do aflito e fiz estremecer os céus. Não sei nem quantos pecados eu já lavei. A lágrima humildemente se calou e em silêncio tudo ela contemplou serenamente na vastidão vazia, pois a estrela se ocultou atrás de uma nuvem e chorou. A pérola desceu às profundezas do mar e chorou também. O orvalho, tremulando sobre a relva, também chorou. E a lágrima sorriu. Deus abençoe a sua vida, paz e luz para você.

0: Espada de Fogo. O primeiro a usar a espada de fogo para proteger o caminho da árvore da vida foi o próprio Deus.
1: Diz a palavra de Deus em Gênesis 3:24 que Deus, no princípio, quando o homem caiu, derrubado pelo príncipe das trevas, o próprio Deus, para guardar o caminho do homem e proteger a árvore da vida, ele colocou uma espada de fogo que se revolvia em defesa do paraíso.
0: Deus quer transformar o seu lar em um paraíso de paz, amor, compaixão e harmonia, onde as pessoas têm prazer em conviver umas com as outras.
1: Diz a palavra de Deus em Provérbios 14:30. A inveja entra na vida da pessoa e atinge a área sentimental, familiar, profissional e financeira. A inveja atinge até os ossos.
0: Não permita que a inveja dos parentes e vizinhos invejosos, o feitiço dos inimigos ocultos, o desejo de vingança dos rancorosos e de quem não gosta de você, venha entrar para dentro da sua casa e destruir sua família. Coloque na sala de sua casa uma espada de fogo. Fisicamente, ela parece uma obra de arte. Espiritualmente, ela faz uma blindagem na sua casa para o inimigo não entrar.
2: Aqui não!
0: Espada de fogo! Espada de fogo! Até Deus Todo-Poderoso usou para proteger o caminho da árvore da vida. Espada de fogo. 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
3: Depois de um final de semana maravilhoso, a grandeza de Deus no Monte Manaim. Meu Deus, que glória, que multidão estava no Monte Manaim nesse final de semana, no sábado, dia 25 de julho, na renovação da aliança com Deus, no ato profético que todos os anos, a subida da escada de Jacó. Deus, como nosso Pai, Ele quer que você sobe na vida, que você se realize, seja uma pessoa vencedora, uma pessoa conquistadora das bênçãos de Deus. Essa é a vontade do Pai, que é o nosso Deus Todo-Poderoso. Ele não quer ver você doente, para baixo, com a vida toda amarrada, destruído. Não. Deus, a vontade de Deus, eu não sei a sua vontade, mas a vontade de Deus, como nosso Pai, de ver os seus filhos, filhas, bem na vida, para que você amanhã possa dizer: graças a Deus, tudo que eu tenho, eu lutei e Deus abençoou, que eu lutei, que eu conquistei, hoje está aqui como testemunho porque tudo se transforma em testemunho. Todas as lutas, elas podem transformar em um testemunho ou um testemunho. Tudo depende de como que você vai agir diante daquela situação, diante daquela luta. Como eu vi lá no Monte Manaim, a história de uma mãe que estava com a sua filhinha no mês de maio. Mês de maio, quando ela levou a criança estava perdendo peso, a criança estava com a cabeça cheia de feridas, muito inquieta dentro de casa, coçando muito porque irritava muito. Depois da mãe ter levado aos médicos, fazendo tratamentos, porque os médicos são anjos de Deus. Deus deixou a medicina. Mas aqui o problema daquela criança era um problema espiritual. Até que ela procurou a sua profetisa, e a profetisa atendeu. Olha a importância de passar por um atendimento para você falar com o profeta, falar com a profetisa, que vai dar você a direção do que você vai fazer. E foi o que aconteceu com aquela mãe. E ela estava numa fé muito grande em levar a criança no Monte Manaim, passar pelas águas purificadoras do Rio Sagrado, e foi o que aconteceu. E ali eu fiz questão de gravar o testemunho daquela mãe, mostrando primeiro como que estava quando ela levou a criança, como que estava antes e o depois. Agora, em julho, na subida da escada de Jacó, estava ela ali para fazer aliança com Deus e levando a criança, que já ganhou já 2 quilinhos, né? Começou a ganhar peso. E a cabeça da criança, as feridas sumiram, desapareceram. Olha a força e o poder do sacrifício que gera milagres e o ato profético dos 7 mergulhos. Há uma unção de Deus. Eu estou falando que a unção, ela faz a diferença. A unção faz a diferença. Nós estamos finalizando o mês de julho. Está chegando em todos os santuários o novo jornal do reino, falando sobre o mês de agosto. Você pode estar adquirindo o santuário. Está chegando também uma nova edição do livro do apóstolo Adelino de Carvalho, que lançou no Monte Manaim. E preparando você para esse ano vencer, permanecer de pé, para que o ano de 2027 venha a ser um ano que você possa ver o seguinte: um novo tempo. Grave bem essa palavra. Eu quero viver um novo tempo na minha vida. Vai até o santuário, procure o profeta, a profetisa, fale com ele. Ele vai te ajudar. Não fique aí sofrendo, não. Não fique aí aceitando os seus adversários, os seus inimigos destruírem a sua vida, não. Vai, porque você merece, você tem o direito de ser feliz. E eu quero amanhã poder ouvir o seu testemunho, contar o seu testemunho do que o nosso Deus Todo-Poderoso irá fazer na sua vida.

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obrigado, meu Deus maravilhoso, bom dia! Estamos chegando com alegria, com muita alegria do nosso Deus pra gente espalhar junto no ar. Um abraço com carinho pra você que está em casa, pra você que já está no seu trabalho, pra você que está dirigindo, meu amigo, minha amiga, meu abraço, meu carinho. Deus abençoe você, que você seja aquele motorista cordial, é isso mesmo, cortês com a pessoa do seu lado, que você tenha alegria de ir e vir com prazer. O meu abraço, o meu carinho pra todos que me acompanham, baixinho também o meu abraço, criança. Um beijo pra você, Deus te abençoe, Deus abençoe você, seu papai, sua mamãe, seu vovô, sua vovó. Obrigada aí pelo carinho. São 9h07, está entrando no ar o programa Bom Dia Alegria.

coisa linda! Eu fui possuído por Jesus! Que coisa maravilhosa! O meu abraço e o meu carinho pra você na sintonia comigo. É eu de cá e você de lá e a festa no ar brilhando. Um abraço pra você, Sueli. Obrigada pelo carinho na central de atendimento. Bom trabalho pra você que vai atender os nossos ouvintes com muito carinho, com muito prazer. O meu abraço pra você e pra todos com você. Também meu abraço, Diana. Obrigada pelo carinho. Um beijo pra você, Diana. Meu abraço e meu carinho pro Ed Matos, para o João Vitor. Obrigada pelo carinho. Deus abençoe vocês com muita alegria, com muita unção, com muita paz e com muita luz. Obrigada mesmo pelo

que alegria, gente, que unção, é a bênção do nosso Deus sendo derramada sobre a nossa vida, sobre a nossa cabeça, é maravilhoso demais, e assim a gente abraça agora e cumprimenta para tudo isso ir pro ar brilhando, brilhando, a gente abraça e a gente cumprimenta ele, o comandante do áudio do nosso programa, o diretor-geral da Rede do Coração, Emerson.

Sou Oliveira e agora sim chega ela abrindo o musical do nosso programa, Célia Meirelles. Chega e canta lindamente pra gente. Quem tem, tem. Ela canta pra gente, Cântaro Cheio, no ar. 9 horas 11 minutos, 9:11, bom dia pra você.

0: 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Cantou lindamente pra gente, Célia Meirelles, Cântaro Cheio. 9:15, bom dia.
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Tô demais da conta! Nos dá força espiritual para julgar por terra toda obra contrária à vontade de Deus. O meu abraço e o meu carinho para você que vive a sua fé e me faz companhia. Todos os dias liga o seu rádio, sintoniza na 94.1, acompanha pela rede do coração, maravilhoso demais ter a sua companhia, a sua participação. 9:20, 9:20, vem chegando já a primeira canção do nosso programa, mas antes eu quero mandar o meu abraço e o meu carinho para Margarete, lá em Durval de Barros, ligadinha com a gente. Meu abraço, meu carinho pra você, Margarete. Brigadão aí pelo carinho da companhia. Também para o José Augusto, lá no São João Batista, ligadinho comigo. O meu abraço pra você, José Augusto. Obrigada pelo carinho. Deus te abençoe. Deus ilumine você e toda a sua casa e toda a sua família. E eu mando meu abraço também pro Alisson Ângelo, o nosso ouvinte que esteve comigo no Monte Manaim. Obrigada pelo carinho, Alisson. Obrigada mesmo pela companhia, pela participação. E conhecer você foi maravilhoso demais. Você tem fé e essa fé praticada traz efeito pra sua vida, traz resultado. É maravilhoso tudo isso. Também meu abraço pra Eliane Maria. O meu abraço e o meu carinho pra você. Deus te abençoe. 9:20, 9:20. Vem chegando agora uma canção linda, linda, linda, pra você soltar a sua imaginação. É, isso mesmo. Com ele, o missionário Adelino de Carvalho, que é o meio-dia, vai fazer a prece em nosso favor. E daqui a pouco tem uma palavra com ele, forte, abençoador, aqui no nosso programa. Fica aí, ó, atento, ligadinho comigo, daqui a pouquinho no ar. Agora ele chega cantando pra gente. Solte a sua imaginação no ar.

0: Só cantou pra gente ele, o missionário Adelino de Carvalho, que daqui a pouquinho, já já, traz no nosso programa uma palavra forte, uma palavra abençoadora, uma palavra de instrução. E é importante parar para ouvir, porque tudo que a gente aprende é para a vida. Cantou pra gente, solte a sua imaginação. 9h27.
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32 minutos, 9h32, quer dizer então que tá faltando 28, agora não falta mais, falta 27 para as 10 da manhã. O meu abraço e o meu carinho pra você que tá na sintonia, você aí ó, do outro lado, na sua casa, no seu trabalho. Tão importante você ter consciência que você é importante onde você está. Esse lugar que você está hoje, na sua casa, ou no seu trabalho, ou na rua, onde você estiver, você é importante, porque você pode ajudar alguém. Você pode testemunhar com seu comportamento. Você pode falar de Deus para quem estiver pertinho de você. Você pode falar do santuário onde você alcançou a graça de Deus. Suzana, eu não sou do santuário ainda, mas você é da nossa família linda. Você é uma pessoa de fé e eu amo você. E você tem realmente a oportunidade de ajudar alguém. E é assim que a gente caminha. É assim que somos. Feitos para ajudar. Pegando na mão do outro, para puxar? Não, para não soltar, para segurar e caminhar junto. O meu abraço e o meu carinho para você, são 9 horas agora, 34 minutos, 9h34.

Janaíra, lá em Goiânia, Goiás. O meu abraço pra você. Obrigada pelo carinho pra você e pra toda a equipe. Rede do Coração, em Goiânia, Goiás. O meu abraço e o meu carinho. Estamos juntos!

0: aprende a andar com Deus, a gente tem segurança nele. A gente tem confiança nele. A gente pede a ele na certeza de receber dele. É importante demais ter a proteção, ter o livramento. É tão importante viver seguro nas mãos de Deus. O meu abraço e o meu carinho para você. Nós fazemos essa festa linda porque nós somos felizes. Somos felizes, eu e você. Você acompanha aqui comigo, canta, dança, louva a Deus. Às vezes você não sabe a canção, mas também às vezes eu não sei. E a gente dança e a gente louva a Deus e faz uma festa linda, porque o nosso Deus é maravilhoso demais em nós e por nós, em todo o tempo, em todo lugar, o tempo todo. 9:36, 9:36, conforme já anunciei, vamos agora ouvir uma palavra. Eu chamo a sua atenção. Eu chamo a sua atenção para essa palavra. Para você voltar a sua atenção, para você ouvir, para você receber e para você aplicar na sua vida o que de bom você aprender agora. Vai trazer para a gente uma palavra instrutiva, uma palavra de orientação espiritual. Ele, o missionário, o autor do livro recém-lançado no Monte Manaim, Experiências que Fazem a Diferença. Experiências que faz a diferença. Ele vai trazer para a gente agora, como autor do livro, uma palavra no nosso programa.
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2: Meu jovem, minha jovem, meu irmão, minha irmã, adolescente e pessoas de todas as idades que curtem a intelectualidade da leitura. Eu quero agradecer a tantas pessoas que já leram pelo menos uma parte do meu novo livro, A Experiência que Faz a Diferença, e comentaram. Foram muitos os comentários do que aprenderam, daquilo que a minha experiência de vida passou, porque tem isso. Tem coisas que nós aprendemos com a experiência das pessoas. E a experiência faz a diferença. Eu vou citar um exemplo. Eu recebi um comentário de um homem, um irmão, que brigava com a esposa. Depois que ele brigava, por alguma coisa que ela falou, ela achava ruim com ele e falava com ele: por que você brigou comigo por isso? Eu só falei. Acontece que para a mulher, só falar é só falar. Para o homem, só falar é um desafeto, é uma ofensa. Porque todo insulto para o homem começa com uma palavra. Eu não vou citar aqui em respeito a você, mas no momento que uma pessoa no mundo xinga a mãe da outra, ela só falou. E quantas mortes já ocorreram por causa disso? Mas a experiência mostra que se você levar a fala da pessoa só como fala, aquilo vai passar, a pessoa vai cair em si, a vida vai seguir e você vai ser feliz. São experiências que eu tive na minha vida que me evitaram ir para a cadeia, ir para inimizades. Por quê? Porque quando você leva a sério o que uma mulher te ofende, aquela ofensa vira um crime para você. Mas para ela só falou. É diferente. O homem é diferente da mulher em tudo, inclusive na dialética, na forma de pensar, no que diz respeito a ofender ou não ofender. Meu livro fala sobre jovem, a importância que tem o pai, a mãe, em orientar o filho, a filha, sobre aquilo que eles assistem ou deixam de assistir na internet. Parece tão simples para você, parece tão simples para o jovem, mas aquilo traz uma consequência terrível. Terrível. Porque acaba entrando para a cabeça do jovem, acaba entrando para a cabeça do adolescente e vira mágoa, vira ofensa. Mas, apóstolo, o que fazer quando isso acontece? É simples. Não leve nada a ferro e fogo. Seu filho te ofendeu, abrace ele. Dissolva aquele ódio, aquela raiva momentânea em amor. Dissolva aquelas palavras agressivas em afeto. E depois, lá na frente, você diz para a pessoa, que pode ser sua mãe ou seu pai: "Ô mãe, eu te amo tanto, mãe. E a senhora me machucou aquele dia falando isso, isso, isso." Não se bate, não se agride, nem a mãe, nem o pai, nem o irmão, nem uma outra pessoa, por uma coisa que ela falou sem pensar. Ah, mas ela deveria pensar, apóstolo. Deveria, mas não pensou. E por causa disso você vai piorar a situação, levando a sério uma ofensa. O amor tem uma força violenta. Para cobrir todos os nossos erros e defeitos. Mais que isso, o amor tem um poder magnético de apagar o passado. Tem um provérbio que diz assim: quem bate esquece, quem apanha sempre lembra. Esse provérbio é do diabo. A Bíblia diz: esquecendo-me das coisas que para trás ficaram, prossigo meu alvo. O que ficou para trás eu esqueço. Ninguém nunca me ofendeu. Ninguém nunca me traiu. Ninguém nunca me machucou. Doeu na hora, doeu. Depois passou. Tem um livro muito antigo que eu li, que chama A Arte da Guerra. E nesse livro a gente aprende que a gente tem que sempre dar uma saída digna para os nossos inimigos, para que eles possam deixar de ser inimigos nossos, e se não tornarem nossos amigos, pelo menos nos respeitarem. Não tem essa de que ou você está do meu lado ou está contra mim. Não tem isso, não. Ou você está do meu lado, ou eu estou do seu lado. Porque eu quero é ser feliz. Eu quero te ver feliz. Eu quero te ajudar. Esse ano eu tive experiências impressionantes com pessoas que já me fizeram mal, e eu ajudei. O fato de eu ter ajudado quem me fez o mal, me prejudicou? Não. A pessoa ficou toda sem graça comigo. Mas você está me ajudando? Eu falei, não estou. Mas eu te fiz mal? Não fez, não. Fiz sim, me perdoe. Não fez, não. Porque o que você me fez de mal não me atingiu. E eu te amo. Você é meu irmão. Criou-se uma dívida. Criou-se uma dívida daquela pessoa para comigo por causa do perdão que eu liberei. Meu livro fala tudo isso e mais alguma coisa. Aliás, corrigindo, ele não fala tudo isso. Ele fala alguma coisa disso e muito mais coisa que eu não falei aqui. A experiência que faz a diferença. Tem que usar a experiência das pessoas para construir uma nova história, um novo caminho, uma nova estrada para a sua vida. Te amo, te amo, te amo. Deus te abençoe. Você é meu irmão, você é minha irmã. Se todo mundo apagasse da memória os sofrimentos do passado e construísse um novo caminho de amor, de paz, o mundo seria diferente.

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9h54, 9h54, 6 minutinhos faltando para as 10 e nós estamos aqui juntinhos. E depois de ouvir essa palavra aí com o missionário Adelino de Carvalho, autor do livro lançado recentemente, Experiências que Fazem a Diferença. Gente, é muito importante, vamos parar um pouquinho e refletir sobre isso. Experiência, é tão importante isso na vida da gente. Não é só de idade, não. Não é só experiência de idade, não. É experiência de um ato bem feito, produtivo, de resultado na vida. A experiência do outro ajuda muito a gente. Experiência não quer dizer vivência somente. Quer dizer vivência, sim, mas não somente. Por exemplo, uma pessoa que está sofrendo. E a outra caminhou, ouviu o programa, ouviu a orientação, foi para o santuário, formou a corrente, tem uma vida nova. É uma experiência. É uma experiência. E você que me acompanha agora, você que vive um momento talvez difícil na sua vida, olha a oportunidade que você tem de, com a experiência do outro, quando você ouve um testemunho, quando você ouve uma palavra, você também entrar por aquele caminho para que a sua vida mude. Pense nisso. Pense. Seja uma pessoa que se deixe ou se deixa moldar. Seja aquele barro nas mãos de Deus. Aquele barro que Deus contorna, que Deus amassa e faz ele de novo. Pense nisso. Pense, a experiência do outro me ajuda. A experiência do outro me ajuda. Mais uma vez digo a você, não vai pela idade, não vai pela vivência, não vai por isso não. Somente vai pela forma do resultado que o outro recebeu na vida, conquistou. Por isso eu digo a você que às vezes aprendemos muito com quem sabe muito pouco. É nessa hora. Porque a experiência, você aplicando ela na sua vida, você terá um resultado que você poderá dizer: eu aprendi, eu pratiquei e eu também recebi. Pense nisso. A sua vida está nas mãos de Deus. Mas você é quem faz a sua parte para Deus coroar você com a bênção que você precisa. Nessa palavra do missionário Adelino de Carvalho, maravilhosa, uma palavra ficou para mim. Eu digo a você sempre, ouça e receba aquela que fica para você. Para mim ficou afeto. É tão bom você ter afeto para com as pessoas. Se te feriu, perdoe. Tenha um coração leve, um coração cheio de amor. Saiba perdoar. Seja humilde para pedir perdão. Seja uma pessoa bonita, seja uma pessoa linda, se ame, goste de você. Porque se você gostar de você, sendo você essa pessoa linda, maravilhosa, por dentro estou falando. Por dentro. Porque a palavra de Deus diz que o nosso rosto é o espelho da nossa alma. É o espelho do nosso coração, diz a palavra de Deus. Então, cuida da sua alma. Cuida do seu coração. Ouviu essa palavra do missionário? Adquira o livro, leia. Leia, mas não leia o livro por ler, não. Leia dizendo, eu vou receber aqui uma palavra, uma orientação que vai servir para mudar a minha vida, para eu agradecer a Deus por essa oportunidade. Pense nisso. Daqui a pouco quero falar mais sobre experiências que fazem a diferença, o novo livro do missionário Adelino de Carvalho.

Vem pra cá comigo, vamos fazer essa festa linda juntos, vamos comemorar, vamos celebrar essa vida maravilhosa. Hoje é quarta-feira, 29 de julho de 2026, e é maravilhoso a gente estar juntos, fazer festa, cantar, louvar, dançar, agradecer a Deus por tudo que Ele faz por nós. Gente, eu não sou fanática, mas eu tenho uma fé tão linda, a minha fé é tão forte, ela é tão produtiva, a minha fé é maravilhosa, eu amo, meu Deus, eu amo. Eu gosto de dizer, Deus, como eu te amo, como o Senhor é maravilhoso para comigo. E é assim que é com você, na sua casa, na sua família. E eu quero mandar um abraço aqui, ó, para quem está comigo, vive essa fé, participa do programa. Você liga lá para a Sueli, deixa lá o seu recadinho. A Sueli passa para a Suzana de Paiva. O telefone da Sueli é o 31, anote aí, salve esse número, é um WhatsApp. Você deixa lá uma mensagem e eu mando. Mando um abraço pra você aqui, tá certo? O telefone da Sueli é o 319-8379-4517. Repito, 319-8379-4517. Você fala com ela, né, conversando por telefone, ou deixa lá o seu recadinho, que com certeza ela vai responder você. E certamente ela vai mandar pra mim aqui imediatamente, quase que simultâneo. Você deixou lá pra ela, ela manda pra mim aqui e eu mando um abraço pra você, tá certo? 319-8379-4517, telefone da Central de Atendimento com

ser forte espiritualmente é o segredo. É o segredo para ser feliz e destruir, né, todas as muralhas que aparecerem pela nossa frente. Joguemos por terra. É isso que acontece quando somos fortes espiritualmente. Quero mandar meu abraço pro meu amigo e sempre que é participante do nosso programa, o Reginaldo, lá em Nova Lima. Reginaldo, um abração para você, bom dia, obrigada pelo carinho, Deus te abençoe. Meu abraço também vai para o Ricardo. Ricardo, obrigadão pelo carinho, Deus abençoe sua vida, Ricardo. Para você e para sua família, o nosso abraço, o nosso carinho. Para Viviane Eustáquio, o meu abraço para você, Viviane, obrigada pelo carinho. A Viviane mora no bairro São Benedito, ela manda um abraço aqui para Vitória Bruna, para Joicimara e também para o Guilherme. Viviane, o meu abraço, o meu carinho, obrigada aí pela companhia e pela participação. Deus te abençoe de montão, viu? E mando o meu abraço também para Viviane do Lagoa, ligadinha com a gente. O meu abraço, o meu carinho para você, Viviane. Deus abençoe a sua vida. Mando o meu abraço com carinho para o Zenilton lá em Contagem. Eita, ele pede a canção aí do Alisson, tio. Que coisa maravilhosa, né, Zenilton? Além da canção ser bacana, bonita, legal, é dançante, é gostosa de ouvir, cantar e louvar a Deus e declarar para o inimigo que ele não tem vez perto da gente, né? Não adianta ele querer. Também mando meu abraço para Nilce das Graças, lá no bairro Horto, ligadinho com a gente. Ô Nilce, o meu abraço, o meu carinho para você, Deus te abençoe, Deus ilumine você. Horto é BH, Minas Gerais. Também BH está lá, Idelci Daniel, ligadinho com a gente. Obrigado, Idelci, pelo carinho, pela companhia, pela participação. Deus te abençoe, abençoe você e quem estiver contigo aí, ouvindo o nosso programa, o nosso abraço e o nosso carinho pra você, tá certo? Então nós vamos agora ouvir a canção aí com Alisson Tiozão. Ele vai cantar pra gente Espada Poderosa no ar. 10:04, 10:04. Bom dia pra você.

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minutos, 10h15, estamos caminhando para o momento da prece do meio-dia, quando o missionário Adelino de Carvalho entra no ar e ora, e faz a prece em nosso favor. É maravilhoso ter alguém orando, né, pela nossa casa, pela nossa vida, pela nossa família. É tão bom, é tão gostoso quando a gente tem um propósito com Deus, não com o homem. O homem é falho, cheio de erros, de defeitos, de manias, não é assim? Somos assim, cheio de falhas, defeitos, erros, manias, pecados, não é? Nós somos assim. Nós somos imperfeitos exatamente para dependermos de Deus. Se nós não fôssemos assim, nós não iríamos depender do perdão de Deus, da alegria de Deus. A gente ia achar que o nosso braço é forte e que a gente daria conta por nós mesmos. Mas quando a gente aprende que o nosso braço não pode nada, que somente o braço de Deus é por nós, a gente tem tudo mudado, tudo transformado, tudo. Bruce Lee, um astro, né, das artes marciais, ele deixou um pensamento assim: seja como a água, contorne as montanhas, contorne os montes de problema que aparecer pela frente. Não pare, porque a água não para, por isso ela contorna. Então, nós devemos realmente contornar aquilo que nós não temos força para tirar do caminho e ir diretamente em quem pode fazer tudo isso por nós. E quem é que pode? Ele, o Todo-Poderoso Deus. Eu, Suzana, sou uma pessoa que gosto de cantar, de dançar, de louvar, de exaltar a Deus. Eu gosto muito de movimento. Eu gosto de barulho. Eu gosto de música. Eu gosto disso. Mas tem um momento que eu preciso ficar em silêncio. E isso, para mim, é sacrifício. Sacrifício. Ficar em silêncio, para mim, é sacrifício. Ficar calada, parada, é sacrifício. Mas é aí que eu ouço a voz de Deus. Pense nisso. Nosso programa é alegre, é feliz, a gente canta, dança, louva, exalta, canta músicas lindas, exalta a Deus. Mas tem um momento que você precisa parar. Não olhar nem para a direita, nem para a esquerda. E olhar para dentro de você. Lugar que só você pode ver. Marido não pode, esposa não pode, filho não pode, pai não, mãe não, amigo não. Mas você pode. Eu posso olhar para dentro de mim. Pense nisso. Ao meio-dia, quando o missionário Adelino de Carvalho fizer a prece, pense na sua casa, na sua família. Por isso eu digo a você, não faça nada por fazer. Ah, eu vou fazer. Não, não. Não faça nada por fazer. Não tem essência.
Quando você orar, fala: Deus, abençoe agora a minha casa, a minha família, o meu trabalho, essa pessoa que eu represento pelo nome. E cita o nome daquela pessoa. Ela vai ser alcançada. E você vai ser abençoado. Porque se ela for feliz, você também vai ser. Ninguém é feliz sozinho. A gente só é feliz se as pessoas que a gente ama também forem felizes. Não é assim? Então, meio-dia, tenha prece com ele. Representa sua casa, sua família, para que todos sejam alcançados pela graça do nosso Deus. Ao meio-dia, aqui pela 94.1.

amor, porque o seu porto seguro é onde você chega, é onde você tem acolhimento, é no seu lar. Tem que ter alegria, faça a diferença. Tem que ter unção, tem que ter prazer. Pense nisso. No seu lar é o lugar que você se sente feliz e faz feliz quem está com você. Lembrando a você que ao meio-dia, então, tem a prece com a missionária Adelino de Carvalho. Depois da prece tem Berenice Costa. Ela entra no ar trazendo também uma palavra que direciona você no mundo espiritual. E hoje, quarta-feira, ela atende na Rua dos Tupinambás, 841. E hoje ela faz a unção na fronha do travesseiro. É uma orientação dela. O endereço é Rua dos Tupinambás, 841, região central de Belo Horizonte. Vá, você que precisa, vá. Vá buscar para você e para sua família. Vá representar aquela pessoa que você sabe que ela precisa da bênção de Deus, mas ela não tem a fé que você tem. Ela não tem a força espiritual que você tem. Ela não tem a oportunidade de ouvir o programa como você está ouvindo agora. Vá e leve a fronha do travesseiro dessa pessoa. Oportunidade de ouvir o programa como você está ouvindo agora. Vá e leve a fronha do

24 minutos, vem chegando o Betão de Paula pra cantar pra gente a porta. Eita, hein? Canção linda que a gente vai ouvir agora. Eu mando meu abraço pra você que tá na sintonia, lembrando, daqui a pouco, 11 horas, assim que a gente encerrar o nosso programa, entra no ar a profetisa Sirlene Cristina, que conduz a audiência até a prece do meio-dia. E antes, um pouquinho da prece do meio-dia, alguns minutinhos antes, entra no ar a Diana fazendo aí a inclusão na prece do meio-dia. É importante você que me acompanha colocar o nome dessa pessoa que você representa pela fé, para que a Diana faça a inclusão e essa pessoa receba a força da oração, da prece do meio-dia, né? Então, o telefone da Diana é o 31-3283-5796. Repito, 31-3283-5796, um WhatsApp também, você fala com Diana, inclui você e sua família na prece do meio-dia. Agora sim, chega aí Betão de Paula cantando pra gente a porta no ar.

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0: 10:30, 10:30. Agora, faltando 4 segundos, 3, 2, 1, 10:31. Quarta-feira, 29 de julho de 2026, e nós aqui. Agora nós vamos ouvir uma pessoa contar o que Deus fez na vida dela. Como que foi que Deus transformou? É a Eucileia. Eucileia vai contar que ela tinha um problema seríssimo nos rins, mas ao formar a corrente forte e ir ao Monte Manaim, Deus a curou. Vamos ouvir.
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2: E os milagres não param de acontecer aqui no Monte Manaim. Vamos ouvir mais um testemunho de fé. Qual o nome da senhora?
3: Eucileia Dias.
2: De qual cidade a senhora veio?
3: Eu vim da cidade de Rio de Janeiro, Paraíba do Sul.
2: Conta aqui para as pessoas que estão nos acompanhando o seu depoimento de fé.
3: Meu depoimento de fé, que eu fiz um mergulho, eu tinha crise de rins, de urinar sangue. E depois que eu fiz um mergulho, dia 2 de novembro, nunca mais eu tive crise, não poderia tomar água com cloro, agora eu posso tomar qualquer água, que eu não tenho mais crise, parar no hospital, de repente, de madrugada.
2: Nossa, muito crise. Muito sério. E quanto tempo a senhora ficou com esse sofrimento, com esse problema nos rins, que chegava a urinar sangue?
3: É, eu já tinha uns 5 anos que eu urinava assim, dava essa crise, né?
2: E a senhora chegou aí nos médicos, o que é que eles falaram com a senhora?
3: Eles falaram para fazer ultrassom, então passar abiscopano, tomar, mas nada resolvia.
2: Aliviava ali na hora e depois voltava.
3: Aliviava ali na hora e depois voltava. Um, dois, três dias, em tempo estava tomando remédio, dava aquele alívio, mas depois passava o tempo do remédio, pronto.
2: E como era a vida da senhora com esse problema?
3: A minha vida... Porque eu não podia tomar água com cloro. Eu tinha que tomar água mineral direto, de novo, qualquer lugar que eu fosse, eu tinha que levar minha água. Não poderia tomar água com cloro.
2: E tinha alguma outra alimentação que a senhora sofria?
3: Comia, tinha problema de estômago, fui também sair curada aqui no Monte Manaim.
2: Então, através desse problema nos rins, desencadeou outros problemas.
3: Todos os mais problemas.
2: Mas aí a senhora encontrou o santuário, procurou o profeta e ele te orientou a vir no Monte Manaim.
3: Sim, fiz o meu sacrifício, vim e fui curada.
2: Aqui no Rio Sagrado, desceu nas águas.
3: No Rio Sagrado, na hora. Na hora.
2: Na hora a senhora já sentiu...
3: Vim com aquela crise forte, cheguei aqui e acabou.
2: Acabou.
3: Nunca mais.
2: A senhora chegou a voltar nos médicos para refazer os exames?
3: Fiz os exames, não deu nada. Faço exame de rotina, não dá nada nos meus exames.
2: Tá curada, hoje pode tomar água normal?
3: Normal, posso tomar qualquer água agora que não faz mais mal. Antigamente não poderia tomar. Era tomar água, não precisava ser muita não. Eu ia sair, se tomasse na casa de alguém ou na rua, podia contar com a crise vinha.
2: A crise vinha, mas hoje está curada.
3: Estou curada, não tomo mais remédio, nem remédio nenhum, não tenho problema de pressão, problema nenhum.
2: Em nome de Jesus.
3: Em nome de Jesus.
2: E o que, é que a senhora fala para essa pessoa que está te acompanhando, que está passando por um sofrimento e já não sabe mais o que fazer?
3: Procurar, né, o profeta, né, e vir. Fazer o que eu fiz, né? Um propósito com Deus.
2: Sacrifício gera milagres.
3: Isso gera milagres. Fazer um sacrifício, aceitar a orientação do profeta e vir, né? Pra que, mesmo jeito que eu fui curada, a pessoa vai vir e vai ser curada.
2: Fizer certo, dá certo.
3: Fizer certo, vai dar certo.
2: Glória a Deus.
3: Glória a Deus.
2: Aleluia. Vamos dar um brado de vitória. Um, dois, três.

testemunho maravilhoso. Abençoado, e foi maravilhoso ouvir ela contar como Deus mudou a sorte dela, como Deus transformou a vida dela quando ela chegou no Monte Manaim. Mas primeiro ela foi ao santuário, ela formou a corrente forte e ela foi lá buscar a resposta. Olha que coisa linda! Agora ela pode tomar água normalmente, tranquilamente, sem medo de passar mal. Gente, tem coisas que parecem pequenas demais, mas não é, ou não são, né? Não são. São importantes. São importantes, mesmo sendo pequenininha. Coisas pequenininhas são importantes. Uma pessoa que tem... Hoje eu ouvi um testemunho no programa do Bispo João Paulo, lá de Betim. E esse testemunho, ele falava sobre a cura de uma mulher que sofria com esporão. Eu bem não sei o que é um esporão, mas eu acho que esporão é aquele sintoma, né, dos pés que a pessoa não consegue nem pisar no chão. Acredito ser isso, né? Que a pessoa não consegue pisar porque dói muito. Né? É isso? O Emerson tá lhe dizendo, é isso aí mesmo. Então, essa mulher sofria com isso. Você fala, mas curada de esporão? Gente, uma pessoa que não pode pisar, não é sério? Então ela conta que ela sofreu durante, não sei se 4 ou 8 anos com essa situação. Mas ela foi curada quando ela conheceu o santuário. Isso é maravilhoso demais, gente. Ela subiu a escada de Jacó. Ela até conta que foi ao subir a escada de Jacó que ela recebeu de Deus a bênção. Foi no ato profético realizado que Deus deu para ela a bênção da cura. E quando ela desceu o monte, ela já desceu sem dor nenhuma. Olha que coisa maravilhosa. Não é uma situação para você agradecer a Deus? Mesmo não sendo você... Fala, Deus, obrigado, o Senhor curou essa mulher, o Senhor pode curar a mim, pode curar a minha família, as pessoas que eu amo, o Senhor pode. Olha que coisa linda, gente. Maravilhoso, eu fiquei maravilhada em ouvir o testemunho, né? Porque ela conta assim que ela é tão feliz agora que ela pode calçar, ela pode pisar no chão sem sentir dor. São 10 horas 38 minutos, 10h38, vem chegando mais uma canção linda pra gente curtir. Mas antes dessa canção chegar, antes dela entrar no ar, eu quero aqui mandar o meu abraço com muito carinho para todos que me acompanham, para todos que fazem comigo essa festa linda, linda, aqui pela 94.1. Quero agradecer a Deus por todos vocês que liga lá para Sueli, deixa um recadinho, liga lá para Diana, coloca o nome na prece, ao meio-dia, esse momento tão forte, a audiência toda se junta para receber a unção, o fortalecimento, a bênção sobre a vida de si próprio e também sobre a vida da família, pessoa representada pela fé. É muito bom, né? Muito gostoso esse momento. E amanhã nós estaremos juntos, que hora? 9 horas da manhã, encontro marcado aqui na 94.1. para mais um programa lindo, e assim nós fazemos todos os dias. E sexta-feira temos programa em horário duplo. Eita, e ao invés de 2, 4 horas de duração, é bom demais ter você comigo. 10h39, 21, faltando pras 11. Vem chegando aí o Gabriel da Bahia cantando pra gente. É outro baiano. Gente, fala sério. Esses baianos tá invadindo a área, né? Vamos lá, olha, o Gabriel da Bahia, lindo também, cheio de unção, canta e encanta com as canções que Deus dá ao apóstolo Adelino de Carvalho, e ele interpreta de uma maneira muito, muito especial. Vamos aí ouvir? Gabriel da Bahia canta pra gente. Como você vai? No ar!

0: grupo você vai? Eita, cantou pra gente o baiano Gabriel da Bahia. 10h44, 16 faltando pras 11.
1: Se você quer que tudo dê certo na sua vida, faça certo, que vai dar certo. 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Faça certo, que vai dar certo.
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Sertanejo bom, hein? Eita! 10h47, 13 faltando pras 11. O meu abraço e o meu carinho pra você. Quem Deus escolhe, ninguém pode parar. Ninguém anula a unção que Deus dá. Porque Ele é maravilhoso e Ele escolhe quem Ele quer. Ele usa quem Ele quer. Ele fala através de quem Ele quer. Jesus é maravilhoso demais, o nosso Deus é maravilhoso demais na nossa vida. Por isso eu digo a você sempre, comemore, celebre a vida. Seja uma pessoa forte espiritualmente, tenha sua vida com Deus. Assim você poderá comemorar e celebrar. Se você tem vida firmada nas mãos de Deus, você está seguro. Você não pode ser hora do mundo, hora de Deus, não. Um pé lá, um pé cá. Não. Você precisa ser inteiro, integral com Deus. Você precisa ter uma vida firmada no propósito de Deus. E aí Deus faz tudo pra você. Nós vamos ouvir uma canção já já com Célia Meirelles. Linda canção que eu gosto muito. A gente gosta muito aqui também no estúdio. Cantar, louvar a Deus, exaltar a Deus, porque Deus é maravilhoso. Nós vamos ouvir daqui a pouquinho já já. Azeite Quente com Célia Meirelles. Um abraço e o meu carinho pra você, que está aí na sintonia, sempre me fazendo companhia. Mas aqui vai o telefone da Diana pra você incluir o seu nome na prece do meio-dia. O telefone é o 31-3283-5796. Vou repetir, 31-3283-5796. É o telefone onde está Diana para receber aí o nome que você quer que coloque na prece do meio-dia para representar no momento da prece, no momento da oração que o missionário Adelino de Carvalho vai fazer em nosso favor, tá certo? Então ligue lá, fale com a Diana, deixe lá porque é um WhatsApp 31-3283-5796 é o telefone para a inclusão na prece do meio-dia. E agora vem chegando aí a Célia Meirelles, mas antes ainda, quero lembrar você que depois da prece do meio-dia entra no ar a Berenice Costa, que hoje atende lá na Rua dos Tupinambás, 841, na região central de Belo Horizonte, no horário de 3 horas da tarde e 7 horas da noite. Vou repetir para você, região central de Belo Horizonte, às 3 da tarde e às 7 horas da noite, Rua dos Tupinambás, 841, região central de Belo Horizonte. 10h50, Célia Meirelles chega aí cantando pra gente, Azeite Quente no ar.

Azeite quente cantou pra gente a Célia Meirelles, que tá lá ligadinha, ligadinha com a gente, né, Célia? É isso mesmo, vamos cantar pra Deus, né? Vamos louvar a Deus, vamos fazer essa vida ficar mais leve, mais maravilhosa, mais linda. Vamos comemorar, vamos celebrar. Vamos agradecer a Deus por tudo que Ele nos dá, né? São oportunidades que muita gente não tem mais. Então vamos louvar a Deus, porque Deus é maravilhoso e nos garante vida. Então agradecer é tudo de bom. Quero deixar aqui o meu abraço e o meu carinho a todos que me acompanham. Já já entra no ar Sirlene Cristina, a profetisa que conduz a audiência em Belo Horizonte, grande BH, né, até a prece do meio-dia. O meu abraço e meu carinho pro João, né, que tá lá em Campinas. Lá tá o Natan Eduardo, que é o pastor, né, o orientador, né, do povo de Deus lá em Campinas, São Paulo. Meu abraço, meu carinho, que a partir de agora também conduz a audiência até a prece do meio-dia. E também tem o Wellington Ribeiro, onde? Lá em Goiânia, Goiás. O meu abraço, meu carinho para o Bispo Wellington. E para todos lá, para Janaíra, o meu abraço, meu carinho a todos que nos acompanham lá em Goiânia. Que Deus abençoe vocês. E a audiência lá, então, agora fica em cargo aí do Bispo Wellington Ribeiro. E assim a gente termina o nosso programa hoje, com muita alegria. Sueli, o meu abraço, o meu carinho pra você, Diana, também, obrigada pelo carinho. Ed Matos, o meu abraço, Deus abençoe você. João, um abração, obrigada pelo carinho. E no áudio esteve conosco ele, sempre comandando o áudio do nosso programa com muita excelência, o diretor-geral da Rede do Coração, conosco, Emerson Oliveira.

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5: Bom dia, paz e luz, paz e luz para você. Que a paz que excede todo conhecimento chegue até você nesta manhã. E que a luz que emana do castiçal sagrado dos sete Espíritos de Deus possa iluminar os seus caminhos. Eu sou a profetisa Sirlene Cristina e eu vou junto com você preparando você para a prece poderosa do meio-dia. Quando os dois ponteiros do relógio apontarem para os céus, um missionário Adelino de Carvalho vai orar em seu favor. Então, desde agora, você pode pegar aí na sua casa um copo com água, uma peça de roupa sua, da pessoa que você ama, uma fronha sua, da pessoa que você ama, uma fotografia, e colocar aí do lado do seu rádio para receber essa força que é a oração. A oração vai te encher de fé, de coragem e abrir os seus olhos espirituais para que você entenda que a situação que você está vivendo hoje não é propósito de Deus para a sua vida. Deus não está se alegrando em ver você passando por essa situação. Ele quer e ele pode tirar você deste sofrimento. Daqui a pouco você vai ouvir um testemunho. Você vai ouvir o testemunho de uma mulher de fé, a Dona Maria do Socorro. Essa mulher, ela conta que durante 4 anos ela ficou com uma situação financeira muito difícil. Ela não conseguia trabalhar, as portas estavam fechadas e ela iniciou a corrente de batalha espiritual para que as portas do emprego se abrissem para ela. E ela sabia que fisicamente seria muito difícil, porque ela já é uma mulher madura. Ela até fala, olha, eu sou uma mulher mais velha e o mercado de trabalho é muito exigente. E eu sabia que seria difícil. Por isso,

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1: Estamos aí caminhando na fé, na certeza, e tem chegado muitos testemunhos, depois do grande encontro no Monte Manaim, na renovação da aliança com Deus, e as pessoas têm enviado muitos testemunhos do que Deus fez no dia 25 de julho no Monte Manaim. Foi grandioso, grande encontro com Deus, a palavra do apóstolo Adelino de Carvalho, que lançou o novo livro dele, que tem o título, né, Experiência que faz toda a diferença. Olha esse livro do apóstolo vai trazer para você experiências que faz toda a diferença na sua vida. Nós estamos caminhando, nos preparando para um novo tempo. Tempo de grandeza, tempo de glória, de força. No Monte Manaim, na subida da escada de Jacó, eu pude ver a grandeza de Deus, mas eu vi também a queda do Império das Trevas. Eu vi a queda do Império das Trevas e Deus levantando um exército poderoso. Poderoso, porque ninguém pode para com Deus, está acima de tudo. Não tem exército nenhum que compara a força e o poder do Deus Todo-Poderoso, que tem o domínio e controle de todas as coisas. E ai daqueles que tocarem nos servos de Deus, nas servas de Deus, porque Deus, Ele é poderoso, e nós somos separados. Há um povo separado por Deus na terra. Há um povo que Deus enviou na terra para ser luz, e a luz, ela incomoda as trevas, o império das trevas tem se sentido incomodado. Nós estamos agora preparando para o mês de agosto, e você pode observar que o Império das Trevas também tem lutado com todas as forças para impedir o avanço, o crescimento da obra de Deus. Mas quando o inimigo se levanta para cair, depois de uma aliança forte, depois de renovar a aliança com Deus Todo-Poderoso, Senhor dos Exércitos, um povo forte, um povo revestido da força e da grandeza de El Shaddai, o Deus Todo-Poderoso, partimos para a batalha, para a guerra, porque a melhor defesa é o ataque. O mundo diz que agosto é o mês de desgosto, desgosto para quem acredita. Mas o mês de agosto vai ser um mês de batalha espiritual. E você vai tomar posse daquilo que o inimigo tomou de você. Daquilo que o inimigo roubou de você. Se é sua alegria, se é sua saúde, se é o seu ânimo, a sua coragem, a sua fé, se é a sua empresa, se é o seu filho, a sua filha, seu casamento, se é algo que o inimigo roubou de você, ele vai ter que devolver. É como Jesus, né? Jesus disse, eu tenho a chave da vitória. Eu tenho a chave para colocar nas suas mãos. Então nós estamos preparando. Por isso a importância da aliança que foi renovada. Porque Deus não pode decepcionar a sua fé. 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E ele conta as experiências que vai fazer toda a diferença na sua vida sentimental, no seu casamento, na família, no seu dia a dia, na convivência com o filho, com a filha, com a sua família. É o que você precisa fazer, usar as armas espirituais a seu favor para você combater o mal. Você merece ser feliz, tem o direito de ser feliz, você é um homem que tem lutado, a mulher que tem batalhado para conquistar, mas nós vivemos no meio de uma guerra espiritual. E vence quem é mais forte, quem está preparado para vencer a batalha espiritual e colocar debaixo dos seus pés os seus inimigos. Estamos na fé e eu estou do seu lado. Não importa qual seja o seu problema, a sua dor, a sua aflição, o importante é que eu estou aqui, ó, do seu lado. Se você crê que eu posso ajudar você, você vai procurar um profeta, profetisa da equipe do missionário Adelino de Carvalho, vai passar por um atendimento espiritual e ele vai dar você a direção. Agora, é importante, né, você obedecer, sabe? Não adianta só você ir na igreja, frequentar a igreja, não. Tem pessoas que frequentam a igreja, mas não obedece. Vive reclamando que está sentindo dor, vive reclamando que a vida não vai para frente, que não prospera. Mas espera aí, tem alguma coisa de errado. Aonde que está o erro? Deus não erra. O erro pode estar em você. Seja humilde, conserte, para que as coisas dê certo na sua vida.
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1: É madrugada, paz e luz para você, meu irmão, minha irmã de fé, meu companheiro, minha companheira da oração da madrugada. Muita oração, muito poder. E a madrugada de quarta-feira, estamos juntos aqui com a graça de Deus, e é muito bom poder ser um instrumento de Deus para poder ajudar você que neste momento parou para me ouvir. Você é um homem de fé, uma mulher de fé, e eu quero, antes de orar, falar com você. Olha para a sua vida, olha para dentro da sua casa, olha para a sua caminhada. Eu estou lendo o livro do apóstolo Adelino de Carvalho e conselho a todas as pessoas adquirir esse livro. E nesse livro ele conta, cada capítulo ele conta uma experiência que ele teve ao longo de 50 anos de ministério. Não adianta só falar de Deus. Falar de Deus até os nossos adversários falam. Uma coisa é você ter uma experiência com Deus. Experiência. Esse longo de 50 anos, o apóstolo Adelino de Carvalho tem muitos testemunhos para contar. às vezes pessoas que... demônios, para contar. Às vezes pessoas

É um troféu, sabe? Cada pessoa que chega no santuário e ela entrega a vida dela para Jesus, pessoas participam da corrente da cura, a corrente da libertação na sexta-feira, a Santa Ceia no domingo, o curso bíblico nas quartas-feiras e o movimento de evangelismo. Esse livro, ele vai trazer para você uma experiência profunda. Eu estou lendo e já li 3 capítulos. Já li 3 capítulos. Na introdução, o apóstolo conta a experiência de um testemunho maravilhoso. Maravilhoso. E depois ele traz uma palavra para aquela pessoa que tem essa vontade de vencer. E eu estava em uma dessas madrugadas, depois da oração da madrugada, Deus falava comigo sobre a vida de um homem chamado Samar. Samar. E ele cansou de ver a família dele sendo roubada. Porque tem pessoas que abrem mão do que Deus dá para ela, né? Abre mão da família, abre mão do casamento, abre mão da prosperidade, abre mão daquilo que Deus deu, se é um ministério para ganhar almas de missionário, profeta, ser um presbítero, um diácono, uma diaconisa. Tem pessoas que às vezes abrem mão da aliança dela com Deus. Passou. Tem pessoas que abrem mão daquilo que Deus dá para ela. O inimigo vem com toda a força e domina. E esse jovem, ele fez um ato profético usando a espada. Espada. Quando ele disse: eu não abro mão do que Deus me deu. Eu não vou ser covarde. Eu não vou fugir da luta. Eu não posso abrir mão daquilo que Deus me deu. E ali, quando ele declarou, fez aquela declaração no mundo espiritual, segurando nas mãos a espada, Deus fez com que os inimigos abrissem os olhos para enxergar o grande exército que estava em volta dele, que era um exército numeroso de anjos, dizendo: ele não está só. Ele não está só. Precisou da reação daquele rapaz. Porque enquanto o povo era covarde, o inimigo dominava. O povo abria mão do que era deles e o inimigo dominava. Só que aquele jovem chamado Samar, ele falou: chega. Tem um momento na sua vida que você tem que colocar um basta. E falar: eu não aceito essa doença. Eu não aceito esse sofrimento, eu não aceito meu filho nas drogas, eu não aceito a minha vida ficar do jeito que está. Você colocar um basta, porque a luta é espiritual. Se o inimigo conseguir dominar sua mente, ele domina o seu corpo. Por isso que o campo de batalha é a mente da pessoa. Você precisa estar com a mente fortalecida, abençoada por Deus, recebendo força, conhecimento, para que você possa vencer os seus adversários. Esse livro vai ser uma bênção na sua vida. Agora, vamos multiplicar, fazer novos discípulos. Vamos fazer com que este livro venha chegar nas mãos de muitas pessoas, pessoas que você ama, pessoas que você quer ganhá-las para Jesus. Porque, na verdade, vai ajudar muitos casais, vai ajudar muitos jovens, vai ajudar muitas pessoas a realmente ter uma experiência com Deus muito forte. Que Deus seja louvado pela vida do apóstolo Adelino de Carvalho. Nós estamos aí caminhando para o mês de agosto, já finalizando o mês de julho, e depois da aliança renovada, já preparando para o ano que vem. Vou falar muito sobre esse assunto, porque eu vejo que 2026 tem sido um ano de muitas lutas, desafios, mas Deus tem nos sustentado de pé. 2026

7 começa um novo tempo. Grava essa palavra. Um novo tempo. Um novo setênio. Um novo setênio. Eu vou falar sobre isso aqui nas orações da madrugada. Prepare-se, porque o melhor da sua vida você ainda não viveu. O melhor da sua vida você ainda vai viver. Em nome de Jesus. Sexta-feira é dia da corrente forte em todos os santuários. Última sexta-feira de julho. Não deixe de estar dentro do santuário. Oração forte de desafio espiritual. E nos preparando para entrar aí o mês de agosto. Que para muitos aí fora é o mês de desgosto, né? Eu não creio assim não. Quem acredita assim se torna um mês de desgosto. E é onde muitos praticantes do mal usam esse mês para fazer maldade, para destruir vidas. E que Deus possa te livrar, guardar você e sua casa da maldade que está nesse mundo. Eu quero orar por você. Eu quero que você receba agora força espiritual. E que nada possa impedir você de estar sexta-feira em um dos nossos santuários. Hoje, quarta-feira, tem um curso bíblico em vários santuários nossos, sempre às 7 da noite, né? Tem santuário que tem durante o dia, mas muitos irmãos estão firmando o seu curso à noite, às 7 da noite. E sexta-feira tem a corrente forte, a corrente do Arcanjo Miguel, às 7 da manhã, 9 da manhã, 3 da tarde e às 7 da noite. Vamos orar.

Nosso Deus e nosso Pai, é madrugada de quarta-feira, nós te agradecemos pela madrugada linda, maravilhosa. E ao acordar, meu Deus, pela manhã, recebemos o renovo, a presença forte do Teu Espírito, dos Teus anjos, trazendo para todos nós o renovo que todos nós precisamos, para vencer os desafios, vencer as lutas que cada pessoa tem na sua vida, meu Deus. Revele para este homem, para esta mulher, a força e o poder desta obra forte, que já mudou a história de milhares e milhares de pessoas. E vai mudar a vida dessa pessoa que hoje está me ouvindo pela primeira vez. Em nome de Jesus, que assim seja. Amém e graças a Deus. Vamos ouvir um louvor nessa madrugada. Que Deus te abençoe. Paz e luz.

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0: É, no quadro Sete Mergulhos, eu tenho procurado trazer aqui sempre para você uma palavra, um testemunho, falando da importância dos sete mergulhos. Eu estava ouvindo um testemunho maravilhoso. Esse ano foi um ano de muitos testemunhos para muitas pessoas. Todos os dias têm chegado pessoas novas em todos os santuários espalhados pelo Brasil. Eu estou no estado de Goiás, no santuário de Goiânia, e a responsabilidade ali por aquela região toda. Eu tenho visto, conversando com os pastores, missionários, profetas, as pessoas que têm chegado no santuário para buscar por Deus. E cada pessoa, quando chega, tem um problema, tem uma questão para ser resolvida. Então ela começa a sua corrente na sexta-feira, passa por um atendimento espiritual com o profeta, com a profetisa, recebe orientação espiritual do que precisa fazer. Este ano o Monte Manaim recebeu multidões. Muitas pessoas foram no Monte Manaim esse ano para fazer atos proféticos, quebra de demanda, quebra de maldição, abertura de caminhos. E você não pode terminar o ano de qualquer jeito não, viu? O segredo de um ano de vitória, um ano vitorioso, o segredo de um ano vitorioso é a preparação espiritual. Porque tem pessoas, o que muda na vida delas é o calendário. Mas a história de vida é a mesma, o sofrimento é a mesma, a doença é a mesma, a dor é a mesma, o desgosto é o mesmo, a amarração é a mesma, porque ela não faz nada para mudar. Se você não fizer nada diferente para ter uma mudança, vai ficar do mesmo jeito, aquela mesmice de sempre. E eu estava ouvindo um testemunho de um irmão, que esse ano ele foi no Monte Manaim, foi difícil para ele ir lá, foi difícil. E ele estava conversando comigo e falou assim: quanto mais luta, quanto maior a luta, né? Maior é a vitória. E ele recebeu uma vitória tão grande na vida dele agora, na família, na vida financeira. E eu falei: tá vendo o resultado? Se você não tivesse obedecido o profeta, você não teria alcançado o que o Senhor alcançou. O Senhor está dando testemunho hoje porque o Senhor obedeceu. A palavra de Deus fala em 2 Crônicas, capítulo 20, versículo 20: crê no Senhor vosso Deus, estareis seguros. Crê nos seus profetas e prosperareis. E falou: graças a Deus. Deus me deu força, Deus me deu condições, Deus me deu a saúde. E ano que vem eu quero poder estar vindo aqui mais vezes ainda, porque eu tive essa experiência com Deus. Então os atos proféticos que acontecem no Monte Manaim, e o sacrifício que gera milagres, a Santa Ceia no domingo, a corrente na sexta-feira, são trabalhos espirituais. Aí vem o conhecimento. Cada livro que o apóstolo lança é carregado de segredos espirituais. O povo está comentando agora do novo livro. Tem irmãos que estão lendo e quer que a família toda lê também, seu colega de trabalho lê, os evangelistas envolvidos em levar a mensagem que está nesse livro para as pessoas. Isso é importante, a luz da revelação, a luz para aquela pessoa que está buscando uma esperança, uma palavra de fé. Que Deus abençoe nossos evangelistas, né? Presbítero, diácono, diaconisa, jovens, até crianças que são usadas por Deus para fazer o trabalho de evangelização. Mas vamos ouvir no quadro Sete Mergulhos o que Deus tem feito na vida das pessoas? Vamos ouvir mais um testemunho de fé? Põe aí, vamos ouvir.
1: Pare e reflita agora em tudo que você vai ouvir neste momento. Pois pessoas que por meio de uma fé sacrificial obtiveram o seu resultado e alcançaram o milagre de Deus na sua vida. O que você vai ouvir agora é uma prova viva que Deus, que operou ontem, opera hoje e sempre. Vamos agora acompanhar mais um resultado de quem usou a fé e recebeu o seu milagre.
2: Qual é seu nome?
3: Lenilda.
2: E qual foi foi o milagre que você recebeu de Deus aqui no Monte Manaim?
3: Aqui no Monte Manaim, o que eu recebi de Deus foi sobre a nossa casa, que eu mais o meu esposo, nós estávamos começando a construir, aí as coisas começavam a dar certo, depois as coisas pioravam. E depois nós mergulhamos no Rio Sagrado, tudo começou a dar certo.
2: E há quanto tempo você estava lutando para realizar esse sonho, né, de ter a sua casa própria, de sair do aluguel?
3: Ah, já tinha mais ou menos 10 anos.
2: 10 anos de luta?
3: 10 anos de luta.
2: Você fez um propósito com Deus aqui no Monte Manaim, passou pelos mergulhos, fez esse pedido do milagre, e o que aconteceu?
3: Aí nós conseguimos comprar o material para poder estar levantando o alicerce da casa. Nós conseguimos já estar assim com o quarto já pronto. A casa praticamente está faltando pouca coisa para acabar de ficar pronta.
2: A sua vida financeira mudou a ponto de você conseguir construir a sua casa, que é a realização do seu sonho.
3: Sim. Esse ano ainda ela já está pronta, porque está bem adiantado.
2: Existem muitas pessoas que estão ouvindo você agora e que também tem um sonho, que está com a vida financeira amarrada, vítima de inveja, de perseguições espirituais. O que, que você fala para essa pessoa que nunca veio no Monte Manaim?
3: Eu falo com ela que é para ela ter fé e vir conhecer o Monte Manaim, que ela vai gostar muito. E a partir dela conhecer o Monte Manaim, o Rio Jordão, ela, no Rio Sagrado, ela vai ficar assim admirada e vai conseguir fazer, ela tendo fé, ela vai conseguir fazer o sonho dela, realizar o sonho dela.

Olha aí que maravilha. Olha aí. São tantos e tantos testemunhos do poder de Deus, como que Deus operou grandemente na vida das pessoas que não perderam a simplicidade da fé. Então, Monte Manaim, cada ano que passa, vai acumulando mais brasas, mais força de poder, de unção, e quando você vai, você vê algo diferente e como que Deus trata com seu povo. E Deus seja louvado por essa revelação, pela vida do apóstolo, pela vida da apóstola Sol, dos profetas e do povo de fé do reino dos céus e as pessoas que estão chegando no santuário, que estão recebendo a revelação grandiosa desta obra forte. Que Deus abençoe. Leva aqui, ó, eu levo aqui no meu coração a minha fé. Eu envio uma bênção para você em nome de Jesus e vamos sempre nos encontrar lá no Monte Manaim, o lugar dos grandes milagres de Deus, aonde estarei sempre ali junto ao Rio Sagrado, no ato profético dos sete mergulhos, a purificação do corpo, da alma e do espírito. Paz e luz, que Deus abençoe.

0: paz e luz a todos os ouvintes. Vamos agora à inclusão, à prece de hoje. Eu incluo a poderosa prece o Danilo e a Daniela e família do setor Urias Magalhães, a Suzy e família, Divina e família, Ana Paula e família do setor central, o Ferreira e Salvino e família do setor central. Também incluo aqui a poderosa prece Geralda Maria de Souza e família, Divina Silva, César e família. Também incluo aqui a poderosa prece Manuel Teixeira e família, Creuza Aparecida e família, José Augusto Cândido e família, do setor Maísa 3 em Trindade, Maria Lila e família. Também incluo aqui a poderosa prece Manuel Ribeiro e família, Olga Santana e família, do setor central, Divina Nunes e família, Edivânia e família, Ronaldo Maciel e família, Joana e família, Luiz Henrique e família, Maria Áurea e família, Maria de Lourdes e família, Maria Nunes e família, Natiele Santos e família, Sandro e família, Cirlene Lima e família, Fátima Ribeiro e família, Antônia Silva e família, José Valdir e família, Vera Lúcia e família, Vilma Novaes e família, Jailton Félix e família, Alcides e Maria Lima e família, Alexandre e família, Ana Lúcia Rocha e família, Ana Luzia e família, Antônio e Cláudio Leonor e família, Cláudio Fernandes e família, Cristiane e Diovaldo Alves e família, Eunice e família, Eva Diniz e família, Geisa e família, Jeane e família, Gilson e Yasmin Kelly e família, Isabela e família, Janete Gomes e família, Joelma Novaes e família, Júlio Lima e família, Maria Rodrigues e família, Marlene Alves e família. Também incluo aqui a poderosa prece Neide Muniz e família, Raimundo e família, Rosa Maria e família, Sandra Souza e família, Sebastiana Coelho Torres e família, Terezinha Oliveira e família, Valdeci e Valério José dos Santos e família, Wilson Alves e família. Também incluo aqui a poderosa prece Manuela e Expedito e família, a Rosa Rosário Lima e família. Também aqui o Adalto Santos e família, Emanuel e Vitor e família. Esses foram os nomes inclusos à prece de hoje.
1: Um homem com uma força sobrenatural. No Monte Manaim, todos viram ele orar no altar do castiçal e a chuva de milagres descer. Muita gente foi curada na hora com a chuva sobrenatural. Ele sempre foi chamado de o homem dos milagres.

0: Ele viaja pelo Brasil recolhendo cadeira de rodas, muletas e aparelhos de pessoas curadas através da sua oração. Impressionante o poder sobrenatural que Deus lhe concedeu. Uma certa vez, ele mandou as pessoas comprarem nas lojas da cidade um lenço branco comum, que nunca tivesse sido usado. Mandou as pessoas colocarem o lenço no local da enfermidade. E orou pedindo a Jesus que curasse as pessoas e tocasse no lenço com suas mãos ensanguentadas. Quando terminou a oração, ele mandou as pessoas olharem para o lenço e lá estava a marca do sangue, como sinal do toque das mãos ensanguentadas de Jesus. No Monte Manaim, onde esse homem ora, os anjos aparecem de forma sobrenatural. As pessoas veem a olhos nus os anjos de Deus que moram ali, na montanha sagrada de Manaim. Lá também foi fotografada uma porta misteriosa, junto ao rio sagrado, num lugar onde não há construção. Que mistério há nesse homem? Como explicar a oração que ele fez pelo rádio, mandando os espíritos que se escondem dentro das casas se manifestarem nas garrafas d'água? E sem tocar em nenhuma garrafa, apenas orando pelo rádio, muitas garrafas estouraram. Outras entortaram como se tivessem sido levadas ao fogo. E em outras apareceram terra de cemitério e bichos. Como explicar esses fenômenos sobrenaturais realizados através da simplicidade desse homem de Deus? A oração que ele faz para quem está com feitiçaria nas mãos, fazendo travar as mãos das pessoas de tal forma que elas não conseguem separar uma mão da outra. A oração de Manassés, que faz a pessoa esquecer completamente o passado de sofrimento dela. E mesmo que ela tente lembrar, ela não consegue mais. As pessoas que vão ao Monte Manaim perguntam: como pode um homem ter tanto poder assim? E as vezes que vimos ele tirar dores com a mão e ainda mostrar para as pessoas ao dizer: a dor dela está aqui na minha mão. E perguntar à pessoa: parou de doer? E a pessoa responder: sumiu a dor. Ele mostra na mão dele: a sua dor está aqui. Que mistério há nesse homem? Quem é ele para fazer isso? Por que ele é tão simples? A resposta é uma só. Estamos diante de um verdadeiro apóstolo de Cristo. O apóstolo Davi, missionário Adelino de Carvalho.
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1: Esta é a prece do meio-dia. Quando os dois ponteiros do relógio apontam para os céus, milhares e milhares de católicos, espíritas, protestantes e evangélicos formam comigo a grande força espiritual da prece do meio-dia. Pelos que choram, pelos carentes de amor e de afeto, pelos injustiçados e encarcerados, e por todos aqueles que, irmanados numa grande força do pensamento positivo, fazem comigo a poderosa oração da proteção.

다. 디안티 다 아르카 다 알리안사 da estrela reveladora dos mistérios espirituais, do castiçal sagrado e da força espiritual da espada do arcanjo Miguel, invoca o poder mais alto.

Chagas abertas, Sagrado Coração, todo amor e bondade, o sangue de Nosso Senhor Jesus Cristo no meu corpo se derrame hoje e sempre. E eu andarei vestido e armado com as armas espirituais de Deus, para que meus inimigos, tendo pés, não me alcancem, tendo mãos, não me peguem, tendo olhos, não me enxerguem, e nem pensamentos eles possam ter para me fazer mal. Armas de fogo o meu corpo não alcançarão, facas e lanças se quebrem sem ao meu corpo chegar, cordas e correntes se arrebentem sem o meu corpo amarrar. O arcanjo Miguel derrube meus inimigos com o poder de sua espada de fogo. Jesus Cristo me proteja e me defenda com o poder de sua santa e divina graça. O Espírito Santo me cubra de luz e me guie na verdade. E Deus, com sua infinita misericórdia e grande poder, seja meu defensor contra as maldades e perseguições de meus inimigos. E eu, para sempre, saberei dizer: graças a Deus.

0: palavra de Deus, Isaías 53:1. 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As promessas de Deus não são para todos, mas somente para quem acredita nelas.
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4: Estamos aí caminhando na fé, na certeza, e tem chegado muitos testemunhos, depois do grande encontro no Monte Manaim, na renovação da aliança com Deus. E as pessoas têm enviado muitos testemunhos do que Deus fez no dia 25 de julho no Monte Manaim. Foi grandioso, grande encontro com Deus. A palavra do apóstolo Adelino de Carvalho, que lançou o novo livro dele, que tem o título, né, Experiência que Faz Toda a Diferença. Olha esse livro do apóstolo vai trazer para você experiências que faz toda a diferença na sua vida. Nós estamos caminhando, nos preparando para um novo tempo. Tempo de grandeza, tempo de glória, de força, no Monte Manaim, na subida da escada de Jacó, eu pude ver a grandeza de Deus, mas eu vi também a queda do império das trevas. Eu vi a queda do império das trevas e Deus levantando um exército poderoso, poderoso, porque ninguém pode para com Deus. Está acima de tudo. Não tem exército nenhum que compara a força e o poder do Deus Todo-Poderoso, que tem o domínio e controle de todas as coisas. E ai daqueles que tocarem nos servos de Deus, nas servas de Deus, porque Deus, Ele é poderoso. E nós somos separados. Há um povo separado por Deus na terra. Há um povo que Deus enviou na terra para ser luz. E a luz, ela incomoda as trevas. O império das trevas tem se sentido incomodado. Nós estamos agora preparando para o mês de agosto. E você pode observar que o império das trevas também tem lutado. Tem lutado com todas as forças para impedir o avanço, o crescimento da obra de Deus. Mas quando o inimigo se levanta para cair. Depois de uma aliança forte, depois de renovar a aliança com Deus Todo-Poderoso, Senhor dos Exércitos, um povo forte, um povo revestido da força e da grandeza de El Shaddai, o Deus Todo-Poderoso, partimos para a batalha, para a guerra. Porque a melhor defesa é o ataque. O mundo diz que agosto é o mês de desgosto. Desgosto para quem acredita. Mas o mês de agosto vai ser o mês de batalha espiritual. E você vai tomar posse daquilo que o inimigo tomou de você. Daquilo que o inimigo roubou de você. Se é sua alegria, se é sua saúde, se é o seu ânimo, a sua coragem, a sua fé, se é a sua empresa, se é o seu filho, a sua filha, seu casamento, se é algo que o inimigo roubou de você, ele vai ter que devolver. É como Jesus, né? Jesus disse, eu tenho a chave da vitória. Eu tenho a chave para colocar nas suas mãos. Então nós estamos preparando. Por isso a importância da aliança que foi renovada. Porque Deus não pode decepcionar sua fé. O livro do apóstolo já tem todos os santuários. Você pode adquirir o seu. Vou começar a ler o meu também já. E ele conta as experiências que vai fazer toda a diferença na sua vida sentimental, no seu casamento, na família, no seu dia a dia, na convivência com o filho, com a filha, com a sua família. É o que você precisa fazer. Usar as armas espirituais a seu favor para você combater o mal. Você merece ser feliz, tem o direito de ser feliz. Você é um homem que tem lutado, uma mulher que tem batalhado para conquistar, mas nós vivemos no meio de uma guerra espiritual. E vence quem é mais forte, quem está preparado para vencer a batalha espiritual e colocar debaixo dos seus pés os seus inimigos. Estamos na fé. Eu estou do seu lado. Não importa qual seja o seu problema, a sua dor, a sua aflição. O importante é que eu estou aqui, ó, do seu lado. Se você crê que eu posso ajudar você, você vai procurar um profeta, profetisa da equipe do missionário Adelino de Carvalho, vai passar por um atendimento espiritual, ele vai dar você a direção. Agora, é importante, né, você obedecer, sabe? Não adianta só você ir na igreja, frequentar a igreja e dar você a direção. Agora, é importante, né, você obedecer, sabe? Não adianta só você ir na igreja.

0: Em Isaías 53 está escrito:
1: quem creu na mensagem do sacrifício?
0: Abraão creu na mensagem do sacrifício e Deus deu a ele o poder de dominar a cidade onde morava.
1: Isaac creu na mensagem do sacrifício e Deus deu a ele o poder de herança.
0: Moisés creu na mensagem do sacrifício e Deus deu a ele o poder de dominar Satanás.
1: Ana creu na mensagem do sacrifício e Deus deu a ela o direito de gerar filhos.
0: Gideão creu na mensagem do sacrifício e Deus tirou a força do inimigo e deu a ele a força de 1000 homens.
1: Salomão creu na mensagem do sacrifício e Deus disse a ele: o que você me pedir, eu vou te dar.
0: Elias creu na mensagem do sacrifício e Deus derramou chuva abundante.
1: Quem creu em nossa pregação? 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

0: pare agora de fazer tudo o que você está fazendo e ouça uma lição de vida na palavra do apóstolo Davi, missionário Adelino de Carvalho.
1: Todos os parentes que me criticaram quando eu entrei para a obra hoje me admiram, têm maior orgulho de mim. Mas se na época eu estivesse, se eu tivesse ouvido eles, eu estaria lá atrás, na pior, aonde eu estava antes. Então o mundo espiritual, ele abre para você todas as oportunidades na vida. Quer seja profissional, familiar, sentimental, todas as oportunidades se abrem para você, porque Deus abre seus caminhos para prosperar. Deus é glorificado, não é quando o povo grita, glória a Deus, aleluia, não. Deus é glorificado quando ele olha e vê que os filhos das trevas estão por baixo e os filhos da luz estão por cima. Deus é glorificado ao ver você por cima.
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na sua vida, que você estava rodeado de inimigos, num beco sem saída. Mas aquele momento que você achava que não tinha mais jeito, que não havia mais saída, mais solução, Deus estava ali com você. Fizeram tudo para te derrubar e não conseguiram.

0: Porquê no Monte? Foi no monte que Abraão ofereceu seu filho Isaque como sacrifício, conforme Deus ordenara.
1: Assim diz a palavra de Deus, no livro de Gênesis, capítulo 22, versículos de 3 a 13.
0: Então se levantou Abraão pela manhã de madrugada, e albardou o seu jumento, e tomou consigo dois de seus moços, e Isaque seu filho, e cortou lenha para o holocausto, e levantou-se, e foi ao lugar que Deus lhe dissera. Ao terceiro dia levantou Abraão os seus olhos, e viu o lugar de longe, e disse Abraão a seus moços: Ficai-vos aqui com o jumento, e eu e o moço iremos até ali. E havendo adorado, tornaremos a vós. E tomou Abraão a lenha do holocausto, e pôs-la sobre Isaque seu filho. E ele tomou o fogo e o cutelo na sua mão, e foram ambos juntos. Então falou Isaque a Abraão seu pai, e disse: Meu pai. E ele disse: Eis-me aqui, meu filho. E ele disse: Eis aqui o fogo e a lenha, mas onde está o cordeiro para o holocausto? E disse Abraão: Deus proverá para si o cordeiro para o holocausto, meu filho. Assim caminharam ambos juntos. E chegaram ao lugar que Deus lhe dissera. E edificou Abraão ali um altar, e pôs em ordem a lenha. E amarrou a Isaque seu filho, e deitou-o sobre o altar, em cima da lenha. E estendeu Abraão a sua mão, e tomou o cutelo para imolar o seu filho. Mas o anjo do Senhor lhe bradou desde os céus e disse: Abraão, Abraão. E ele disse: Eis-me aqui. Então disse: Não estendas a tua mão sobre o moço, e não lhe faças nada, porquanto agora sei que temes a Deus, e não me negaste o teu filho, o teu único filho. Então levantou Abraão os seus olhos e olhou, e eis um carneiro detrás dele, travado pelos seus chifres num mato. E foi Abraão, e tomou o carneiro, e ofereceu-o em holocausto, em lugar de seu filho. 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
2: Jesus disse: Pedi e não recebeis, porque não sabeis pedir. Até para orar é preciso saber. Até para pedir a Deus é preciso saber orar. Há um velho provérbio no interior que diz: quem não sabe rezar xinga a Deus. É engraçado, né? Mas verdadeiro. O conhecimento espiritual faz com que você tenha na sua vida o caminho de luz, o caminho de paz, o caminho da oração. A oração traz a força espiritual, mas o conhecimento traz a luz. Há muitas pessoas que não recebem porque oram errado, e oram de forma errada por falta de conhecimento espiritual. Dentro do nosso programa, vamos agora a mais um quadro importante, trazendo para você a luz do conhecimento espiritual, através da participação de companheiros e companheiras que enriquecem profundamente o nosso programa.
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1: A sabedoria edificou sua casa e lavrou suas sete colunas. Provérbios 9:1.
0: Quando Salomão, filho de Davi, assumiu o reino de Israel, ele pegou um reino falido, empobrecido pelas derrotas sofridas por inimigos que tomaram do povo de Deus suas riquezas. Diante das dificuldades e sem ver a saída, Salomão convocou todo o povo a fazer um grande sacrifício a Deus. Ao ver o sacrifício perfeito no altar, Deus viu a fé de Salomão no sacrifício oferecido no altar. E aquele sacrifício tocou no coração do Pai, que desceu do céu e disse a Salomão para lhe fazer um pedido. Salomão então pediu a Deus sabedoria e conhecimento. Mas Deus lhe deu mais. Deus deu a Salomão muito mais do que ele pediu: saúde, riqueza, longevidade e vitória sobre todos os inimigos. Bárbara Barcelos agora traz para você as sete colunas da sabedoria.
3: O temor do Senhor é o princípio da sabedoria. A existência. Certo dia, um escritor húngaro tentou explicar a existência de Deus. E aí ele criou um diálogo entre dois bebês, ainda na barriga da mãe. É fantástica essa analogia. Preste atenção. No ventre de uma mãe, haviam dois bebês. Um perguntou para o outro: você acredita em vida após o parto? O outro respondeu: mas é claro, tem que haver algo após o parto. Talvez nós estejamos aqui para nos preparar para o que virá mais tarde. Então o outro respondeu: ah, que isso, é bobagem. Que tipo de vida seria essa após o parto? E o segundo bebê disse: olha, eu não sei, mas haverá mais luz do que aqui dentro, com certeza. Talvez nós poderemos andar com as nossas próprias pernas, comer com nossas bocas. Talvez teremos até outros sentidos que não podemos entender agora. Então o primeiro bebê retrucou: mas isso é um absurdo. O cordão umbilical é que nos fornece nutrição e tudo mais que precisamos. O cordão umbilical é curto, então a vida após o parto é claro que é fora de cogitação. E o segundo bebê insistiu, dizendo: bom, eu acho que há mais coisas que talvez sejam diferentes do que aqui dentro. Talvez a gente não vá mais precisar desse tubo físico que é o cordão umbilical. E o primeiro bebê contestou: olha, eu acho que isso é muita bobagem. Além disso, se realmente existe vida após o parto, então por que ninguém jamais voltou aqui para dentro para contar? E o segundo bebê disse: bem, eu não sei, mas certamente nós vamos encontrar lá fora a mamãe e ela com certeza vai cuidar de nós. Primeiro o bebê respondeu: mamãe? Você acredita que existe uma mamãe? Isso é ridículo. Se a mamãe existe, então onde é que ela está nesse exato momento? E o segundo bebê sabiamente respondeu: ela está ao nosso redor. Estamos cercados por ela. Sinta, perceba. Nós somos dela e nela vivemos. Sem ela, esse mundo jamais poderia existir. Ainda incrédulo, o primeiro bebê respondeu: bom, eu não posso vê-la, então, para mim, ela não existe. E o segundo bebê insistiu mais uma vez, dizendo: às vezes, quando você está em silêncio, você se concentra e você consegue ouvi-la. Você pode perceber a presença dela e até a batida do coração. Se você prestar atenção, ela conversa conosco. Ela fala com você, ela fala comigo. Pare de reclamar, pare de questionar. Preste atenção que você vai conseguir ouvir. Bom, esse diálogo se seguiu na história deste escritor húngaro, certamente até o parto. Mas nessa pequena história criada, inventada da imaginação criativa de um escritor, está a existência de Deus. A gente não consegue enxergar, não consegue ver a olhos nus, mas podemos sentir que Ele está junto conosco. E sem querer usar palavras vãs de consolo, como algumas pessoas usam por aí, eu quero dizer para você o que está escrito na palavra de Deus. Quando nós

E Ele enxerga a nossa fé, mesmo que seja pequena, do tamanho de um grão de mostarda, como o próprio Filho dEle diz. Ele se deixa encontrar. Pense e reflita sobre isso. E que Deus abençoe a sua vida.

0: Espada de Fogo. O primeiro a usar a Espada de Fogo para proteger o caminho da Árvore da Vida foi o próprio Deus.
1: Diz a palavra de Deus em Gênesis 3:24 que Deus, no princípio, quando o homem caiu, derrubado pelo príncipe das trevas, o próprio Deus, para guardar o caminho do homem e proteger a árvore da vida, ele colocou uma espada de fogo que se revolvia em defesa do paraíso.
0: Deus quer transformar o seu lar em um paraíso de paz, amor, compaixão e harmonia, onde as pessoas têm prazer em conviver umas com as outras.
1: Diz a palavra de Deus em Provérbios 14:30. A inveja entra na vida da pessoa e atinge a área sentimental, familiar, profissional e financeira. A inveja atinge até os ossos.
0: Não permita que a inveja dos parentes e vizinhos invejosos, o feitiço dos inimigos ocultos, o desejo de vingança dos rancorosos e de quem não gosta de você, venha entrar para dentro da sua casa e destruir sua família. Coloque na sala de sua casa uma espada de fogo. Fisicamente, ela parece uma obra de arte. Espiritualmente, ela faz uma blindagem na sua casa para o inimigo não entrar.
2: Aqui não!
0: Espada de fogo! Espada de fogo! Até Deus Todo-Poderoso usou para proteger o caminho da Árvore da Vida. Espada de fogo.

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3: Estamos aí caminhando na fé, na certeza, e tem chegado muitos testemunhos, depois do grande encontro no Monte Manaim, na renovação da aliança com Deus. E as pessoas têm enviado muitos testemunhos do que Deus fez no dia 25 de julho no Monte Manaim. Foi grandioso, grande encontro com Deus. A palavra do apóstolo Adelino de Carvalho, que lançou o novo livro dele, que tem o título, né, Experiência que faz toda a diferença. Olha esse livro do apóstolo vai trazer para você experiências que faz toda a diferença na sua vida. Nós estamos caminhando, nos preparando para um novo tempo. Tempo de grandeza, tempo de glória, de força. No Monte Manaim, na subida da escada de Jacó, eu pude ver a grandeza de Deus, mas eu vi também a queda do império das trevas. Eu vi a queda do império das trevas e Deus levantando um exército poderoso, porque ninguém pode para com Deus. Está acima de tudo. Não tem exército nenhum que compara a força e o poder do Deus Todo-Poderoso, que tem o domínio e controle de todas as coisas. E ai daqueles que tocarem nos servos de Deus, nas servas de Deus, porque Deus, ele é poderoso, e nós somos separados. Há um povo separado por Deus na terra. Há um povo que Deus enviou na terra para ser luz. E a luz, ela incomoda as trevas. O império das trevas tem se sentido incomodado. Nós estamos agora preparando para o mês de agosto. E você pode observar que o império das trevas também tem lutado. Tem lutado com todas as forças para impedir o avanço, o crescimento da obra de Deus. Mas quando o inimigo se levanta, o inimigo se levanta para cair. Depois de uma aliança forte, depois de renovar a aliança com Deus Todo-Poderoso, Senhor dos Exércitos, um povo forte, um povo revestido da força e da grandeza de El Shaddai, o Deus Todo-Poderoso, partimos para a batalha, para a guerra, porque a melhor defesa é o ataque. O mundo diz que agosto é o mês de desgosto. Desgosto para quem acredita. Mas o mês de agosto vai ser o mês de batalha espiritual. E você vai tomar posse daquilo que o inimigo tomou de você. Daquilo que o inimigo roubou de você. Se é sua alegria, se é sua saúde, se é o seu ânimo, a sua coragem, a sua fé, se é a sua empresa, se é o seu filho, a sua filha, seu casamento, se é algo que o inimigo roubou de você, ele vai ter que devolver. É como Jesus, né? Jesus disse: eu tenho a chave da vitória. Eu tenho a chave para colocar nas suas mãos. Então nós estamos preparando. Por isso a importância da aliança que foi renovada. Porque Deus não pode decepcionar a sua fé. 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Você pode adquirir o seu. Vou começar a ler o meu também já. E ele conta as experiências que vai fazer toda a diferença na sua vida sentimental, no seu casamento, na família, no seu dia a dia, na convivência com o filho, com a filha, com a sua família. É o que você precisa fazer. Usar as armas espirituais a seu favor para você combater o mal. Você merece ser feliz, tem o direito de ser feliz. Você é um homem que tem lutado, uma mulher que tem batalhado para conquistar, mas nós vivemos no meio de uma guerra espiritual. E vence quem é mais forte, quem está preparado para vencer a batalha espiritual e colocar debaixo dos seus pés os seus inimigos. Estamos na fé. Eu estou do seu lado. Não importa qual seja o seu problema, a sua dor, a sua aflição. O importante é que eu estou aqui, ó, do seu lado. Se você crê que eu posso ajudar você, você vai procurar um profeta, profetisa da equipe do missionário Adelino de Carvalho, vai passar por um atendimento espiritual e ele vai dar você a direção. Agora, é importante, né, você obedecer, sabe? Não adianta só você ir na igreja, frequentar a igreja, não. Tem pessoas que frequentam a igreja, mas não obedecem. Vive reclamando que está sentindo dor, vive reclamando que a vida não vai para frente, que não prospera. Mas espera aí, tem alguma coisa de errado. Aonde que está o erro? Deus não erra. O erro pode estar em você. Seja humilde, conserte, para que as coisas dê certo na sua vida.

0: Em Isaías 53 está escrito:
1: quem creu na mensagem do sacrifício?
0: Abraão creu na mensagem do sacrifício e Deus deu a ele o poder de dominar a cidade onde morava.
1: Isaac creu na mensagem do sacrifício e Deus deu a ele o poder de herança.
0: Moisés creu na mensagem do sacrifício e Deus deu a ele o poder de dominar Satanás.
1: Ana creu na mensagem do sacrifício e Deus deu a ela o direito de gerar filhos.
0: Gideão creu na mensagem do sacrifício e Deus tirou a força do inimigo e deu a ele a força de 1000 homens.
1: Salomão creu na mensagem do sacrifício e Deus disse a ele: o que você me pedir, eu vou. Mensagem do sacrifício. E Deus disse a ele: o que você...

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1: Todos os parentes que me criticaram quando eu entrei para a obra hoje me admiram, têm maior orgulho de mim. Mas se na época eu estivesse, se eu tivesse ouvido eles, eu estaria lá atrás, na pior, aonde eu estava antes. Então o mundo espiritual, ele abre para você todas as oportunidades na vida. Quer seja profissional, familiar, sentimental, todas as oportunidades se abrem para você, porque Deus abre seus caminhos para prosperar. Deus é glorificado, não é quando o povo grita, glória a Deus, aleluia, não. Deus é glorificado quando ele olha e vê que os filhos das trevas estão por baixo e os filhos da luz estão por cima. Deus é glorificado ao ver você por cima.
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sua vida. Que você estava rodeado de inimigos, num beco sem saída.

Mas naquele momento que você achava que não tinha mais jeito, que não havia mais saída, mais solução, Deus estava ali com você. Fizeram tudo para te derrubar e não conseguir.

0: Que no Monte. Foi no monte que Abraão ofereceu seu filho Isaque como sacrifício, conforme Deus ordenara.
1: Assim diz a palavra de Deus, no livro de Gênesis, capítulo 22, versículos de 3 a 13.
0: Então se levantou Abraão pela manhã de madrugada, e albardou o seu jumento, e tomou consigo dois de seus moços, e Isaque seu filho, e cortou lenha para o holocausto, e levantou-se, e foi ao lugar que Deus lhe dissera. Ao terceiro dia levantou Abraão os seus olhos, e viu o lugar de longe, e disse Abraão a seus moços: Ficai-vos aqui com o jumento, e eu e o moço iremos até ali. E havendo adorado, tornaremos a vós. E tomou Abraão a lenha do holocausto, e pôs-la sobre Isaque seu filho. E ele tomou o fogo e o cutelo na sua mão, e foram ambos juntos. Então falou Isaque a Abraão seu pai, e disse: Meu pai. E ele disse: Eis-me aqui, meu filho. E ele disse: Eis aqui o fogo e a lenha, mas onde está o cordeiro para o holocausto? E disse Abraão: Deus proverá para si o cordeiro para o holocausto, meu filho. Assim caminharam ambos juntos. E chegaram ao lugar que Deus lhe dissera. E edificou Abraão ali um altar, e pôs em ordem a lenha. E amarrou a Isaque seu filho, e deitou-o sobre o altar, em cima da lenha. E estendeu Abraão a sua mão, e tomou o cutelo para imolar o seu filho. Mas o anjo do Senhor lhe bradou desde os céus e disse: Abraão, Abraão. E ele disse: Eis-me aqui. Então disse: Não estendas a tua mão sobre o moço, e não lhe faças nada, porquanto agora sei que temes a Deus, e não me negaste o teu filho, o teu único filho. Então levantou Abraão os seus olhos e olhou, e eis um carneiro detrás dele, travado pelos seus chifres num mato. E foi Abraão, e tomou o carneiro, e ofereceu-o em holocausto, em lugar de seu filho. Por que no monte?
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2: Jesus disse: Pedi e não recebeis, porque não sabeis pedir. Até para orar é preciso saber. Até para pedir a Deus é preciso saber orar. Há um velho provérbio no interior que diz: Quem não sabe rezar xinga a Deus. É engraçado, né? Mas verdadeiro. O conhecimento espiritual faz com que você tenha na sua vida o caminho de luz, o caminho de paz, o caminho da oração. A oração traz a força espiritual, mas o conhecimento traz a luz. Há muitas pessoas que não recebem porque oram errado, e oram de forma errada por falta de conhecimento espiritual. Dentro do nosso programa, vamos agora a mais um quadro importante, trazendo para você a luz do conhecimento espiritual, através da participação de companheiros e companheiras que enriquecem profundamente o nosso programa.
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1: 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Provérbios 9:1.
0: Quando Salomão, filho de Davi, assumiu o reino de Israel, ele pegou um reino falido, empobrecido pelas derrotas sofridas por inimigos que tomaram do povo de Deus suas riquezas. Diante das dificuldades e sem ver a saída, Salomão convocou todo o povo a fazer um grande sacrifício a Deus. Ao ver o sacrifício perfeito no altar, Deus viu a fé de Salomão no sacrifício oferecido no altar. E aquele sacrifício tocou no coração do Pai, que desceu do céu e disse a Salomão para lhe fazer um pedido. Salomão então pediu a Deus sabedoria e conhecimento. Mas Deus lhe deu mais. Deus deu a Salomão muito mais do que ele pediu: saúde, riqueza, longevidade e vitória sobre todos os inimigos. Bárbara Barcelos agora traz para você as sete colunas da sabedoria.
3: O temor do Senhor é o princípio da sabedoria. A existência. Certo dia, um escritor húngaro tentou explicar a existência de Deus. E aí ele criou um diálogo entre dois bebês, ainda na barriga da mãe. É fantástica essa analogia. Preste atenção. No ventre de uma mãe, haviam dois bebês. Um perguntou para o outro: você acredita em vida após o parto? O outro respondeu: mas é claro, tem que haver algo após o parto. Talvez nós estejamos aqui para nos preparar para o que virá mais tarde. Então o outro respondeu: ah, que isso, é bobagem. Que tipo de vida seria essa após o parto? E o segundo bebê disse: olha, eu não sei, mas haverá mais luz do que aqui dentro, com certeza. Talvez nós poderemos andar com as nossas próprias pernas, comer com nossas bocas. Talvez teremos até outros sentidos que não podemos entender agora. Então o primeiro bebê retrucou: mas isso é um absurdo. O cordão umbilical é que nos fornece nutrição e tudo mais que precisamos. O cordão umbilical é curto. Então a vida após o parto é claro que é fora de cogitação. E o segundo bebê insistiu, dizendo: bom, eu acho que há mais coisas que talvez sejam diferentes do que aqui dentro. Talvez a gente não vá mais precisar desse tubo físico que é o cordão umbilical. E o primeiro bebê contestou: olha, eu acho que isso é muita bobagem. Além disso, se realmente existe vida após o parto, então por que ninguém jamais voltou aqui para dentro para contar? E o segundo bebê disse: bem, eu não sei, mas certamente nós vamos encontrar lá fora a mamãe e ela com certeza vai cuidar de nós. Primeiro o bebê respondeu: mamãe? Você acredita que existe uma mamãe? Isso é ridículo. Se a mamãe existe, então onde é que ela está nesse exato momento? E o segundo bebê sabiamente respondeu: ela está ao nosso redor. Estamos cercados por ela. Sinta, perceba. Nós somos dela e nela vivemos. Sem ela, esse mundo jamais poderia existir. Ainda incrédulo, o primeiro bebê respondeu: bom, eu não posso vê-la, então, para mim, ela não existe. E o segundo bebê insistiu mais uma vez, dizendo: às vezes, quando você está em silêncio, você se concentra e você consegue ouvi-la. Você pode perceber a presença dela e até a batida do coração. Se você prestar atenção, ela conversa conosco. Ela fala com você, ela fala comigo. Pare de reclamar. Pare de questionar. Preste atenção que você vai conseguir ouvir. Bom, esse diálogo se seguiu na história deste escritor húngaro, certamente até o parto. Mas nessa pequena história criada, inventada da imaginação criativa de um escritor, está a existência de Deus. A gente não consegue enxergar, não consegue ver a olhos nus, mas podemos sentir que Ele está junto conosco. E sem querer usar palavras vãs de consolo, como algumas pessoas usam por aí, eu quero dizer para você o que está escrito na palavra de Deus. Quando nós nos achegamos a Deus, quando nós buscamos por Ele, quando nós damos o primeiro passo e Ele enxerga a nossa fé, mesmo que seja pequena, do tamanho de um grão de mostarda, como o próprio filho dele disse, Ele se deixa encontrar. Pense e reflita sobre isso. E que Deus abençoe a sua vida.

0: Espada de Fogo. O primeiro a usar a Espada de Fogo para proteger o caminho da Árvore da Vida foi o próprio Deus.
1: Diz a palavra de Deus em Gênesis 3:24 que Deus, no princípio, quando o homem caiu, derrubado pelo príncipe das trevas, o próprio Deus, para guardar o caminho do homem e proteger a árvore da vida, ele colocou uma espada de fogo que se revolvia em defesa do paraíso.
0: Deus quer transformar o seu lar em um paraíso de paz, amor, compaixão e harmonia, onde as pessoas têm prazer em conviver umas com as outras.
1: Diz a palavra de Deus em Provérbios 14:30. A inveja entra na vida da pessoa e atinge a área sentimental, familiar, profissional e financeira. A inveja atinge até os ossos.
0: Não permita que a inveja dos parentes e vizinhos invejosos, o feitiço dos inimigos ocultos, o desejo de vingança dos rancorosos e de quem não gosta de você, venha entrar para dentro da sua casa e destruir sua família. Coloque na sala de sua casa uma espada de fogo. Fisicamente, ela parece uma obra de arte. Espiritualmente, ela faz uma blindagem na sua casa para o inimigo não entrar.
2: Aqui não!
0: Espada de Fogo. Espada de Fogo. Até Deus Todo-Poderoso usou para proteger o caminho da Árvore da Vida. Espada de fogo.

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0: céu.
1: Paz e luz pra você, meu irmão. Paz e luz pra você, minha irmã. Para você que está acompanhando aí a nossa programação aqui na Web Rádio Reino, que Deus venha abençoar rica e abundantemente a sua casa e a sua família, em nome de Jesus. Lembrando a você que você pode estar enviando o seu nome e o da sua família para serem inclusos ao momento de oração. Adicione o nosso número, 62, nosso WhatsApp é o 62985834609. 62985834609. Ou dentro do nosso aplicativo ou no nosso site, o www.radioreino.com, ou nosso aplicativo baixado aí na sua Play Store, o aplicativo Web Rádio Reino. Nele você pode deixar aí o seu pedido de oração na aba de pedido de oração ou de recados. Que Deus abençoe a sua vida. Mais uma vez aí, o nosso WhatsApp, 62985834609. Paz e luz para você!

0: 2:05.
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2: É, meu irmão, minha irmã, eu tenho procurado, através do nosso programa que une pessoas das mais diversas denominações e religiões em todas as partes do Brasil e do mundo, trazer a participação de companheiros e companheiras que enriquecem, profundamente enriquece o nosso programa. A visão do reino, a visão de salvação, a visão de vitória espiritual é importantíssima, porque a nossa fé é uma força carreada de acordo com a nossa visão. É tão sério isso que o medo é o inverso da fé. O medo é acreditar, já falei isso aqui, que o mal vai acontecer. Então você teme. A fé, ela joga você para cima, para frente, enquanto que o mundo joga você para o passado, para trás. E quer que você raciocine para trás, imaginando que não dá certo mesmo, não consegue mesmo, não conseguiu no passado, não consegue no presente e não vai conseguir no futuro. A fé não. Ela traz o novo do novo para a sua vida. É forte demais. Vamos agora à participação de mais um companheiro, de mais uma companheira nossa, trazendo para você uma visão de Deus para a sua vida, enriquecendo o nosso programa.
3: Paz e luz para você. É o Bispo Dom Luiz Carvalho. Que o nosso Deus te abençoe rica e abundantemente. Eu estou aqui diante da minha pedra, a pedra de Jacó, a pedra de Israel, a pedra pintada com a mão de Deus. É interessante que há uma marca muito grande que fala sobre a pedra. Moisés, para alimentar o povo, ele tirou a água da rocha e alimentou o povo. A Bíblia fala que quando Moisés, e aqui eu entro sobre companhia, é tomar muito cuidado. A gente aprende dentro do reino, na visão apostólica, a importância da gente saber quem vamos ouvir. Eu tive o privilégio e o prazer de poder dirigir para o nosso apóstolo, trazendo de São Paulo para Belo Horizonte, e é revigorante demais. 5 minutinhos perto do apóstolo, a nossa mente expande, a nossa fé se levanta, porque a todo tempo ele fala da fé, ele fala da obra. Eu estava falando para ele, imagine, o Senhor começou sozinho, era o Senhor e Deus e mais ninguém. Puxa vida, e foi arrebanhando, e ele disse assim, ele me chama de Luizinho, né? Falou, Luizinho, eu nunca fui traído. Ninguém nunca me fez o mal. E aí, eu fico pensando, porque por que que o apóstolo declara isto? Já que, vindo da própria boca dele, é de impressionar. Uma obra tão grande como essa. E aí ele me fez entender que o que vale não é o que as pessoas fazem, mas o que ele planta. É profundo isso. Você não colhe o que os outros plantou. Você colhe aquilo que você está plantando. É muito profundo isso. Quando Moisés sobe para o monte e o povo de Israel foi para a batalha, Moisés levou Arão e Ur com ele. E um segurou de um lado, o outro segurou do outro lado, para que as mãos de Moisés permanecessem estendida, ou seja, dependendo de Deus. Porque a partir do momento que ele se cansava e abaixava a mão, abaixava a guarda, abaixava na oração, no sacrifício, no jejum, na sua ida ao santuário, à igreja. É muito perigoso quando a pessoa ela passa a frequentar a igreja só aos domingos e ela vira um irmão domingueiro. É muito perigoso quando ela para o exercício de batalha espiritual. Nós temos na terça-feira a corrente da cura, temos na quarta-feira estudo bíblico, temos na sexta-feira oração forte de batalha espiritual, o sábado tem o evangelismo e o trabalho de criança, e o domingo tem a Santa Ceia. Você entende? É um fortalecimento espiritual. E quando Moisés abaixava as mãos, os inimigos fortaleciam e venciam. Então Arão e Ur segurou as suas mãos estendidas e apoiaram Moisés em uma pedra, em uma rocha. Profundo, né? Jesus é a pedra angular, a pedra de esquina, a rocha de Israel. Quando Josué atravessou o Rio Jordão, ele colocou 12 pedras e fez um altar para ali ser um memorial que Deus fez o povo passar em seco o Rio Jordão rumo à terra prometida. Pedra. Jesus disse: eu te digo que tu és Pedro, e sobre essa pedra. Davi, para derrubar Golias, ele usou uma pedra. Sabe, a Bíblia diz que não ficará pedra sobre pedra que não seja derrubada. Ou seja, a pedra tem um marco muito grande. Quando nós estamos fazendo a nossa aliança, nós derramamos o óleo na pedra. Chegamos no Monte Manaim. É muito importante ter aliança com Deus, porque você declara que lado você está. O lado daqueles que confiam em Deus. Uma casa só permanece de pé quando ela está sobre a pedra, sobre a rocha. Existe a casa na areia, que vem o vento, a chuva, os rios, os problemas, as dificuldades, e faz aquela casa desabar. Uma pessoa, mediante os seus problemas, que começa a murmurar, reclamar, perde a força e acaba dando espaço para o inimigo. É profundo isso que eu estou te falando. Mas quando a pessoa ela tem a visão do reino, ela pode enfrentar o que for, que ela permanece firme como a rocha, como a pedra, aonde é estabelecida a igreja de Jesus. O reino não é uma religião, não é uma denominação. A igreja reino dos céus é a igreja escolhida por Jesus. Está na Bíblia. A mensagem reino dos céus, a visão apostólica, é uma visão forte, revelada. É muito diferente de tudo que você já viu. Não é mais uma igreja, é a igreja de Jesus. Então, meu amado irmão, minha amada irmã, eu quero que você entenda a importância de você ser firme nas suas escolhas, de quem você vai colocar do seu lado, de pessoas que vão te ajudar a segurar, braço forte, ou de pessoas que vão ver as suas lutas e vão te abandonar. É nas horas mais difíceis da vida que você vê o quanto é importante ser fiel a Deus. Então tome cuidado, dependendo quem você coloca do seu lado, você acaba sendo influenciado. Aquilo que não te aproxima de Deus, te distancia. Quando a gente observa nas curas e milagres, nas formações que Jesus teve de fazer na vida da pessoa uma mudança, a gente vê que as pessoas foram até Jesus. Jesus, ele curou muito paralítico, muito cego, muito coxo, muita gente, mas que foram até ele. Não adianta uma pessoa querer uma mudança de vida se ela não tiver na vida dela um acompanhamento espiritual aonde mostra para ela a importância dela ser firme. Eu falei para um moço essa semana que passou, foi sábado, falei para ele que existem pessoas que perdem muito na vida porque elas passam por um problema e fica com a murmuração, com a reclamação, fica com um pensamento negativo, qualquer coisa, pensa em abandonar, em desistir. E Jesus fala que as tuas obras eu bem sei, guardaste a minha santa lei, por isso uma porta aberta diante de ti coloquei. Entende? Embora tendo pouca força, tu não negaste o meu nome. Então, seja fiel, seja forte, ganhe almas para Jesus. Nós estamos agora nos preparando para sermos patrocinadores. Olha a palavra que o apóstolo deu no domingo, falando sobre, nós já estamos preparando a aliança com Deus para o ano que vem. Entende? Não é só fazer um voto e ir no monte, não. É uma caminhada de fé. O apóstolo já está pensando na sua vida daqui a um ano. Ele já começou hoje preparando você sendo patrocinador, você ganhando alma para Jesus, avançando, porque tem vitória na sua vida que só vem quando você ganha alma. Que Deus te abençoe, que o Espírito dele seja na sua vida. Paz e luz para você.

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2: Honrar o pai e a mãe é o primeiro mandamento com promessa. E a promessa é a longevidade, ou seja, raí. Deus prolonga os dias de vida, dando aos filhos que honram o pai, honram a mãe, dias acrescentados na vida, dias de saúde, de paz, de alegria, de triunfo. É impressionante que na vida tudo tem uma consequência. Tudo. A semeadura é livre. Você escolhe o que você vai plantar. E planta o que você quiser. Escolhe o tipo de semente. E planta o que você quiser. Mas na hora de colher, você não vai colher outra coisa a não ser aquilo que você plantou. Deus perdoa os nossos erros. Mas a consequência dos nossos erros é inevitável. Mas a consequência dos nossos erros é inevitável.

isso não é bom. Quando o filho pródigo desprezou a casa do pai e foi para o mundo, levando a herança que ele exigiu receber do pai, ele gastou tudo que tinha no mundo, ficou sem nada, e depois que perdeu tudo que possuía, diz a Bíblia que o mundo não lhe dava nada. E o mundo não lhe dava nada. Você tem um lugar marcado na casa do Pai. Deus trouxe você para o santuário e você tem um lugar marcado, uma cadeira cativa. Um lugar que é seu na casa do Pai. Então todas as bênçãos de Deus vêm para você ali naquele lugar. Naquele lugar. Se você não está, outro recebe. Se você não está, você perde. É melhor obedecer do que sofrer. Já estive um tempo na minha vida fora da casa do Pai. Sofri demais. Sofri muito. A maior pregação não é feita nem por mim, nem por padres, nem por bispos, nem pelo Papa, nem por pastores. A maior pregação quem faz é o sofrimento do mundo. O mundo é mau. O mundo é mau, é perverso. E não tem outra saída. Ele te empurra ou para a casa de Deus ou para o fundo do poço. Ou para a casa de Deus como tábua de salvação ou para o fundo do poço. Pense bem. Olha onde você está. Alguém, em algum lugar, precisava ouvir esta palavra.

Se você quer que tudo dê certo na sua vida, faça certo, que vai dar certo. Faça errado e vai dar errado. Se você quer ser feliz no amor e prosperar nos negócios, faça certo, que vai dar certo. Se você fizer errado, vai dar errado. Se você quer receber a cura, um milagre, uma libertação, sacrifique um sacrifício verdadeiro, porque o sacrifício gera milagres. Faça certo, que vai dar certo. Faça sua corrente de maneira certa, às 13 sextas-feiras. Faça certo, que vai dar certo. Vá ao Monte Manaim com fé, com sacrifício, com determinação. E lá em cima do monte, Deus vai contemplar a sua fé, vai te dar o que você precisa e o que só Ele pode fazer por você. Faça certo, que vai dar certo. 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
2: 2h40.
3: A todos os ouvintes do programa O Poder da Fé, que vos fala é o missionário Júlio César. Faço parte da equipe do missionário Adelino de Carvalho e tenho uma palavra de Deus ao seu coração. No livro aos Romanos, capítulo 5, versículo 17, nos diz assim: se pela transgressão de um só, a morte reinou por meio dele, muito mais aqueles que recebem de Deus as riquezas da graça e a dádiva da justiça reinarão em vida por meio de um só homem, Jesus Cristo. Palavra de Deus, palavra da salvação. Ouça com muita atenção. Se você sofre ou tem alguém sofrendo em sua casa com enfermidades, vício, perturbações, problemas conjugais ou sentimentais, separação, inveja, ou foi atingido por trabalhos de macumbaria, feitiço ou bruxaria, se você sofre com doenças nervosas, medo, insônia, ataques, depressão, angústia, desejo de suicídio, vida embaraçada, dores que anda pelo corpo, ouve vozes estranhas, sofre perseguições espirituais, pesadelos, agitação, ou sente que tem alguém fazendo trabalhos para amarrar sua vida, você precisa receber a espada de fogo do Arcanjo Miguel e a unção de Deus na sua casa. Essa quantidade de problemas que a pessoa possa estar enfrentando, está sofrendo, do livro do missionário Adelino de Carvalho. É importante você dar crédito àquilo que Deus mostra para você, a direção. Me usando, eu, missionário Júlio César, para falar ao seu coração. Porque existem pessoas que sofrem todos esses males achando que é uma provação de Deus. Isso não é verdade. Provação de Deus não é sofrimento. Provação é quando a pessoa está em Deus, está dentro de uma corrente forte de batalha espiritual dentro do santuário, seguindo os preceitos, a ordem de Deus, debaixo da potente mão de Deus, para você poder reinar aqui na terra. Reinar aqui na terra é você ter a paz, você ter a saúde, você ter alegria, prosperidade, adquirir riqueza com fruto do seu trabalho, com seu suor. É você ter uma família unida, harmonia, paz, amor. É você ter liberdade de você sair da sua casa, poder ir para o seu trabalho, poder ir no mercado fazer uma compra. É você vir para o santuário de cabeça erguida, forte, resistente e protegida pelo Arcanjo Miguel. É forte isso. É a condição que Deus dá para você sair desse sofrimento. Deus não tem prazer no sofrimento. Deus não fez você para viver uma vida amarrada, destruída, perseguida e deixar que tudo se torne normal. Não. Você precisa tomar uma posição de vir ao meu encontro no Santuário do Jardim Nova Esperança, todas as sextas-feiras, iniciar a corrente forte de batalha espiritual e você se preparar para essa grande guerra espiritual contra os seus inimigos. Porque o inimigo, ele só veio somente para matar, roubar e destruir a sua felicidade. Tirar de você aquilo que Deus deu para você na cruz, derramando sangue inocente, um sangue para que dá o perdão a você, dar a vida a você, dar a paz a você, dar uma vida honrosa a você. E tudo que está acontecendo com você, da forma que está acontecendo com você, você precisa acordar e exercer a sua fé para você ter, então, essa vida que Jesus nos concedeu. E termos uma vida aqui na terra digna, honrosa, reinar em vida. Tem pessoas que desejam a morte, desejam o suicídio para sair do sofrimento. Você não vai sair do sofrimento desejando o suicídio. Você não vai sair do sofrimento com a vida amarrada. Você precisa ter a proteção, a direção e se tornar uma pessoa guerreira, forte, valente, com a espada na mão, a espada de fogo do Arcanjo Miguel, para você derrotar os seus inimigos. Então me procure nesta sexta-feira no Santuário do Jardim Nova Esperança, a partir das 7 horas da manhã, às 3 horas da tarde e às 7 horas da noite. Fique na Avenida Central, número 1374, em cima da drogaria Neofarma, setor Jardim Nova Esperança, Goiânia, Goiás. Você que está longe de Goiânia, você que mora em outro estado, que está me ouvindo através dessa emissora web Rádio Goiás, você pode mandar um WhatsApp, uma mensagem e eu vou atender você. Anote o meu número, 62 98225 3770, 62 98225 3770.

Você precisa sair desse seu sofrimento, mas não pode continuar de braços cruzados. Você precisa colocar o seu pé no caminho em direção ao santuário do Jardim Nova Esperança para você receber de Deus toda a força, a libertação, a paz que você precisa. Então me procure nessa sexta-feira, a partir das 7 horas da manhã, 3 da tarde e 7 horas da noite, no Santuário do Jardim Nova Esperança. Eu, missionário Júlio César, posso ajudar você. Deus me levantou para poder ajudar você, a direcionar você a ter uma vida transformada e abençoada pelo poder de Deus, em nome de Jesus.

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1: Meu jovem, minha jovem, meu irmão, minha irmã, adolescente e pessoas de todas as idades que curtem a intelectualidade da leitura. Eu quero agradecer a tantas pessoas que já leram pelo menos uma parte do meu novo livro, A Experiência que Faz a Diferença, e comentaram. Foram muitos os comentários do que aprenderam, daquilo que a minha experiência de vida passou. Porque tem isso. Tem coisas que nós aprendemos com a experiência das pessoas. E a experiência faz a diferença. Eu vou citar um exemplo. Eu recebi um comentário de um homem, um irmão, que brigava com a esposa. Depois que ele brigava, por alguma coisa que ela falou, ela achava ruim com ele e falava com ele: por que você brigou comigo por isso? Eu só falei. Acontece que para a mulher, só falar é só falar. Para o homem, só falar é um desafeto, é uma ofensa. Porque todo insulto para o homem começa com uma palavra. Eu não vou citar aqui em respeito a você, mas no momento que uma pessoa no mundo xinga a mãe da outra, ela só falou. E quantas mortes já ocorreram por causa disso. Mas a experiência mostra que se você levar a fala da pessoa só como fala, aquilo vai passar, a pessoa vai cair em si, a vida vai seguir e você vai ser feliz. São experiências que eu tive na minha vida que me evitaram ir para a cadeia, ir para inimizades. Por quê? Porque quando você leva a sério o que uma mulher te ofende, aquela ofensa vira um crime para você. Mas para ela só falou. É diferente. O homem é diferente da mulher em tudo, inclusive na dialética, na forma de pensar, no que diz respeito a ofender ou não ofender. Meu livro fala sobre jovem, a importância que tem o pai, a mãe, em orientar o filho, a filha, sobre aquilo que eles assistem ou deixam de assistir na internet. Parece tão simples para você, parece tão simples para o jovem, mas aquilo traz uma consequência terrível. Terrível. Porque acaba entrando para a cabeça do jovem, acaba entrando para a cabeça do adolescente e vira mágoa, vira ofensa. Mas, apóstolo, o que fazer quando isso acontece? É simples. Não leve nada a ferro e fogo. Seu filho te ofendeu, abrace ele. Dissolva aquele ódio, aquela raiva momentânea em amor. Dissolva aquelas palavras agressivas em afeto. E depois, lá na frente, você diz para a pessoa, que pode ser sua mãe ou seu pai: "Ô mãe, eu te amo tanto, mãe. E a senhora me machucou aquele dia falando isso, isso, isso." Não se bate, não se agride, nem a mãe, nem o pai, nem o irmão, nem uma outra pessoa, por uma coisa que ela falou sem pensar. Ah, mas ela deveria pensar, apóstolo. Deveria, mas não pensou. E por causa disso você vai piorar a situação, levando a sério uma ofensa. O amor tem uma força violenta. Para cobrir todos os nossos erros e defeitos. Mais que isso, o amor tem um poder magnético de apagar o passado. Tem um provérbio que diz assim: quem bate esquece, quem apanha sempre lembra. Esse provérbio é do diabo. A Bíblia diz: esquecendo-me das coisas que para trás ficaram, prossigo meu alvo. O que ficou para trás eu esqueço. Ninguém nunca me ofendeu. Ninguém nunca me traiu. Ninguém nunca me machucou. Doeu na hora, doeu. Depois passou. Tem um livro muito antigo que eu li, que chama A Arte da Guerra. E nesse livro a gente aprende que a gente tem que sempre dar uma saída digna para os nossos inimigos, para que eles possam deixar de ser inimigos nossos, e se não tornarem nossos amigos, pelo menos nos respeitarem. Não tem essa de que ou você tá do meu lado ou tá contra mim. Não tem isso, não. Ou você está do meu lado ou eu estou do seu lado. Porque eu quero é ser feliz. Eu quero te ver feliz. Eu quero te ajudar. Esse ano eu tive experiências impressionantes com pessoas que já me fizeram mal e eu ajudei. O fato de eu ter ajudado, quem me fez o mal, me prejudicou? Não. A pessoa ficou toda sem graça comigo. Mas você está me ajudando? Eu falei, estou. Mas eu te fiz mal? Não fez, não. Fiz sim, me perdoe. Não fez, não. Porque o que você me fez de mal não me atingiu. E eu te amo. Você é meu irmão. Criou-se uma dívida. Criou-se uma dívida daquela pessoa para comigo por causa do perdão que eu liberei. Meu livro fala tudo isso e mais alguma coisa. Aliás, corrigindo, ele não fala tudo isso, ele fala alguma coisa disso e muito mais coisa que eu não falei aqui. A experiência que faz a diferença. Tem que usar a experiência das pessoas para construir uma nova história, um novo caminho, uma nova estrada para a sua vida. Te amo, te amo, te amo. Deus te abençoe. Você é meu irmão, você é minha irmã. Se todo mundo apagasse da memória os sofrimentos do passado e construísse um novo caminho de amor, de paz, o mundo seria diferente.

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3: A todos os ouvintes do programa O Poder da Fé, aqui quem vos fala é o missionário Júlio César, faço parte da equipe do missionário Adelino de Carvalho, estou no Santuário do Jardim Nova Esperança e quero trazer uma palavra de Deus ao seu coração, que está no livro de Jó, capítulo 2, versículo do 1 ao 2. Diz assim: E vindo outro dia, em que os filhos de Deus vieram apresentar-se perante o Senhor, veio também Satanás entre eles apresentar-se perante o Senhor. Então o Senhor disse a Satanás: de onde vens? E respondeu Satanás ao Senhor e disse: de rodear a terra e passear por ela. Palavra de Deus, palavra da salvação. Queridos ouvintes, eu quero que você dê crédito a essa palavra de Deus, nos alertando que nós não estamos sozinhos neste mundo tenebroso, mundo cruel, mundo cheio de maldade, cheio de violência, cheio de morte, destruição, doenças, vícios. E isto está nas Sagradas Escrituras, porque o inimigo, ele fica rodeando para entrar na vida da pessoa e ali trazer uma consequência terrível para destruir uma vida. É um exemplo que a palavra de Deus nos dá, que se você não tiver debaixo da potente mão de Deus, na cobertura espiritual, você precisa se revestir de todas as armaduras de Deus para proteger contra Satanás. Ele não sabe o que você pensa, mas ele sabe a ação, como agir na vida de uma pessoa que está com o corpo completamente aberto. Nós estamos nos aproximando de um mês perigoso. Nós estamos nos aproximando do mês de agosto. Todas as pessoas, não precisa nem conhecer o campo espiritual, que sabe que o mês de agosto é um mês terrível. É o mês do desgosto, é o mês do cachorro louco, é o mês que muitos e milhares de pessoas são atingidos por obras de macumbaria, de feitiçaria, de perseguição, de inveja. E isto somente o poder de Deus pode livrar você de qualquer situação vindo da linhagem das trevas. Então você precisa vir ao santuário do Jardim Nova Esperança e dar início à corrente forte de batalha espiritual. Olha que nome forte! Corrente forte de batalha espiritual. Deus dará ordem ao arcanjo Miguel para te livrar, proteger você contra todos esses males. Você não pode continuar sofrendo neste mundo terrível, achando que está tudo bem, tudo normal. Você sabe que não está. Você tem enfrentado lutas e você não está sabendo como agir, sair dessa situação. É quando você precisa vir ao meu encontro no santuário do Jardim Nova Esperança, dar início à corrente forte de batalha espiritual todas as sextas-feiras, a partir das 7 horas da manhã, 3 horas da tarde e 7 horas da noite. Você vai começar a reagir, tomar uma posição e não permitir que as forças das trevas, que o inimigo venha tocar na sua vida, porque a sua vida pertence a Deus. Deus te deu uma vida linda, maravilhosa, para que você viva uma vida cheia de paz, de amor, de esperança, cheia de fé, para que você venha realizar os seus sonhos, os seus projetos, e não ser vítima de uma obra de inveja, porque você está sendo invejado. Uma mulher me procurou dizendo que não sabe mais o que fazer, porque ela está procurando um amigo que desapareceu, sumiu, perdeu o contato dele, e ela não consegue sequer ouvir um oi desse amigo. Por quê? Porque por uma inveja, por uma obra de inveja, por um espírito de encosto que leva a pessoa a desaparecer, é para levar a pessoa à depressão, levar a pessoa ao desespero, levar a pessoa a pensar tanta coisa errada, mas sem ter certeza do que está acontecendo. E eu sei, porque eu faço parte da equipe do missionário Adelino de Carvalho, eu trabalho no campo espiritual, eu sei que o inimigo, ele entra para destruir, ele entra para matar, ele entra para roubar a felicidade, para roubar a paz da pessoa. Então, precisa ser quebrado essa ação do inimigo, tem que interferir na ação do inimigo para ele sair de vós, para que ele não fique apenas ali te rodeando. Não, ele tem que ser lançado nas profundezas das trevas para você ter uma vida abençoada e transformada debaixo da potente mão de Deus. Então me procure nessa sexta-feira no Santuário do Jardim Nova Esperança para você dar início à corrente de batalha espiritual. Você que está fora de Goiânia, você pode mandar um WhatsApp, eu vou atender você com todo carinho, com todo o meu amor, vou orientar você aonde você estiver, para que você esteja nessa proteção de Deus, porque o arcanjo Miguel, com espada de fogo nas mãos, vai livrar você de todo o mal. É assim que diz a oração do Pai Nosso: nos livra, Senhor, de todo o mal que está na terra, o mal que está na sua vida, o mal que está ao seu redor, o mal que está dentro da sua casa, na sua empresa, na sua família, o mal que está querendo entrar dentro da sua mente para levar você até mesmo duvidar de Deus. Isso é um absurdo. Deus é fiel, Deus é Pai, Deus tem todo o poder. Você tem a fé, e pela sua fé, você virá ao meu encontro no Santuário do Jardim Nova Esperança, nesta sexta-feira, a partir das 7 horas da manhã, 3 da tarde e 7 horas da noite. 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

Você vai dar início à corrente forte de batalha espiritual. Você não vai entrar no mês de agosto com o corpo aberto. Você não vai entrar no mês de agosto de braços cruzados. Você não vai entrar no mês de agosto com sua mente vazia. Você precisa encher o seu espírito, a sua alma, o seu peito, encher seu peito de fé e esperança e ter a resposta de Deus na sua vida. Então me procure nesta sexta-feira no Santuário do Jardim Nova Esperança, a partir das 7 horas da manhã, 3 da tarde, 7 horas da noite. Você vai procurar o missionário Júlio César. Eu vou orientar você, vou incluir você nessa corrente forte de batalha espiritual. O inimigo, ele vai até rodear, mas ele não vai poder atingir você. Ele não vai poder entrar dentro da sua vida para levar você à destruição. O Santuário do Jardim Nossa Esperança fica na Avenida Central, número 1374, em cima da drogaria Neofarma. É fácil, é na Avenida Central, esquina com a Rua Belo Horizonte. Você vai tomar uma posição de fé e ter a sua vida de volta, aquilo que o inimigo tirou de você, em nome de Jesus.

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0: 3:31.
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0: Paz e luz, muita luz para você, meu irmão, minha irmã de fé, quem vos fala é o Bispo Wellington Ribeiro, seu amigo de todos os momentos, que estou aqui do seu lado, sempre trazendo uma palavra de Deus para você. Uma palavra pode mudar uma vida inteira, como também uma palavra pode causar a destruição na vida de uma pessoa. Você conhece pessoas que já foram destruídas na vida, ou já perdeu na vida, por causa da inveja, hein? Há muitas pessoas que lutam para conquistar na vida, mas de uma hora para outra ela perde tudo. Eu fui procurado no santuário por um jovem sonhador, batalhador, lutador, mas que de uma hora para outra ele perdeu tudo por causa da inveja. Tem pessoas que têm um olho de cobra, pois que é importante a pessoa, ela conhecer o mundo espiritual. E toda sexta-feira, a corrente forte e poderosa do Arcanjo Miguel. Cada dia da semana nós temos uma celebração diferente. Toda terça-feira, para aquelas pessoas que buscam a cura. A cura. Buscam a saúde. Aquela pessoa que vive a poder de remédios, sente dor no corpo, muitas dores no corpo. Outras que foram desenganadas dos médicos. Na terça-feira, a corrente da cura. Na quarta-feira, as pessoas buscam a profundidade na palavra de Deus, o curso bíblico, sempre às 19 horas. Sexta-feira, a corrente do Arcanjo Miguel, às 7 da manhã, 9 da manhã, 3 da tarde, às 7 da noite. Em todos os santuários espalhados pelo Brasil, a equipe forte do apóstolo missionário Adelino de Carvalho, orando forte em favor daqueles que buscam a libertação. Há muitas pessoas que estão presas, algemadas, escravizadas por uma entidade maligna. Como diz Isaías capítulo 61, primeiro, o Espírito de Deus está sobre mim, porque o Senhor me ungiu para pregar boas novas, pregar boas novas, libertar aqueles que estão no cativeiro. Você tem o direito, minha irmã, meu irmão, de ser feliz na sua vida. Você não pode aceitar esta prisão que o inimigo tem colocado você todos os dias. E domingo, a Santa Ceia, todos os domingos, às 7 da manhã, 15 da tarde, às 15 horas e às 18 horas em todos os santuários. Vou repetir aqui que deu uma gaguejada, mas é muito importante. Aos domingos, às 7 da manhã, às 3 da tarde e também às 18 horas, em todos os santuários. Importante você tomar uma decisão na sua vida e sair do sofrimento.
1: Pare! Reflita em tudo que você acabou de ouvir. Não permita que pessoas perversas venham interferir na sua felicidade e atrapalhar a realização dos seus sonhos. Rejeite no seu corpo toda doença mandada e amarrações sentimentais e profissionais. Todo cuidado é pouco. A maldade está no mundo. É grande o número de pessoas que sofrem por causa de vizinhos e parentes invejosos, colegas de trabalho que querem te derrubar, falsos amigos que são os seus piores inimigos. Agora você sabe quem pode te ajudar a sair dessa situação. Mas lembre-se, você tem o direito de ser feliz. Se você nada fizer, nada vai acontecer. A bênção do dízimo e o poder dos vasos de ouro da casa de Deus.
2: Diz a palavra de Deus: ser fiel no pouco e sobre o muito te colocarei.
1: a bênção do dízimo e o mistério da prosperidade de Deus nos vasos de ouro da casa do Pai.
2: Diz a palavra de Deus que Abraão recebeu pão e vinho através do sacerdote Melquisedeque e entregou o dízimo de tudo ao Deus Todo-Poderoso.
1: Você é fiel a Deus no dízimo? Só existem dois tipos de pessoas, quem é fiel e quem não é fiel. Todas as promessas de Deus virão sobre a vida de quem é fiel. Ser fiel no pouco e sobre o muito te colocarei.
2: Diz a palavra de Deus, trazei todos os dízimos à casa do tesouro, para que seja mantida a minha casa, e fazei prova de mim, por causa da tua fidelidade, repreenderei o espírito devorador.
1: Dízimo, a bênção de quem é fiel. 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
2: 4 horas
3: no ar. 4 e 3. 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
1: Meu jovem, minha jovem, meu irmão, minha irmã, adolescente e pessoas de todas as idades que curtem a intelectualidade da leitura. Eu quero agradecer a tantas pessoas que já leram pelo menos uma parte do meu novo livro, A Experiência que Faz a Diferença, e comentaram. Foram muitos os comentários do que aprenderam, daquilo que a minha experiência de vida passou. Porque tem isso. Tem coisas que nós aprendemos com a experiência das pessoas. E a experiência faz a diferença. Eu vou citar um exemplo. Eu recebi um comentário de um homem, um irmão, que brigava com a esposa. Depois que ele brigava, por alguma coisa que ela falou, ela achava ruim com ele e falava com ele: por que você brigou comigo por isso? Eu só falei. Acontece que para a mulher, só falar é só falar. Para o homem, só falar é um desafeto, é uma ofensa. Porque todo insulto para o homem começa com uma palavra. Eu não vou citar aqui em respeito a você, mas no momento que uma pessoa no mundo xinga a mãe da outra, ela só falou. E quantas mortes já ocorreram por causa disso? Mas a experiência mostra que se você levar a fala da pessoa só como fala, aquilo vai passar, a pessoa vai cair em si, a vida vai seguir e você vai ser feliz. São experiências que eu tive na minha vida que me evitaram ir para a cadeia, ir para inimizades. Por quê? Porque quando você leva a sério o que uma mulher te ofende, aquela ofensa vira um crime para você. Mas para ela, ela só falou. É diferente. O homem é diferente da mulher em tudo, inclusive na dialética, na forma de pensar, no que diz respeito a ofender ou não ofender. Meu livro fala sobre jovem, a importância que tem o pai, a mãe, em orientar o filho, a filha, sobre aquilo que eles assistem ou deixam de assistir na internet. Parece tão simples para você. Parece tão simples para o jovem. Mas aquilo traz uma consequência terrível. Terrível. Porque acaba entrando para a cabeça do jovem. Acaba entrando para a cabeça do adolescente, e vira mágoa, vira ofensa. Mas, apóstolo, o que fazer quando isso acontece? É simples. Não leve nada a ferro e fogo. Seu filho te ofendeu, abrace ele. Dissolva aquele ódio, aquela raiva momentânea em amor. Dissolva aquelas palavras agressivas em afeto. E depois, lá na frente, você diz para a pessoa, que pode ser sua mãe ou seu pai: oh, mãe, eu te amo tanto, mãe. E a senhora me machucou aquele dia falando isso, isso, isso. Não se bate, não se agride, nem a mãe, nem o pai, nem o irmão, nem uma outra pessoa, por uma coisa que ela falou sem pensar. Ah, mas ela deveria pensar, apóstolo. Deveria, mas não pensou. E por causa disso você vai piorar a situação, levando a sério uma ofensa. O amor tem uma força violenta. Para cobrir todos os nossos erros e defeitos. Mais que isso, o amor tem um poder magnético de apagar o passado. Tem um provérbio que diz assim: quem bate esquece, quem apanha sempre lembra. Esse provérbio é do diabo. A Bíblia diz: esquecendo-me das coisas que para trás ficaram, prossigo meu alvo. O que ficou para trás eu esqueço. Ninguém nunca me ofendeu. Ninguém nunca me traiu. Ninguém nunca me machucou. Doeu na hora, doeu. Depois passou. Tem um livro muito antigo que eu li, que chama A Arte da Guerra. E nesse livro a gente aprende que a gente tem que sempre dar uma saída digna para os nossos inimigos, para que eles possam deixar de ser inimigos nossos, e se não tornarem nossos amigos, pelo menos nos respeitarem. Não tem essa de que ou você está do meu lado ou está contra mim. Não tem isso, não. Ou você está do meu lado, ou eu estou do seu lado. Porque eu quero é ser feliz. Eu quero te ver feliz. Eu quero te ajudar. Esse ano eu tive experiências impressionantes com pessoas que já me fizeram mal e eu ajudei. O fato de eu ter ajudado quem me fez o mal me prejudicou? Não. A pessoa ficou toda sem graça comigo. Mas você está me ajudando? Eu falei, estou. Mas eu te fiz mal? Não fez, não. Fiz sim, me perdoe. Não fez, não. Porque o que você me fez de mal não me atingiu. E eu te amo. Você é meu irmão. Criou-se uma dívida. Criou-se uma dívida daquela pessoa para comigo por causa do perdão que eu liberei. Meu livro fala tudo isso e mais alguma coisa. Aliás, corrigindo, ele não fala tudo isso, ele fala alguma coisa disso e muito mais coisa que eu não falei aqui. A experiência que faz a diferença. Tem que usar a experiência das pessoas para construir uma nova história, um novo caminho, uma nova estrada para a sua vida. Te amo, te amo, te amo. Deus te abençoe. Você é meu irmão, você é minha irmã. Se todo mundo apagasse da memória os sofrimentos do passado e construísse um novo caminho de amor, de paz, o mundo seria diferente.

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0: céu.
1: Paz e luz pra você, meu irmão. Paz e luz pra você, minha irmã. Pra você que está acompanhando aí a nossa programação aqui na Web Rádio Reino. Que Deus venha abençoar rica e abundantemente a sua casa e a sua família, em nome de Jesus. Lembrando a você que você pode estar enviando o seu nome e o da sua família para serem inclusos ao momento de oração. Adicione o nosso número 62, nosso WhatsApp é o 62 98583 4609, 62 98583 4609, ou dentro do nosso aplicativo ou no nosso site, o www.radioreino.com, ou nosso aplicativo baixado aí na sua Play Store, o aplicativo Web Rádio Reino. Nele você pode deixar aí o seu pedido de oração na aba de pedido de oração ou de recados. Que Deus abençoe a sua vida. Mais uma vez aí, o nosso WhatsApp, 62 98583 4609. Paz e luz pra você. Eu estou...

0: 4h48.
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1: O Deus que nós servimos é o Deus de Abraão, Isaac e Jacó. O Deus que fez de Moisés o homem mais poderoso nessa terra. O Deus que não é o eu era, o poderoso somente na vida de Abraão, Isaac e Jacó. O poderoso somente na vida do povo de Israel. O poderoso só nas escrituras sagradas, como se fosse algo tão distante de nós. Ele não disse para Moisés, diga que eu era, e nem eu sou o eu serei. Diga, eu sou o que sou. Eu, Senhor, não mudo. O Deus que operou grandezas e proezas no passado está pronto para operar na sua vida, como Ele operou na vida dos que creram. Ele disse, eu sou o que sou. Eu não sou o que eu fui. Eu não sou o eu serei. Eu sou o que sou, ponto.
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2: 5:10.
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1: Olha o que está escrito. O Senhor não terá por inocente o que tomar o seu nome em vão. Aquilo que você acha que não é sério, irmão, é sério demais. Tudo que diz respeito à sua vida é muito sério. Quem está vivendo a sua vida é você. Quem está na sua pele é você. Quem sofre a consequência dos seus, das suas decisões, é você. E quem colhe fruto das suas boas semeaduras é você também.
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Palavra de Deus para você hoje. Paz e luz para você, que Deus abençoe você e toda a sua família, rica e abundantemente. Um dia muito abençoado para você, é o que eu te desejo, e quero orar abençoando o seu dia daqui a pouco. Mas antes, eu quero ler para você aqui o que está escrito no Salmos 18, versículos do 20 ao 35. Diz assim: O Senhor me tratou conforme a minha justiça. É importante a gente entender que Deus, Ele é absoluto em tudo que Ele é. Ele é todo fiel, Ele é todo misericordioso, Ele é todo amor, Ele é todo justo. Então, Ele vai tratar aqueles que são fiéis a Ele, revelando ao fiel a sua fidelidade, porque isso é justo. Não é justo Deus dar àqueles que o desprezam o mesmo que Ele dá àqueles que o honram. Não é justo Deus tratar aqueles que confiam nele igual Ele trata aqueles que o desprezam, igual aqueles que não confiam na sua ação e no seu poder. Então aqui, Davi escreveu nesse salmo o seguinte: O Senhor me tratou conforme a minha justiça. Conforme a pureza das minhas mãos, Ele me recompensou. Pois segui os caminhos do Senhor. Não agi como ímpio, afastando-me do meu Deus. Uma grande verdade é que a maior pregação que existe no mundo não é a que um grande pregador usa a Bíblia para trazer. A maior pregação que existe no mundo é o sofrimento, porque o sofrimento, ele empurra as pessoas para Deus. Aí ele diz, versículo 22, Todas as suas ordenanças estão diante de mim. Não me desviei dos seus decretos. Ou seja, eu fui obediente, Pai. Estão diante de mim. Não me desviei dos seus decretos. Ou seja, eu fui

quando ele encontra sinceridade nas ações, ele recompensa mediante a pureza dos seus atos de fé, mediante a sinceridade das obras das suas mãos. Versículo 25. Ao fiel te revelas fiel. Ao irrepreensível te revelas irrepreensível. Ao puro te revelas puro. Mas com o perverso reages à altura. Observa que aqui a gente vê claramente Davi dizendo que a vida com Deus, ela é definida por cada um de nós. Ela depende de nós, não depende de Deus. Então a minha vida com Deus depende de mim. E Deus reage à altura da minha decisão. Então Deus, ele é fiel, nada muda quem Deus é. Mas ele se revela fiel só na vida do fiel. Ele se revela puro somente na vida do puro. Mas ao perverso reages à altura. Salvas os que são humildes, mas humilhas os que são de olhos altivos. Tu, Senhor, mantens acesa a minha lâmpada. O meu Deus transforma em luz as minhas trevas. Aqui Davi diz claramente, né? Eu não sou perfeito, mas o meu Deus transforma em luz as trevas que há em mim. Ou seja, Deus, aquilo que não é bom na minha vida, Deus transforma em bom. Deus põe luz nas minhas trevas, né? Deus, quando põe luz nas trevas, o que acontece? As trevas batem retirada, elas se dissipam, né? Com o meu Deus posso transpor muralhas. Esse é o Deus cujo caminho é perfeito. A palavra do Senhor é comprovadamente pura. Ele é um escudo para todos os que nele se refugiam. Pois quem é Deus além do Senhor? E quem é rocha senão o nosso Deus? Ele é o Deus que me reveste de força e torna perfeito o meu caminho. Só Deus pode tornar perfeito o caminho de uma pessoa. Só Deus pode revestir uma pessoa de força. Torna os meus pés ágeis como os da corça. Sustenta-me firme nas alturas. Ele treina as minhas mãos para a batalha e os meus braços para vergar um arco de bronze. Tu me dás o teu escudo da vitória e a tua mão direita me sustenta. A mão direita de Deus refere-se a Cristo, aponta para Jesus, né? Então, à destra de Deus Pai Todo-Poderoso está Cristo, o cabeça da igreja. E só é a igreja quem é fiel, né? Então, aqui está dizendo que a sua destra, a tua direita me sustenta. Desces ao meu encontro para me exaltar. Desces ao meu encontro para me exaltar. Olha o que ele escreveu. A tua destra, Jesus Cristo, é que me sustenta de pé. A tua destra me sustenta. E o Senhor desces ao meu encontro para me exaltar. Pense nisso. É madrugada e nós vamos agora falar com Deus.

Senhor, meu Deus e meu Pai Todo-Poderoso, é madrugada e eu te apresento a vida desta pessoa que ora comigo agora, aonde quer que ela esteja. Que ela receba dos céus nesta hora força de fé para vencer, porque eu sei, meu Deus, que pela fé tudo podemos vencer, tudo podemos alcançar. E a fé, diz a tua palavra, que ela é manifestada através da nossa ação, das nossas obras, do nosso sacrifício, da nossa confiança, da nossa atitude em direção ao Senhor. Aquilo que só o Senhor pode fazer na nossa vida, ninguém pode fazer. Eu tenho fé e o Senhor tem todo o poder. Quando eu manifesto a minha fé, o Senhor manifesta o teu poder na minha vida. E eu te agradeço, Senhor, por

este privilégio de poder escolher contar contigo na minha vida, confiar em ti. Isso é uma honra, porque isso não é obrigado, isso não é imposto para toda a humanidade, mas isso é para aqueles que são revelados e decididos e entendem que não é possível uma vida vitoriosa, uma vida que cresce, que prospera, que avança e que é eterna, se não tiver o Senhor nesta vida, se não tiver a bênção do Senhor, se não tiver a manifestação do braço do Senhor, que só se revela na vida de quem dá crédito à pregação, na vida de quem crê na revelação, na vida de quem age a fé. Eu abençoo todos os nossos companheiros que oram conosco nesta madrugada e passo força de fé para vencer. Em nome de Jesus. Amém e graças a Deus.

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1: Hoje eu quero declarar diante dos poderes dos céus e das fraquezas do inferno que eu posso tudo naquele que me fortalece. 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
1: Hoje você vai aprender com profundidade pontos importantes de todas essas nossas obrigações, que na verdade não são obrigações por causa do livre-arbítrio. Deus não obriga ninguém a ser fiel. Deus não obriga ninguém a louvar a Ele. Deus não obriga ninguém a orar e conversar com Ele. Deus não obriga ninguém a meditar na palavra dEle. Deus não obriga ninguém a nada. Deus não obriga ninguém a ofertar. Deus não obriga ninguém a dar o dízimo. Deus não obriga ninguém a fazer oferta de sacrifício. Deus não obriga ninguém a jejuar. Deus já te obrigou a fazer um jejum? Deus já te obrigou a fazer um sacrifício? Deus já te obrigou a cantar louvores a Ele, ao invés de ficar cantando música mundana, que apodrece a sua carne, que atrai doença para o seu corpo? Não, Deus não obriga ninguém a nada. Mas uma vez que nós nos colocamos na condição de Deus como Senhor da nossa vida, você não diz para o Senhor da sua vida: não, Senhor, isso daí eu não farei. Não, ao Senhor você diz: amém, Senhor. Ou seja, eu concordo, Senhor. Sim, Senhor, eis-me aqui, Senhor, que cumpra em mim o teu querer, que se faça na minha vida a tua vontade, porque eu sei que acima da minha vontade, a tua vontade é boa, perfeita e agradável. Você está entendendo?
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2: Mais uma edição do nosso quadro A Hora do Consumidor, chegando nesta quarta-feira, né? Hoje, 29 de julho de 2026. E o Eduardo de Presidente Prudente, né, no interior de São Paulo, chamou um carro por aplicativo e o motorista cancelou várias vezes, aumentando o preço da corrida. E ele pergunta se isso pode. Olha, Eduardo, os preços dos aplicativos variam conforme diversos fatores, mas o consumidor tem direito a informação clara sobre os valores cobrados, viu? O artigo 6º do Código de Defesa do Consumidor garante transparência na prestação dos serviços. Se identificar irregularidades, registre a reclamação no próprio aplicativo, tá bom? Fica aí a nossa dica para você. Eu sou Kleber Salles e volto daqui a pouco no quadro A Hora do Consumidor.
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4: Olá, tudo bem? Chegando para você o nosso Esporte Agora de hoje com a minha apresentação, locutora Patrícia. E o gol marcado por Caleri na partida contra o Flamengo, além de garantir o empate para o São Paulo, serviu para dar fim ao jejum do camisa 9, que voltou a balançar as redes em meio ao imbróglio pela renovação de seu contrato com o tricolor. Caleri voltou a marcar após 12 jogos de seca. O último gol do atacante tinha sido na partida contra o Cruzeiro no início de abril. A quebra do jejum veio logo contra a maior vítima do camisa 9. O gol foi o 6º de Caleri contra o Flamengo em 12 partidas.
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5: Olá, chegou a hora de você ficar muito bem informado. O Info News está no ar. Hoje é quarta-feira, 29 de julho. Eu sou o Silva Júnior e essa é a notícia de agora. O mercado financeiro voltou a reduzir a estimativa para a inflação de 2026, que passou para 5,12%, marcando a quarta queda consecutiva nas projeções. Os dados fazem parte do boletim Focus, elaborado pelo Banco Central com base nas expectativas de instituições financeiras. Apesar da melhora na previsão para este ano, a inflação ainda permanece acima da meta estabelecida pelo Banco Central. As projeções para 2027 e 2028 tiveram leve alta, enquanto a estimativa para 2029 permaneceu estável. O mercado também manteve a expectativa de novos cortes na taxa básica de juros ao longo dos próximos meses. A redução da inflação é considerada importante para ajudar a preservar o poder de compra da população e contribui para a estabilidade da economia. Daqui a pouco mais informações aqui no Info News. Fique ligado.
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6: A diretoria do Colo-Colo fez um pedido à Federação Chilena de Futebol que o recém-contratado goleiro Vozinha possa usar seu apelido na camisa. Segundo o regulamento do campeonato chileno, os atletas não podem utilizar apelidos nos uniformes, apenas os sobrenomes. Lembrando que Vozinha é o apelido do defensor, que se chama Josimar José Évora Dias. Segundo a Federação Chilena, isso será analisado pelo Departamento Legal. Há uma solicitação formal por parte do Colo-Colo.
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2: A Hora do Consumidor trazendo a dúvida da nossa ouvinte Simone de Sobral, no Ceará. Ela reservou um hotel pela internet. Quando ela chegou lá, né, o hotel era completamente diferente das fotos. E ela pergunta como que deve proceder aí, se ela deve reclamar. Deve sim, viu, Simone? A publicidade faz parte da oferta, conforme prevê o artigo 30 do CDC. Se o quarto entregue é muito diferente do anunciado, você pode exigir outro equivalente, desconto no valor da diária ou até cancelar a hospedagem, dependendo da situação. Tá bom, minha amiga Simone? Obrigado aí pela sua participação aqui no quadro A Hora do Consumidor.
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8: Estabeleça metas para a semana. Além disso, pensar em longo prazo e criar um hábito saudável é muito importante. Dificilmente a pessoa consegue ingerir todos os alimentos que são fontes de vitaminas que o corpo precisa em um dia. Para isso, ela teria que comer vários tipos de frutas, carnes, legumes e verduras todos os dias. O melhor é fazer as metas para toda a semana. Fica mais fácil distribuir a alimentação adequada nesse período.
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4: E o Atlético Mineiro venceu o Palmeiras por 2-1. O resultado quebrou uma invencibilidade de mais de um ano do Alviverde. A última derrota palmeirense em casa no Brasileirão havia sido em 25 de maio de 2025 para o Flamengo. Eram 23 jogos sem perder. Vitor Hugo e Igor Gomes marcaram para o time mineiro, ambos aproveitando falhas de Carlos Miguel. Felipe Anderson, por sua vez, descontou para os donos da casa. Os três gols saíram no segundo tempo. O goleiro palmeirense foi o principal nome negativo da partida. No primeiro gol, ele falhou ao deixar escapar uma bola aparentemente simples que sobrou para Vitor Hugo com o gol aberto. Depois, saiu mal e deixou a meta escancarada para Igor Gomes recolocar o Galo à frente um minuto depois do empate.
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1: Uma notícia que acende o alerta no campo é a crise global do enxofre, que está colocando em risco o setor de fertilizantes e gerando grande preocupação entre os produtores rurais brasileiros. O insumo, essencial para a produção de adubos, teve seu preço quase triplicado e enfrenta a escassez no mercado internacional, um cenário agravado por conflitos geopolíticos. Essa escalada nos preços e a dificuldade de acesso ao enxofre podem impactar diretamente a segurança alimentar do país, já que a fertilização adequada é crucial para a produtividade das lavouras. O agronegócio brasileiro, pilar da nossa economia, acompanha de perto os desdobramentos dessa crise, buscando alternativas e estratégias para mitigar os efeitos no campo.
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3: O São Paulo e Jonathan Calleri avançaram nas negociações para a renovação de contrato. E o clima entre as partes é de otimismo. Após um período de impasse, clube e jogador flexibilizaram suas posições. O atacante reduziu as exigências financeiras, enquanto a diretoria melhorou a proposta apresentada, aproximando os valores e destravando as conversas. A expectativa é de que um acordo seja fechado nos próximos dias. Calleri tem vínculo com o tricolor até o fim de 2026 e era alvo de sondagens do exterior, podendo inclusive assinar um pré-contrato com outro clube. Artilheiro do São Paulo na temporada, o argentino é considerado peça fundamental no elenco e a diretoria trata sua permanência como prioridade para manter a base da equipe nas próximas temporadas.
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4: Muito bem, voltamos. É hora de você ficar muito bem informado. A última edição do dia do Info News desta quarta-feira está no ar. Especialistas alertam que o uso inadequado de secadores de cabelo pode aumentar o risco de curtos-circuitos e até incêndios domésticos. Segundo engenheiros, a falta de limpeza e a má conservação do aparelho estão entre as principais causas de superaquecimento do mesmo. O acúmulo de poeira, fiapos e cabelos no filtro pode dificultar a circulação de ar e sobrecarregar o motor. O risco também aumenta quando o secador é ligado em tomadas ou extensões que não suportam sua potência. Para evitar acidentes, a recomendação é manter o filtro sempre limpo, desligar o aparelho após o uso e ficar atento a sinais como cheiro de queimado, perda de desempenho ou ruídos incomuns. Caso apresente alguma falha, o equipamento deve ser encaminhado para uma assistência técnica autorizada. Assim encerramos mais um Info News, edição desta quarta-feira. Eu sou o Silva Júnior e amanhã, quinta, volto com mais notícias atualizando você. Grande abraço e até lá.
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5: Segundo a imprensa esportiva espanhola, o brasileiro Endrick possivelmente será emprestado novamente pelo Real Madrid. Dizem que o técnico José Mourinho quer reduzir o número de jogadores para realizar novas contratações. O Real Madrid quer que Endrick tenha mais minutagem e continue se desenvolvendo.
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6: 6:05.
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8: Meu jovem, minha jovem, meu irmão, minha irmã, adolescente e pessoas de todas as idades que curtem a intelectualidade da leitura. Eu quero agradecer a tantas pessoas que já leram pelo menos uma parte do meu novo livro, A Experiência que Faz a Diferença, e comentaram. Foram muitos os comentários do que aprenderam, daquilo que a minha experiência de vida passou, porque tem isso. Tem coisas que nós aprendemos com a experiência das pessoas. E a experiência faz a diferença. Eu vou citar um exemplo. Eu recebi um comentário de um homem, um irmão, que brigava com a esposa. Depois que ele brigava, por alguma coisa que ela falou, ela achava ruim com ele e falava com ele: por que você brigou comigo por isso? Eu só falei. Acontece que para a mulher, só falar é só falar. Para o homem, só falar é um desafeto, é uma ofensa. Porque todo insulto para o homem começa com uma palavra. Eu não vou citar aqui em respeito a você, mas no momento que uma pessoa no mundo xinga a mãe da outra, ela só falou. E quantas mortes já ocorreram por causa disso? Mas a experiência mostra que se você levar a fala da pessoa só como fala, aquilo vai passar, a pessoa vai cair em si, a vida vai seguir e você vai ser feliz. São experiências que eu tive na minha vida que me evitaram ir para a cadeia, ir para inimizades. Por quê? Porque quando você leva a sério o que uma mulher te ofende, aquela ofensa vira um crime para você. Mas para ela só falou. É diferente, o homem é diferente da mulher em tudo, inclusive na dialética, na forma de pensar, no que diz respeito a ofender ou não ofender. Meu livro fala sobre jovem, a importância que tem o pai, a mãe, em orientar o filho, a filha, sobre aquilo que eles assistem ou deixam de assistir na internet. Parece tão simples para você, parece tão simples para o jovem, mas aquilo traz uma consequência terrível. Terrível. Porque acaba entrando para a cabeça do jovem, acaba entrando para a cabeça do adolescente e vira mágoa, vira ofensa. Mas, apóstolo, o que fazer quando isso acontece? É simples. Não leve nada a ferro e fogo. Seu filho te ofendeu, abrace ele. Dissolva aquele ódio, aquela raiva momentânea em amor. Dissolva aquelas palavras agressivas em afeto. E depois, lá na frente, você diz para a pessoa, que pode ser sua mãe ou seu pai: "Ô mãe, eu te amo tanto, mãe. E a senhora me machucou aquele dia falando isso, isso, isso, isso." Não se bate. Não se agride. Nem a mãe, nem o pai, nem o irmão, nem uma outra pessoa, por uma coisa que ela falou sem pensar. Ah, mas ela deveria pensar, apóstolo. Deveria, mas não pensou. E por causa disso você vai piorar a situação, levando a sério uma ofensa. O amor tem uma força violenta. Para cobrir todos os nossos erros e defeitos. Mais que isso, o amor tem um poder magnético de apagar o passado. Tem um provérbio que diz assim: quem bate esquece, quem apanha sempre lembra. Esse provérbio é do diabo. A Bíblia diz: esquecendo-me das coisas que para trás ficaram, prossigo o meu alvo. O que ficou para trás eu esqueço. Ninguém nunca me ofendeu. Ninguém nunca me traiu. Ninguém nunca me machucou. Doeu na hora, doeu. Depois passou. Tem um livro muito antigo que eu li, que chama A Arte da Guerra. E nesse livro a gente aprende que a gente tem que sempre dar uma saída digna para os nossos inimigos, para que eles possam deixar de ser inimigos nossos. E se não tornarem nossos amigos, pelo menos nos respeitarem. Não tem essa de que ou você está do meu lado ou está contra mim. Não tem isso, não. Ou você está do meu lado, ou eu estou do seu lado. Porque eu quero é ser feliz. Eu quero te ver feliz. Eu quero te ajudar. Esse ano eu tive experiências impressionantes com pessoas que já me fizeram mal, e eu ajudei. O fato de eu ter ajudado quem me fez o mal, me prejudicou? Não. A pessoa ficou toda sem graça comigo. "Mas você está me ajudando?" Eu falei: "Estou. Mas eu te fiz mal?" "Não fez, não." "Fiz sim, me perdoe." "Não fez, não. Porque o que você me fez de mal não me atingiu. e eu te amo. Você é meu irmão. Criou-se uma dívida. Criou-se uma dívida daquela pessoa para comigo por causa do perdão que eu liberei. Meu livro fala tudo isso e mais alguma coisa. Aliás, corrigindo, ele não fala tudo isso, ele fala alguma coisa disso e muito mais coisa que eu não falei aqui. A experiência que faz a diferença. Tem que usar a experiência das pessoas para construir uma nova história, um novo caminho, uma nova estrada para a sua vida. Te amo, te amo, te amo. Deus te abençoe. Você é meu irmão, você é minha irmã. Se todo mundo apagasse da memória os sofrimentos do passado e construísse um novo caminho de amor, de paz, o mundo seria diferente.

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1: Uma das coisas que mais dói no coração do ser humano, dói na alma, é a ingratidão. A ingratidão é uma ferida na alma da pessoa. Mamãe me disse: criei 3 filhos, gerei e criei, com muito amor. Passei mal. Meus filhos moram na mesma cidade que eu. Um deles mora no mesmo bairro. E nenhum dos 3 me socorreu. Nenhum dos 3 foi ver o que havia acontecido comigo. Pelo contrário, a minha filha achou que eu estava fingindo.

como dói a ingratidão. Como dói a ingratidão. E como é lindo a nossa convivência dentro do santuário. Meu Deus do céu, é uma família nova que a pessoa ganha na vida sem esperar. Sem esperar, porque a pessoa vai para o santuário para receber uma cura, uma libertação, a solução de um problema, uma graça de Deus. E depois ela encontra ali uma família de amor. Interessante é que são pessoas que não têm vínculo algum sanguíneo umas com as outras, mas o vínculo espiritual, o vínculo espiritual faz de nós a grande família de Deus, a grande família da fé, a grande família da fé. É um fortalecendo o outro. E eu estou aqui, ó, para passar força para você, para passar fé para você e para abençoar a sua vida. Obrigado, Deus, pela vida deste meu irmão, desta minha irmã. Obrigado a você por existir no meu caminho. E nós estamos juntos, passando força um para o outro, nesta nossa caminhada sobre a face da terra. Os desafios são muitos, mas Deus é maior.

0: Em Isaías 53 está escrito:
1: quem creu na mensagem do sacrifício?
0: Abraão creu na mensagem do sacrifício e Deus deu a ele o poder de dominar a cidade onde morava.
1: Isaac creu na mensagem do sacrifício e Deus deu a ele o poder de herança.
0: Moisés creu na mensagem do sacrifício e Deus deu a ele o poder de dominar Satanás.
1: Ana creu na mensagem do sacrifício e Deus deu a ela o direito de gerar filhos.
0: Gideão creu na mensagem do sacrifício e Deus tirou a força do inimigo e deu a ele a força de 1000 homens.
1: Salomão creu na mensagem do sacrifício e Deus disse a ele: o que você me pedir, eu vou te dar.
0: Elias creu na mensagem do sacrifício e Deus derramou chuva abundante.
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Minha amiga, meu amigo, com um abraço fraternal, receba onde quer que você esteja o meu abraço abençoador. Estou aqui, do seu lado, na sua luta. Deus abençoe você.

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2: É, meu irmão, minha irmã, eu tenho procurado, através do nosso programa que une pessoas das mais diversas denominações e religiões em todas as partes do Brasil e do mundo, trazer a participação de companheiros e companheiras que enriquecem, profundamente enriquecem o nosso programa. A visão do reino, a visão de salvação, a visão de vitória espiritual é importantíssima, porque a nossa fé é uma força carreada de acordo com a nossa visão. É tão sério isso que o medo é o inverso da fé. O medo é acreditar, já falei isso aqui, que o mal vai acontecer. Então você teme. A fé, ela joga você para cima, para frente, enquanto que o mundo joga você para o passado, para trás. E quer que você raciocine para trás, imaginando que não dá certo mesmo, não consegue mesmo, não conseguiu no passado, não consegue no presente e não vai conseguir no futuro. A fé não. Ela traz o novo do novo para a sua vida. É forte demais. Vamos agora à participação de mais um companheiro, de mais uma companheira nossa, trazendo para você uma visão de Deus para a sua vida, enriquecendo o nosso programa.
0: Diz a palavra de Deus:
3: a sabedoria edificou sua casa e lavrou suas sete colunas. Provérbios 9:1.
0: Quando Salomão, filho de Davi, assumiu o reino de Israel, ele pegou um reino falido, empobrecido pelas derrotas sofridas por inimigos que tomaram do povo de Deus suas riquezas. Diante das dificuldades e sem ver a saída, Salomão convocou todo o povo a fazer um grande sacrifício a Deus. Ao ver o sacrifício perfeito no altar, Deus viu a fé de Salomão no sacrifício oferecido no altar.
4: E aquele sacrifício tocou no coração do pai, que desceu do céu e disse a Salomão para lhe fazer um pedido. Salomão então pediu a Deus sabedoria e conhecimento. Mas Deus lhe deu mais. Deus deu a Salomão muito mais do que ele pediu: saúde, riqueza, longevidade e vitória sobre todos os inimigos. Bárbara Barcelos agora traz para você as sete colunas da sabedoria.
5: O temor do Senhor é o princípio da sabedoria.
6: A existência. Certo dia, um escritor húngaro tentou explicar a existência de Deus. E aí ele criou um diálogo entre dois bebês, ainda na barriga da mãe. É fantástica essa analogia. Preste atenção. No ventre de uma mãe, haviam dois bebês. Um perguntou para o outro: você acredita em vida após o parto? O outro respondeu: mas é claro, tem que haver algo após o parto. Talvez nós estejamos aqui para nos preparar para o que virá mais tarde. Então o outro respondeu: ah, que isso, é bobagem. Que tipo de vida seria essa após o parto? E o segundo bebê disse: olha, eu não sei, mas haverá mais luz do que aqui dentro, com certeza. Talvez nós poderemos andar com as nossas próprias pernas, comer com nossas bocas. Talvez teremos até outros sentidos que não podemos entender agora. Então o primeiro bebê retrucou: mas isso é um absurdo. O cordão umbilical é que nos fornece nutrição e tudo mais que precisamos. O cordão umbilical é curto, então a vida após o parto é claro que é fora de cogitação. E o segundo bebê insistiu, dizendo: bom, eu acho que há mais coisas que talvez sejam diferentes do que aqui dentro. Talvez a gente não vá mais precisar desse tubo físico que é o cordão umbilical. E o primeiro bebê contestou: olha, eu acho que isso é muita bobagem. Além disso, se realmente existe vida após o parto, então por que ninguém jamais voltou aqui para dentro para contar? E o segundo bebê disse: bem, eu não sei, mas certamente nós vamos encontrar lá fora a mamãe, e ela com certeza vai cuidar de nós. Primeiro o bebê respondeu: mamãe? Você acredita que existe uma mamãe? Isso é ridículo. Se a mamãe existe, então onde é que ela está nesse exato momento? E o segundo bebê sabiamente respondeu: ela está ao nosso redor. Estamos cercados por ela. Sinta, perceba. Nós somos dela e nela vivemos. Sem ela, esse mundo jamais poderia existir. Ainda incrédulo, o primeiro bebê respondeu: bom, eu não posso vê-la, então, para mim, ela não existe. E o segundo bebê insistiu mais uma vez, dizendo: às vezes, quando você está em silêncio, você se concentra e você consegue ouvi-la. Você pode perceber a presença dela e até a batida do coração. Se você prestar atenção, ela conversa conosco. Ela fala com você, ela fala comigo. Pare de reclamar, pare de questionar, preste atenção que você vai conseguir ouvir. Bom, esse diálogo se seguiu na história deste escritor húngaro, certamente até o parto. Mas nessa pequena história criada, inventada da imaginação criativa de um escritor, está a existência de Deus. A gente não consegue enxergar, não consegue ver a olhos nus, mas podemos sentir que Ele está junto conosco. E sem querer usar palavras vãs de consolo, como algumas pessoas usam por aí, eu quero dizer para você o que está escrito na palavra de Deus. Quando nós nos achegamos a Deus, quando nós buscamos por Ele, quando nós damos o primeiro passo, e Ele enxerga a nossa fé, mesmo que seja pequena, do tamanho de um grão de mostarda, como o próprio filho dele disse, Ele se deixa encontrar. Pense e reflita sobre isso. E que Deus abençoe a sua vida.

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1: 7:28.

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3: Qualquer coisa que vier, que te tira do foco da sua vitória, você tem que dar essa resposta que Neemias deu. Qualquer situação, pessoas, dor, sentimento, pensamento, situação, imprevisto, inimigo, opinião dos outros, qualquer coisa que te tira do foco da sua vitória, erros que você naturalmente comete, você pode se render a eles, ou você pode dizer, foi só um erro, e eu vou continuar firme. Isso é resiliência. Apesar das dificuldades, apesar dos erros, você permanece na caminhada. Toda vez que vier alguém para tentar te desviar, você vai dar essa resposta: não posso, porque estou ocupado com a minha vitória.
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1: 8:07.
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2: O dia está chegando ao fim e mais uma vez estamos juntos na força da fé. Paz e luz, que o nosso Deus te abençoe rica e abundantemente, em nome de Jesus. Ainda cheio de força espiritual recebida no Monte Manaim. Que lugar, meu Deus! Que força espiritual recebemos deste lugar tão sagrado e cheio do poder de Deus. Manaim não tem nada igual. Passar pelo Vale de Elim, passar pelo Monumento à Bíblia Sagrada, por Gilgal, pelo Jardim das Flores, que é a primavera, vai se abrir com tanta alegria. A Fonte de Ana, o Rio Sagrado, Monumento da Revelação do Arcanjo Gabriel, onde uma porta apareceu numa fotografia onde não havia nada. E o Vale de Hebrom. O Vale de Hebrom, ele me traz tantas alegrias. Receber as pessoas naquela praça, naquele lugar sagrado, onde o pessoal sente a serenidade que Abraão sentiu. Tudo muito forte. Tudo porque nós aprendemos. Aprendemos o caminho. Quando você aprende o caminho, é mais fácil chegar lá. E é importante entender isso. Hoje existe um grande problema com a maioria das pessoas. Cuidado para você não ser assim. Porque a maioria das pessoas possui uma trava na sua interpretação de tudo na vida. Por exemplo, tem pessoas que não conseguem interpretar o que é importante e o que não é. Vamos dar um exemplo? Chega o rapaz desesperado para comprar o carro. Ele quer um carro de todo jeito, mas ele nem sabe dirigir, nem tem carteira. Ou seja, ele não tem habilidade e não tem nem a certificação para poder dirigir. O que seria mais importante? O carro ou a habilidade para dirigir, saber dirigir e ter a carteira, para que ele possa, assim, com isso, ter o carro? Tem muita gente que põe o carro, que realmente põe o carro na frente do boi. É aquele casal que prefere o sexo antes do casamento, porque prefere o prazer do que um relacionamento. É aquele adolescente que ele ainda está em formação, ainda não culpo tanto porque está em formação, mas o que eu tenho visto de adolescentes hoje, levando a sério, do Jaés, isso aí faz uma diferença muito grande. Mas tem adolescente que a prioridade deles é a brincadeira. Tem jovem que está assim, infelizmente tem até adulto, que fica brincando na hora que é para levar a sério. Brinca com o que não deve brincar. Eu pude escrever uma matéria para o Jornal do Reino que trata de uma mulher que ela recebeu uma sandália de uma amiga. E depois que ela recebeu a sandália dessa amiga, ela começou a passar mal e ela teve que amputar os pés. Olha que presente diabólico. Tem pessoas que elas não param para pensar nas consequências das coisas. Elas não interpretam a vida como tem que ser interpretada. Por isso Jesus nos deixou o Espírito Santo. E é isso que eu quero que você entenda. Ele diz que nos traria o Consolador, que nos lembraria e nos ensinaria todas as coisas. E graças a Deus, nossa, como eu tenho aprendido ultimamente. Como eu tenho compreendido a minha missão como sócio de Deus. Como eu tenho compreendido no que Deus tem feito na minha vida. É, porque para eu falar da sua vida, primeiro eu tenho que falar da minha. Deus tem me abençoado de uma maneira grandiosa, porque eu tenho aprendido a ser sócio de Deus e interpretei da maneira correta, valorizando primeiro a Deus, tendo Deus como meu sócio, acreditando no seu poder, na identidade de reino que eu tenho. E é por isso que eu quero que essa palavra, eu quero que você ouça quantas vezes for preciso. No meu grupo do WhatsApp, essa manhã, eu comecei a fazer umas declarações de fé. Cada declaração que eu fiz essa manhã no meu grupo do WhatsApp, Sala da Revelação, eu fiz com aquela certeza de que eu peguei lá no Monte Manaim. E cada pessoa que repetiu conforme estou orientando, está começando a entrar num novo nível. E sabe de onde eu recebo isso? Do conhecimento. É o conhecimento que amanhã vai ser dado no estudo de Vida Profunda com Deus, do livro Prospere Sendo Sócio de Deus. Se você não receber a aula amanhã, você vai perder um conhecimento tão forte e tão grande. Meu Deus do céu, tem que ter juízo. A gente precisa entender que certas coisas na vida a gente não pode deixar para depois. Por exemplo, a aula de amanhã, na minha interpretação, na revelação que Deus me deu, eu não fico sem a aula de amanhã de jeito nenhum, porque eu preciso desse conhecimento. Você entende isso? Sabe aquele alimento que você não pode ficar sem ele de jeito nenhum? Aquele momento que você fala assim, isso aqui é sagrado, eu não posso ficar sem esse momento. Pensa nisso. E aprenda a interpretar as coisas pela revelação do Espírito. E amanhã, na aula de amanhã, você vai ser revelado. E o que, em nome de Jesus, o conhecimento vai fazer diferença na sua vida. Feche seus olhos. Eu vou orar por você agora. Meu Deus e meu Pai Todo-Poderoso, em nome de Jesus, eu abençoo agora a vida e o caminho deste teu filho e desta tua filha, que está comigo nessa jornada. Abençoa a aula de amanhã. Abençoa a nossa fé. Abençoa, meu Deus, cada testemunho. Como aquele homem, que ele acreditou na palavra revelada de Deus para a mulher dele, que foi no Monte Manaim pedir a cura e pedir que ela pudesse dar à luz a uma criança saudável. E quando ela estava passando mal, ele disse assim: Deus está agindo na vida dela, ela não está passando mal não. E depois ficou sabendo da notícia do hospital, onde que levou ela para poder verificações e tudo, normal. E Deus abençoou de tal maneira que o médico falou: tá tudo bem com ela. Deus está agindo na vida dela. Deus é poderoso para agir. E eu te abençoo agora para que você possa ter essa fé. Em nome de Jesus. Que assim seja. Amém. Amém? Que Deus abençoe seu caminho. Deus abençoe sua vida. Muito obrigado, missionário Ronan, pelas edições, das reflexões que você tem feito com tanto carinho. Você, curta, compartilhe, se inscreva no meu canal e entra no meu grupo do WhatsApp. O link para entrar está abaixo dessa publicação. Que Deus te abençoe e ilumine a sua vida. Forte abraço, nos vemos amanhã em todos os santuários que serão celebrados o estudo de Vida Profunda com Deus. Paz e luz para você.

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1: É, meu irmão, minha irmã, eu tenho sido procurado por pessoas de todas as igrejas, de todas as denominações, de todas as religiões. Deus é um só. E o que eu observo é que o povo está sofrendo muito. O povo está sofrendo muito. Cada pessoa tem um drama, um sofrimento dentro de casa, um sofrimento na vida dela. Quando não é com ela, é com o filho. Quando não é com o filho, é com o marido, é com a esposa, é com o pai, com a mãe. É preciso buscar a Deus, sabe? A solução para a vida das pessoas é Deus. A fé é tão violenta quando canalizada de forma certa, que ela levanta o doente, levanta o desanimado, levanta o depressivo, levanta o falido, levanta aquele que não vê perspectiva alguma na vida e conduz esta pessoa ao triunfo. Ao triunfo, à vitória. Porque a fé, ela não é outra coisa a não ser uma força interior violenta. E ela vem pelo conhecimento. O ignorante não tem fé. O ignorante no mundo espiritual, ele não sabe canalizar a fé dele. Quando ele tem, é uma fé inútil. Porque é uma fé sem conhecimento espiritual. Mas Deus nos chama e nos tira do tempo da ignorância para nos dar o seu conhecimento, nos fazer conhecer a grandeza e a profundidade de suas palavras. Nós vamos agora a mais um quadro do nosso programa, trazendo para você a luz do conhecimento espiritual.
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2: Estamos aí caminhando na fé, na certeza. E tem chegado muitos testemunhos, depois do grande encontro no Monte Manaim, na renovação da aliança com Deus. E as pessoas têm enviado muitos testemunhos do que Deus fez no dia 25 de julho no Monte Manaim. Foi grandioso, grande encontro com Deus, a palavra do apóstolo Adelino de Carvalho, que lançou o novo livro dele, que tem o título, né, Experiência que faz toda a diferença. Olha esse livro do apóstolo vai trazer para você experiências que faz toda a diferença na sua vida. Nós estamos caminhando, nos preparando para um novo tempo, tempo de grandeza, tempo de glória, de força. No Monte Manaim, na subida da escada de Jacó, eu pude ver a grandeza de Deus, mas eu vi também a queda do império das trevas. Eu vi a queda do império das trevas e Deus levantando um exército poderoso, poderoso, porque ninguém pode para com Deus. Está acima de tudo. Não tem exército não tem exército nenhum que compara a força e o poder do Deus Todo-Poderoso, que tem o domínio e controle de todas as coisas. E ai daqueles que tocarem nos servos de Deus, nas servas de Deus, porque Deus, Ele é poderoso, e nós somos separados. Há um povo separado por Deus na terra. Deus, Ele é poderoso, e nós somos separados. Há um povo separado.

Deus. Mas quando o inimigo se levanta, o inimigo se levanta para cair. Depois de uma aliança forte, depois de renovar a aliança com Deus Todo-Poderoso, Senhor dos Exércitos, um povo forte, um povo revestido da força e da grandeza de El Shaddai, o Deus Todo-Poderoso, partimos para a batalha, para a guerra, porque a melhor defesa é o ataque. O mundo diz que agosto é o mês de desgosto. Desgosto para quem acredita. Mas o mês de agosto vai ser o mês de batalha espiritual. E você vai tomar posse daquilo que o inimigo tomou de você. Daquilo que o inimigo roubou de você. Se é sua alegria, se é a sua saúde, se é o seu ânimo, a sua coragem, a sua fé, se é a sua empresa, se é o seu filho, a sua filha, seu casamento, se é algo que o inimigo roubou de você, ele vai ter que devolver. É como Jesus, né? Jesus disse: eu tenho a chave da vitória. Eu tenho a chave para colocar nas suas mãos. Então nós estamos preparando. Por isso a importância da aliança que foi renovada. Porque Deus não pode decepcionar sua fé. 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Você pode adquirir o seu. Vou começar a ler o meu também já. E ele conta as experiências que vai fazer toda a diferença na sua vida sentimental, no seu casamento, na família, no seu dia a dia, na convivência com o filho, com a filha, com a sua família. É o que você precisa fazer. Usar as armas espirituais a seu favor para você combater o mal. Você merece ser feliz, tem o direito de ser feliz. Você é um homem que tem lutado, uma mulher que tem batalhado para conquistar, mas nós vivemos no meio de uma guerra espiritual. E vence quem é mais forte, quem está preparado para vencer a batalha espiritual e colocar debaixo dos seus pés os seus inimigos. Estamos na fé. Eu estou do seu lado. Não importa qual seja o seu problema, a sua dor, a sua aflição. O importante é que eu estou aqui, ó, do seu lado. Se você crê que eu posso ajudar você, você vai procurar um profeta, a profetisa da equipe do missionário Adelino de Carvalho, vai passar por um atendimento espiritual, ele vai dar você a direção. Agora, é importante, né, você obedecer, sabe? Não adianta só você ir na igreja, frequentar a igreja, não. Tem pessoas que frequentam a igreja, mas não obedece. Vive reclamando que está sentindo dor, vive reclamando que a vida não vai para frente, que não prospera. Mas espera aí, tem alguma coisa de errado. Aonde que está o erro? Deus não erra. O erro pode estar em você. Seja humilde, conserte, para que as coisas dê certo na sua vida.

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2: Estamos escrevendo uma nova história em nossa vida a partir de uma fé que remove montanhas. Deus nos colocou juntos nesta jornada. Vamos fazer companhia um ao outro. Deus abençoe você.

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0: 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O que você vai ouvir agora é uma prova viva que Deus, que operou ontem, opera hoje e sempre. Vamos agora acompanhar mais um resultado de quem usou a fé e recebeu o seu milagre.
1: E aqui comigo a Serrate Maria, como que estava a sua vida quando você encontrou o santuário?
2: Eu estava desempregada.
1: Há quanto tempo?
2: Há 4 anos.
1: Você procurando trabalho, entregando currículo em vários lugares, mesmo você sendo uma pessoa esforçada, trabalhadora, não estava conseguindo trabalho?
2: Não estava. Inclusive, eu fui fazer uma entrevista, quando chegou na minha vez, tinha acabado a entrevista.
1: 4 anos desempregada.
2: 4 anos desempregada.
1: E aí você começou a corrente das 13 sextas-feiras, a corrente do Arcanjo Miguel, e o profeta de Deus te orientou a fazer um ato profético poderoso. E o que aconteceu?
2: Eu fiz o voto pela fé, cumpri com o voto no domingo, e na segunda-feira abriu uma porta de emprego para mim.
1: Glória a Deus, glória a Deus, aleluia, o sacrifício gera o milagre, aleluia. 4 anos desempregada, sofrendo, caminhos fechados, passando algum tipo de vergonha ou de humilhação dentro de casa.
2: É, sempre passa, né?
1: A gente sempre passa. A sua fé estava sendo questionada dentro da sua casa.
2: Dentro da própria casa.
1: Estava sendo envergonhada.
2: Estava sendo envergonhada.
1: E depois que você fez o ato profético, a porta se abriu para você.
2: A porta se abriu para mim, graças a Deus.
1: Glória a Deus.
2: Cumpri com o voto no domingo, na segunda-feira, teve uma proposta de emprego.
1: O que você diz a essa pessoa que nos acompanha agora, que está desempregada, os caminhos estão fechados, empresário indo à falência, pessoas endividadas que estão nos acompanhando agora, o que você diz para essa pessoa?
2: Venha para o santuário, faz uma corrente, dê um sacrifício, que o sacrifício gera milagres, você vai conseguir. Desanima não, irmão, você pega, vem com fé, entra na corrente e faça o que o profeta mandar que dá certo.
0: 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O próximo será o seu.

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2: Honrar o pai e a mãe é o primeiro mandamento com promessa. E a promessa é a longevidade, ou seja, raí. Deus prolonga os dias de vida, dando aos filhos que honram o pai, honram a mãe, dias acrescentados na vida, dias de saúde, de paz, de alegria, de triunfo. É impressionante que na vida tudo tem uma consequência. Tudo. A semeadura é livre. Você escolhe o que você vai plantar. E planta o que você quiser. Escolhe o tipo de semente. E planta o que você quiser.